0: Na verdade é o Dantas, o Aguirre já foi embora, hein? Ficando bola lá para o Mendoza, lá pelo seu campo canhoto da equipe do Atlético. Foi um drible sensacional, quem chegando na marcação, chegou um pouquinho para recuperar pela equipe do Bahia. Legal o garoto, recuperando bola pelo time tricolor. Olhou para quem tocar, entregou no Acevedo. Acevedo deixando bola aqui para o Marcos Vitor, trabalhando pela equipe do Atlético Paranaense. Olha pelo time do Bahia, deixando mais atrás aqui para dentro do arco, para conduzir no campo de defesa do time do Bahia. Soltando bola para o domínio do jogador, que é Canu. Canu já entregando aqui para o Luciano Juba, na canhota pelo time tricolor. Fez o lançamento lá para o corredor do central, caindo bola aqui para o Jean Lucas na sua primeira participação pelo time tricolor no ciclo central do gramado. Já entregou no jogador que é Marcos Vitor para dominar pelo time tricolor. Ele solta mais atrás no David Duarte. David Duarte deixando bola para o Canu, dominando no campo de ataque, no campo de canhota aqui pelo jogador que é o Luciano Juba. Juba já vai entregando por aqui no campo de defesa o time do Bahia, ficando bola para Marcos Vitor no giro dos ponteiros e na marca do tempo. Confira. Etapa complementar. 25 então que falta pra terminar, galera. 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
1: Atlético.
0: Placar que vem da primeira etapa tem um.
1: Bahia.
0: Também um pra o tricolor de aço.
2: França Omega.
3: Na Copa do Mundo, futebol feminino na Polônia, ontem Espanha 1, Brasil 0. Espanha na semifinal, Itália 3, Coreia do Sul 1. A Itália na semifinal, hoje Nigéria 0, Colômbia 1. Colômbia na semifinal, Canadá 0, Coreia do Norte 2. Coreia na semifinal, Itália e Espanha. Coreia do Norte e Colômbia será as semifinais da Copa do Mundo no futebol feminino, meu caro Roberto Rivelino.
0: Conferindo para você a hora certa, padrão do Brasil, Curitiba, Paraná, Salvador, Bahia, Brasil. Estamos às 21 horas mais 3 minutos. Agora 9 da noite mais 3. 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
0: Esse cara sou eu vibrando com você a cada instante, vivendo intensamente cada emoção, sem medo de ser feliz e torcendo com o time tricolor. Ia para o campo de ataque, já chegou a recuperação da equipe do Atlético, a bola já caiu por aqui para o jogador que é o Vargas, entregando no campo de ataque e no corredor central. Chegou a marcação, recuperando pelo time do Bahia, recuperando o bola, o time tricolor ficou para Luciano Juba. Juba já entregando por aqui, essa bola curtinha caindo para o jogador que é Rodrigo Nestor. O Nestor entregando mais atrás no campo de defesa, na zaga central da equipe tricolor, com o jogador que é o David Duarte. David entregando novamente para o Rodrigo Nestor, conduzindo bola pelo time tricolor. Vamos para cima, tricolor, para conquistar o gol da virada. Entregando na ponta, canhota chegou para o Juba. Juba soltou mais atrás, ela caindo para o jogador que é o Canu, recuperando bola pelo time do Bahia. Ainda Canu na bola, solta essa bola aqui no campo intermediário. A bola chega a marcação da equipe do Atlético, recuperando bola no momento. O Canu, Canu já soltou bola na direita, chegou para o Marcos Vitor, entregando lá na frente do campo de ataque para o jogador que é o Lu. Jean Lucas pela equipe do Bahia, recuperação do Mendoza, recuperando pelo time do Atlético Paranaense, ficando bola com o jogador que é o Luiz Gustavo pelo time do Atlético Paranaense, soltando na frente para Vargas. Vargas deixando novamente com o jogador que é Gustavo, Luiz Gustavo pelo time do Atlético Paranaense, já entregando bola no setor canhoto com o Mendoza, para dominar pelo time do Atlético Paranaense. Pula lá na ponta canhota, vem chegando novamente a equipe do Atlético Paranaense, a bola batida, tá lá dentro, cruzamento, veio da canhota para dentro da área, sem a bola tocada pelo jogador que foi o Rivaldo, tá lá dentro. Gol! Do Atlético! Chegou na velocidade da equipe do Atlético Paranaense, o Mendoza fez o cruzamento, fez o toque dessa bola na ponta canhota para o jogador que foi o Vargas, ele cruzando na medida para o Rivaldo. A bola mandou no fundo da rede, colocando novamente a equipe do Furacão à frente, Gabriel, quando meu cronômetro ia marcando 23 minutos da etapa complementar. O Jorge Rivaldo aumenta para a equipe do Atlético.
5: Pois é, Roberto, um jogador que nem tocado na bola tinha no segundo tempo, desde que entrou no intervalo, Rivaldo, um sistema, numa falha do sistema defensivo do Bahia, o cruzamento para a área, o Canu dormiu, deixou ele chegar sozinho, ele bateu de primeira de pé direito, o Ronaldo nada pôde fazer, passa à frente o Atlético Paranaense, 2 pro Atlético, 1 pro Bahia. Rapaz, o cara não tocou na bola, mas tá numa marra retada, viu, meu irmão?
4: E era o momento que o Bahia buscava o gol da virada, hein, Toninho?
6: Mudou errado. O cara pra entrar lá pra aquele lado era Sanabria, que é um menino que corre, é um menino que se interessa pelo jogo. Cauê Furquim perdeu a bola, não fez nada, não correu, não ajudou, não marcou, não fez nada, deixou o cara passar do jeito que quis passar, tocou do jeito que quis tocar. Moleque dessa idade tem que correr, tem que buscar, quer espaço no time, você tem que buscar, tem que demonstrar vontade no jogo. Não demonstrou, a falha foi lá por aquele setor esquerdo, não pode deixar cruzar uma bola dessa, tenha santa paciência.
4: Vai mexendo na bola, o time tricolor. O Prince Almeida tem informação.
7: O Bahia é quinto colocado, permanece com seus 46 pontos na informação de Prefeitura de Salvador, colada na gente.
4: No giro dos ponteiros, final marcando tempo, confira. Já foram embora 25 minutos desta que é a etapa complementar, só 20 então para terminar na Arena da Baixada em Curitiba, pela 28ª rodada do Campeonato Brasileiro. E no placar da Prefeitura de Salvador, colada na gente, está escrito
1: Atlético.
4: Agora tem dois.
1: Bahia.
4: Só tem um tricolor.
7: Ainda pela Série A do Brasileirão, ontem no Morumbi, São Paulo 1, Internacional 0 em São Paulo, Vasco 5, Coritiba 0, na informação de Prefeitura de Salvador, colada na gente.
4: Conferindo para você a hora certa, padrão do Brasil em Curitiba, Paraná, Salvador, Bahia, Brasil, estamos às 21 horas mais 8 minutos, agora são 9 da noite mais 8, futebol, alegria e muito mais emoção, é só aqui, ó. 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Luiz Gustavo tem bola por aqui pelo time do Atlético Paranaense, mas tem jogador da equipe do Atlético, o Jadson tá caído, Gabriel.
5: O Jadson tomou um tranco ali do Nestor, acabou recebendo a falta na linha lateral, o Daronco parou o jogo, assinalou a irregularidade, falta marcada, permanece 2 pro Atlético, 1 pro Bahia, vai mudar já já o Bahia de novo, Caio Alexandre vai vir pro jogo em breve.
4: Já já, portanto, tem mais uma modificação no time tricolor. Nós estamos aí com 27 minutos de bola rolando nesta etapa complementar. O time tricolor estava buscando o gol da virada e sofreu o segundo gol da equipe do Atlético. Tentava mais uma vez a equipe do Atlético, a bola terminou saindo, foi embora para a linha de lado, tem lateral para fazer a cobrança aqui pelo lado esquerdo. O time do Bahia para mexer na bola, para fazer a cobrança de Manuel, chegando por aqui o jogador que é Luciano Chumba, para mexer na bola pela equipe do Atlético do Bahia. Mudou fazer aí toque de bola, diga lá.
5: Saiu a CV do camisa 5 para a entrada do 8, Caio Alexandre.
4: E aí, Toninho?
6: Eu acho que não devia ter feito essa alteração, não. Você tinha que manter o Acevedo no jogo e até tá com 2 cartões amarelos aí, talvez seja pelo cartão amarelo, com medo de uma jogada e ele tomar aí o segundo cartão amarelo e ser expulso. Olha o Bahia.
4: Bem chegando o time tricolor, mas diz o árbitro que o jogador cometeu falta, empurrou, inclusive tá dando cartão por aí para o Jean Lucas.
5: Cartão pro Cauê, na verdade, Roberto. Na disputa com o Esquivel, o Daronco marcou a falta no círculo central ali, disse que Cauê deixou o braço no rosto do Esquivel, realmente teve um braço ali. Falta marcada, cartão amarelo pro Cauê Furquim, permanece 2-1 Atlético.
6: Eu não entendo essa questão do braço. O jogador tá cansado de saber. Levou o braço no pescoço ou na cabeça, já sabe que vai tomar cartão amarelo. Por que faz isso? Tinha o domínio da bola, podia sair jogando com tranquilidade, era um contra-ataque bom pro Bahia, mas não. Tem que usar o tal do braço. É impressionante isso.
4: A bola ficando para o time do Bahia por aqui com o Rodrigo Nestor entregando na frente do campo intermediário. Vem para o Jean Lucas, ele deu toque na bola na tentativa de chegar no campo de ataque. Mendoza já chegou recuperando pelo time do Atlético Paranaense, soltou bola para o goleiro que é Micael para sair para o jogo. Para tocar a bola aqui no campo de defesa do time do Atlético, vai soltando bola, vai conduzindo por aqui com o jogador que esquivel pelo time do Atlético Paranaense, deixou para Mendoza. Ele solta novamente no campo de defesa, a bola com o ré, começando o jogo com o goleirão que é Micael pelo time do Atlético. Agora no chutão para frente, vai mandando bola lá para o corredor central, subiu.
0: Pediu a zaga tricolor para passar. A bola caindo para o jogador que é Dudu pelo time do Atlético. Fez o lançamento, vem chegando mais uma vez aqui novamente dentro da área para o time do Atlético. Vai tentando novamente ali com o Rivaldo. Para o Vargas. Os caras se parecem demais, hein, Gabriel? Esses dois aí, viu?
5: O Vargas.
0: Até o Pinciado é do mesmo jeito, hein?
5: Pois é, estava em posição irregular. O Vargas, já cobrado pelo Bahia, que tem pressa, vai o Bahia.
0: Juba soltando bola na frente no campo de ataque, interceptada pela marcação do time do Atlético. Já sobrando bola por aqui para a equipe do Atlético, ficando com o jogador que é Luiz Gustavo. Luiz Gustavo já deixou para Dudu, conduzido pelo time do Atlético, soltando bola para Jadson, conduzido aqui pelo lado direito de ataque do time do Atlético. Recomeçando aqui no campo de defesa, bola caindo para o jogador que é o Arthur, para dominar pelo time do Atlético. Arthur entregando para Jadson novamente, recomeçando no campo de defesa. O time do Atlético com Dantas. Dantas já vai entregando por aqui para Esquivel, para dominar a bola pelo time do Atlético. Ultrapassa a divisória, aciona o jogador que é o Mendonça, voltou novamente no Esquivel no campo de defesa. Defesa do time do Atlético, recomeçando por aqui com o jogador que é o Dantas. Dantas já deixando novamente de zagueiro para zagueiro com o Arthur Dias pelo time do Atlético. Ele dá o chute para frente lá para o campo de ataque. Vem chegando novamente a equipe do Atlético lá para dentro da área com o Vargas. Chega a marcação com o Canu. A bola foi embora para a última linha e favorece, portanto, a equipe tricolor para fazer a reposição no giro dos ponteiros e na marca do tempo. Confira. Etapa complementar. Tem 15 então para terminar o espetáculo no estádio da Arena da Baixada em Curitiba, na capital paranaense. 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
1: Atlético.
0: Tem dois.
1: Bahia.
0: Só um para o tricolor.
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3: No futebol, no clássico português, hoje o Porto venceu o Benfica por 3-1 no clássico francês. O Marseille perdeu para o PSG por 2-1 na informação de ITS Brasil, internet de excelência para a sua empresa.
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0: Para você, a hora certa, padrão do Brasil, Curitiba, Paraná, Salvador, Bahia, Brasil. Estamos às 21 horas mais 13 minutos. 9 da noite mais 13. 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

0: Zica na sua, eu vibrando com você a cada instante, vivendo intensamente cada emoção, sem medo de ser feliz. Olha o atleta que chega novamente, o Vargas faz o cruzamento para a boca do gol, a bola passa, vai embora para a última linha, chegava deixando novamente ali o rival, hein, Gabriel?
1: Tava impedido o Vargas, né? O juiz demorou de marcar ali, tava muito impedido o Vargas, depois ele assinalou o impedimento marcado, já não valia mais nada na chegada perigosa do Atlético, permanece 2-1 pro Atlético Paranaense. 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
0: E o time do Bahia voltou a sentir novamente, né, Toninho? Tava aí naquela possibilidade de fazer o gol da virada, o Atlético ampliou e agora o Atlético é quem tem tido mais iniciativas.
2: Por que mexeu errado no time? O Ademir era pra sair do jogo? Era, não tenha dúvida, mas não o menino Cauê, que entrou pra não fazer nada. Ele pode até fazer um gol, mas até agora só tá dando raiva, porque não corre, não se posiciona, fica perdido entre um jogador ou outro do Atlético, não marca, é um jogador a menos. Eu lamento, porque é um garoto de potencial, ele vai colocando o jogador numa partida dessa que vai queimando o jogador. Não precisa, não tem necessidade. Colocaria o Sanabria por ali, ou então o outro atacante, o Everaldo, qualquer um outro no lugar do Ademir, menos deixar do jeito que tá.
0: E o Bahia vai tentando mais uma vez a bola do Canu, levantou lá na ponta canhota, chega a marcação, cortando, ela caiu para Vargas, domina pelo time do Atlético Paranaense, briga pela bola do time tricolor, a bola no campo de ataque do time do Bahia, recuperação ficando por Gilberto pelo time do Atlético Paranaense, lançando bola aqui na ponta direita, foi embora, ficou pequeno campo, tem lateral para fazer a cobrança, a equipe do Bahia. 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Vai mexendo a equipe do Atlético, hein, Gabriel?
1: Mudou o Atlético, saiu 18 Vargas para a entrada do 10 Bruno Zappelli e saiu também o 12 Gilberto para a entrada do 2 Gilberto também. Mudança de Gilbertos e mudanças na lateral aí do Atlético. O camisa 2 Gilberto dos Santos vem para o lugar do Gilberto camisa 12, enquanto o camisa 10 Bruno Zappelli, o meio armador, vem para o lugar do 18 Vargas. Mexe o Aldair Helma mais duas vezes.
0: O Bahia, Leo Zappelli lá pela direita, entregando a bola para Rivaldo, que domina pela ponta canhota do time do Atlético, já entregando novamente para o Zappelli, chegou a marcação, protegendo por ali o jogador que é Marcos Vitor pelo time do Bahia, para ganhar lateral para a equipe tricolor, para fazer a cobrança aqui no campo de defesa pelo time do Bahia, o jogador que é o Marcos Vitor, já cobrou, já entregando por aqui para o Jean Lucas, entregou por aqui para Marcos Vitor, que deixa a bola com o jogador que é o Dede Duarte, já vai entregando novamente aqui no campo de defesa com o jogador que é o Jean Lucas, já entregando a bola com o Caio Alexandre deixou mais atrás para o Dede Duarte, Dede já vai acionando por aqui para chegar para Rodrigo Nestor. Nestor já entregando o bala no setor canhoto para o Luciano Juba pelo time do Bahia. Deu breque, soltou por aqui, entregou no Nestor. Nestor vai deixando o bala para o jogador que é o Caio Alexandre, chegando pelo time tricolor, soltando na frente lá para o campo de ataque para o Fuquim. Bola na direita pelo time do Bahia. Chega a marcação da equipe do Atlético e vai embora para a linha de lado. Tem lateral para fazer a cobrança, a equipe do Atlético. 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No comando dele, o garotão que agita a galera do nosso querido Ivo Ferraz, que comandou agora na tarde de hoje no Barradão em Salvador, a derrota do Vitória por 3-1 para a equipe do Cruzeiro. No giro dos ponteiros e na marca do tempo, confira. 5 já foram embora, só 10 então para terminar, galera. 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
3: Atlético
0: 2 para o Furacão,
3: Bahia
0: 1 para o Tricolor.
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5: Hoje pela Série A, o Fluminense venceu o Corinthians por 3-1. Grêmio e Palmeiras empataram no 0-0. 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
0: A hora certa, padrão do Brasil, Curitiba no Paraná, Salvador, Bahia, Brasil, estamos às 21h18. Agora são 21h18. 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
0: Olha o time do Atlético, vai vai chegando mais uma vez lá pela esquerda com o Dudu, chegou para proteger a defensiva do time tricolor. Dudu recupera essa bola, entregou no Mendonça, ajeitou para fazer a batida, foi embora para a última linha. Chegava com perigo novamente a equipe do Furacão, Gabriel.
1: Pois é, a jogada, o erro do Canu, passe muito ruim do Canu, gerou o contra-ataque para o Atlético Paranaense. O Mendonça chegou para finalizar, finalizou travado ali em cima do David Duarte, a bola sai pela linha de fundo, esquinado pro Atlético, que vai vencendo o Bahia por 2-1 na Arena da Baixada. Gilberto vai fazer a cobrança do esquinado.
0: Preparando o Gilberto Santos aqui pela direita para fazer a cobrança de tiro esquinado para o time do Furacão. 2-1, vence o Atlético, fez um cruzamento na boca do gol, chegou a marcação, tricolor para afastar. A sobra ficou com Mendonça pelo time do Atlético Paranaense, já entregou aqui no campo de defesa para um jogador que é o Dantas, soltou na direita, ela vai chegando novamente para Gilberto para conduzir aqui pelo lado direito de ataque do time do Atlético. Vai para cruzamento, cruzou para dentro da área, cortou a defensiva tricolor. Recuperação de bola ficando por aqui para o jogador que é Rodrigo Nestor, não tem com quem jogar, tem que se virar sozinho. Girou, olhou para quem tocar, soltou na frente, ela vai cair lá para um jogador que era o Jean Lucas. Antes dele, se antecipa a marcação da equipe do Atlético, dominando bola por ela, o jogador que é Esquivel pelo time do Atlético Paranaense, soltando bola aqui no campo intermediário, vai chegando para um jogador que é o Zapelli, dominar pelo time do Atlético Paranaense, conduzindo bola aqui no campo intermediário, soltando bola para o jogador que é o Gilberto aqui na direita, conduzindo bola, vai para cruzamento pela equipe do Atlético, cruzou dentro da área, vem chegando a equipe do Atlético novamente, essa bola para um jogador que é o Rivaldo, chegou o Canu, houve falta por aí, né? Já fez a cobrança rapidamente o time do Bahia.
1: E isso, falta, a bola explodiu no braço do Rivaldo, autor do segundo gol. A falta foi marcada pelo Daronco, já cobrada, vem o Bahia pro campo de ataque, segue perdendo por 2-1 na Arena da Baixada.
0: 38 minutos, Tony, o tempo vai indo embora, hein?
2: É, vai embora e o Bahia não apresenta nenhuma solução até o presente momento, né? É, nós reclamamos tanto do Ademir, mas colocou o Furquim e nada. Não aconteceu absolutamente nada por lá. É impressionante. O rapaz parece que tá com peso, não consegue correr, não consegue ajudar, não consegue fazer nada. O cara que foi o maior jogador do mundo, ele dizia o seguinte: quando eu sinto que eu não estava bem no jogo, eu corria muito, mas nem isso o cara sabe fazer, nem correr o cara corre. É brincadeira, fica difícil jogar com um a menos.
0: Tentava mais uma vez o time do Bahia, o árbitro pega a falta no campo de ataque do tricolor dentro da área, vai fazer a reposição de bola lá pra já, mandar pra frente o time do Atlético. 2-1 vai perdendo o Bahia e vai ter modificações no time tricolor, Gabriel.
1: É, saiu 9, Alejo Vélez pra entrada do 27, Everaldo, e sai também o Juba, camisa, não. Sai o 11, Rodrigo Nestor, para a entrada do 10, Everton Ribeiro. Portanto, entram 27, Everaldo, e 10, Everton Ribeiro. Vão deixando o gramado aí o 9, Alejo Vélez, e o 11, Rodrigo Nestor.
0: O que esperar disso então agora, Toninho?
2: Rapaz, se o Everton entrar bem no jogo, tiver condições, pode pintar uma bola ou outra aí e o Everaldo voltar a fazer um gol, quem sabe, né? Tava cansado o Nestor, aliás, o Nestor hoje também, vou te contar, viu? Sumido no jogo, escondido. Tomara que dê certo numa bola do Everton Ribeiro, porque ele tem capacidade para isso. Vamos ver se dá certo.
0: Jogo mais uma vez parado e favorecendo ao time do Bahia, que sofreu falta aqui no campo de defesa. Pra mexer na bola o time tricolor. Vamos pra cima, galera. Buscar este empate. Quem sabe a virada do time do Bahia contra a equipe do Atlético Paranaense. No giro dos ponteiros e na marca do tempo. Confira. Travados em o cronômetro, tem 40 minutos da etapa complementar, só 5 então para terminar, galera. 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
3: Atlético
0: 2 para o Furacão,
3: Bahia
0: 1 para o tricolor.
4: Pressão média.
5: Hoje no Clássico Espanhol, o Atlético de Madrid derrotou o Real Madrid por 2-1. 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
0: Conferindo a hora certa, padrão do Brasil, Curitiba, Paraná, Salvador, Bahia, Brasil. Estamos às 21 horas mais 23 minutos, agora são 9 da noite mais 23. 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

0: junto com você a cada instante, vivendo intensamente cada emoção, sem medo de ser feliz e torcendo para o time tricolor, mas é o time do Atlético que chega com Esquivel, já entregando bola da esquerda para a direita, caindo aqui para o jogador que é Gilberto para dominar pelo time do Atlético. Fez o cruzamento, fechadinha, tapa na bola do Ronaldo. Essa bola era traiçoeira, hein? Foi embora depois do tapa que deu o Ronaldo, foi para a última linha, tem escanteio. Quase que ela pegava de surpresa o Ronaldão, hein?
1: Pois é, o cruzamento do Gilberto, o Ronaldo já estava indo para fazer o corte do cruzamento, a bola realmente seria para ele se fosse um cruzamento, mas ela tomou uma direção diferente, foi para a direção do gol e o Ronaldo quase surpreendido, botou para fora, deu tapa para o escanteio, Gilberto vai fazer a cobrança, permanece 2-1 Atlético.
0: Para o próprio Gilberto fazer a cobrança de três, esquinada aqui pela direita, bateu para dentro da área, cortou a defensiva tricolor, o Mendoza mandou de perna, canhota, foi embora para a última linha, tem retorno de bola para a equipe do Bahia, tem toda a pressa, já vai soltando bola aqui no campo intermediário, vem ficando bola por aqui para o jogador que é o Jean Lucas, dominar pelo time do Bahia, soltando aqui na canhota, chegando para o Juba, Juba já deixa mais atrás, ela fica no carro, Alexandre domina pelo time do Bahia, caiu Alexandre, entregou para o Marcos Vitor, vem dominando pela equipe do Bahia, soltando bola ali para o jogador que é Everton Ribeiro, para dominar pelo time tricolor, Everton Ribeiro solta no ciclo central, manda aciona o jogador que é David Duarte, pelo time tricolor na canhota, vem chegando o time do Bahia, o Juba é quem domina pela ponta, canhota, solta essa bola curtinha para Canu, conduzido pelo time tricolor, colou entregando por aqui para o Jean Lucas. Jean Lucas já deixando por aqui para o Caio Alexandre. O Alexandre para o Everton Ribeiro. Soltou para dentro da área. Chega a zaga para cortar pelo time do Atlético. Vem tentando o Caio Alexandre. Recuperou legal pelo time do Bahia. Na ponta canhota já entregou para o Juba. Juba deixando bola para o Jean Lucas. Devolveu para Juba. Bateu esta bola cruzada. Vai saindo lá para a última linha. Chega a zaga para cortar. Tá pedindo escanteio, mas é apenas lateral. Diz o árbitro, hein? Gabriel já fez a cobrança. Rapidamente o time do Bahia já cobrou a bola, tá no jogador que é o Everton Ribeiro, cruzou na boca do gol, a bola tá viva dentro da área, vai brigando pela bola lá dentro da área, o time do Bahia chega pra afastar a defensiva do time do Atlético, no rebote a bola do Bahia com o jogador que é o Caio Alexandre, vai tentando por aqui, caiu por lá, tá sentindo aqui o jogador tricolor, o árbitro parou o jogo.
1: Falta dura do Rivaldo ali no Caio Alexandre, um carrinho frontal acabou derrubando o volante do Bahia, recebeu até cartão amarelo o Rivaldo, camisa 19, falta mais dura, permanece 2-1 Atlético, falta na intermediária de ataque pro Bahia, que vai tentando empatar na reta final, Roberto.
0: Vai para fazer a cobrança o time do Bahia no campo intermediário. Já vamos chegando à marca dos 45 minutos. Um jogador que é o Everton Ribeiro, agora capitão da equipe tricolor. Quem vai para fazer a cobrança? Capricha então, garotinho, para balançar a massa. Prepara aí para fazer a cobrança de falta pelo time tricolor. Vai, vai, vai mais, garotinho, para fazer a cobrança de falta para a equipe do Bahia. Everton Ribeiro, na experiência, viajou perna canhota na bola, mandou lá dentro da Alexandre Zaca para cortar pelo time do Atlético. Linha de lado e tem lá lateral para fazer a cobrança, a equipe do Bahia lá pelo lado direito, é para mexer na bola o time do Bahia lá pelo lado direito de ataque, tá todo mundo lá no campo de ataque pelo time tricolor, prepara o jogador que é Marcos Vitor, vai mandar essa bola lá dentro da área pelo time tricolor, sacode então garotão para fazer essa massa movimentar lá dentro da área, mandou o jogador que foi o sobrando bola, o bola dentro da área para o time do Bahia, ajeitada por aqui, olha o jogador que é o Juba, bateu para o gol, tá! Para a bola do Mikael, ela tem endereço certo, hein, Gabriel? O Mikael se estica todo, mandou para escanteio no toque do Juba.
1: Pois é, e detalhe, o chute do Everaldo explodiu na mão do Jadson, viu? Vamos ver qual vai ser o comportamento do Daronco. Na sequência, o Juba cortou para a direita, bateu e ia fazer um golaço. Defesaça do Mikael. Eu tenho minhas dúvidas, viu, Roberto? Para mim, pênalti no chute do Everaldo.
0: Vai ser chamado o árbitro, tá autorizando já escanteio.
1: No braço, enfim, pra mim, muito no braço.
0: Mas ele, pra não chamar isso aí, vou te dizer, viu, Toninho?
2: Louco, muito bem. Ele tá dizendo que não, que o cara tá lá, mas o VAR tá dizendo, olha, o braço tava fora, tocou no cotovelo, a bola tinha endereço certo, Pra mim, pênalti, claro, ele vai
1: no VAR.
2: É pênalti pro Bahia, pode escrever, ele vai voltar, vai marcar a marca de cal, porque foi muito pênalti.
1: Muito pênalti, Roberto, muito pênalti, ele tá indo agora no VAR, olha, tá sendo cercado ali pelos jogadores do Atlético. Detalhe, a finalização do Everaldo, Toninho aqui comigo também, Roberto, a bola iria pro gol. Ele finalizou pra meta do Atlético, explodiu no braço do Jadson, é muito pênalti pro Bahia. Quero ver se o Daronco vai errar essa marcação mesmo indo ao VAR. Tá no VAR, Anderson Daronco.
0: E parece que ele deu amarelo aí para o Odaí, não foi?
1: Foi, amarelo para o Odaí, que já foi lá reclamar. Ele tá agora lá no telão ali do VAR, né? Na cabine do VAR, a bola explode no braço. Independente, o braço está aberto, esticado. A finalização do Everaldo tinha a direção do gol, que ainda deixa pior o lance. É muito pênalti pro Bahia, o Daronco. Vamos ver se ele vai marcar, né? A bola explode no braço do Jadson ali e ia pro gol lá, ó. A direção do Mikael é muito pênalti. Não tem o que...
2: Aí não tem o que discutir. Ele tá com o braço todo aberto, não tá colado. Ele não tá de costas pro lance, ele levanta o braço e aí tira a bola. É normal isso, é pênalti.
1: Vamos ver o que é que o Daronco vai fazer. Ele tá conversando, que pra mim, com a imagem que tem, o Daronco tá até conversando demais. Muito estranha a conversa do Daronco, é muito pênalti pro Bahia.
0: Demora uma barbaridade para tomar a decisão, árbitro Anderson Daronco. Vamos aí, vai voltando aí para o campo. Vamos ver qual é a decisão dele, hein, Gabriel?
1: Vamos lá, né? Vê o Daronco aí. Pênalti pro Bahia, pênalti marcado.
0: Pênalti para o tricolor. Confirmado pelo árbitro, o Bahia tem a oportunidade do empate. Depois de demorar aí na conferência das imagens, o árbitro está marcando penalidade máxima para o tricolor. Quem deve bater por aí, hein, Gabriel?
1: Luciano Juba. Provavelmente o Luciano Juba. Everton tá com a bola ali, mas Everton não, pelo amor de Deus, não invente não. É ele mesmo. Juba tá com a bola na mão ali já. Vai fazer a cobrança, o artilheiro do Bahia no Brasileirão. Luciano Juba vai para fazer a cobrança. Permanece 2-1, Atlético, pode ser agora o gol do Bahia, Roberto.
0: Vamos nessa então, galera, apostando a perna canhota de Luciano Juba na cobrança de penalidade máxima para o time tricolor. A oportunidade do empate, quem sabe ainda dá tempo para a virada. Essa é a 28ª rodada do Campeonato Brasileiro, Arena da Baixada em Curitiba. O time tricolor tem a oportunidade da bola parada. A rapaziada conversa, é que nem diz o outro, hein, Toninho? Aquele puxa em coi que eu vou te dizer, hein?
2: É, não é normal, reclamação, protesto e tal. Ah, eu não gostei da última cobrança do Juba, mas vamos lá, vamos acreditar. Vamos torcer para que ele faça o gol. É o cara das cobranças de bola parada e ele passou para Everaldo. É. Vamos lá, vamos ver. Vamos torcer para Everaldo.
1: Everaldo na bola, trocou a cobrança livre.
0: Sim, pois não, Gabriel.
1: Everaldo vai fazer a cobrança. Juba deixou pra Everaldo. Rapaz, eu tenho medo dessas escolhas. A última vez que alguém deixou um pênalti pra alguém, te viu que Bruno Guimarães fez, né? Mas enfim, vamos ver lá. Everaldo vai fazer a cobrança.
0: Prepara então Everaldo pra fazer a cobrança pelo time tricolor. A oportunidade do empate na Arena da Baixada em Curitiba. Já preparado, o árbitro vai autorizar pra Everaldo fazer a cobrança pelo time tricolor. Oportunidade de empatar o jogo nos instantes finais da Arena da Baixada. 28ª rodada do Campeonato Brasileiro. Autoriza o árbitro, vai pra bola, pé direito, Everaldo pelo time tricolor. Bateu, tira o goleiro pra se afastar. Afasta, defende o goleiro, bem que você disse, hein, Gabriel?
1: Rapaz, futebol é simples. Não existe isso. Você batedor oficial dá a bola pra um cara que entrou frio e que não joga há muito tempo. Absurdo. O que o Juba fez não existe. Perde o pênalti o Everaldo e o Bahia vai perder fatidicamente em Curitiba também pro Atlético Paranaense, Roberto.
0: A grande oportunidade, pelo menos do empate, foi embora, hein, Toninho?
2: Mas ele cantou a jogada. Ele cantou a jogada. Pra onde ele ia chutar? Não existe isso. Ele tem que simplesmente dizer o seguinte: olha, quem cobra é Juba e acabou. Isso é personalidade. Personalidade. Ele acaba de expulsar o técnico da equipe do Atlético, que tá transtornado. Mas que vale pra gente aqui, que a gente teve o empate na mão. Vir pra casa com o empate seria muito importante pro Bahia. Não existe essa mudança de cobrança, sincero e honestamente.
0: Complicou então de vez. A rapaziada perdeu esta oportunidade de pelo menos empatar o jogo, jogando fora de casa na Arena da Baixada. O time do Bahia desperdiça a cobrança de uma penalidade máxima com o jogador que foi o Everaldo. O que tá rolando por aí agora, Gabriel?
1: O Daronco tá ouvindo alguma coisa aqui, vamos ver o que é que ele vai assinalar ali. Eu não vi irregularidade no pênalti, não. O Daronco
0: tá ouvindo. Mas parece que
2: o goleiro parece que saiu.
0: Foi chamado pelo VAR, né?
1: É, ele chamou os capitães ali agora, o Luiz Gustavo e o Everton Ribeiro. Vamos ver o que é que ele vai falar. Ele tá dizendo que tá checando mesmo ali a movimentação
2: do Mikael. A movimentação do goleiro ou houve invasão de área?
0: Pode ser mais uma oportunidade, ainda quem sabe, para o Bahia.
1: Mandou já seguir, não foi nada.
0: Instantes finais.
1: Foi nada. O erro foi do Juba de não bater o pênalti, não chamar a responsabilidade.
0: Já pensou deixar escapar uma oportunidade dessa? Lamentável, pelo menos um ponto a mais que seria sobrado na classificação do time tricolor. O Everaldo desperdiçou a cobrança da penalidade. Vamos agora para mais uma movimentação de bola pelo time do Bahia. Já estamos agora a 52. Ele tinha dado aí 6 de acréscimo, né, Gabriel?
1: Exatamente. Deu 6 de acréscimo e está aguardando aí agora, não sei mais o quê. Toda hora uma guarda-guarda aqui. O Daronco tá ouvindo alguma coisa lá sendo falada, o árbitro da partida, para saber se o Odaí já deixou o campo. Vai ser cobrado o lateral depois do Bahia perder o pênalti em Curitiba.
0: E vai terminar o jogo, hein? Na cobrança do arremesso, Marcos Vitor pelo time do Bahia, lá pelo lado direito, para mexer na bola pelo time tricolor. Já soltou dentro da área. A bola vai caindo por aqui para a equipe do Atlético afastar no campo de defesa. Vem a equipe do Bahia tentando aqui na recuperação. Bola ficando aqui no campo de defesa, recomeçando com o jogador que é o Ronaldo. Goleiro tricolor. Vai mandando para frente lá para o campo de ataque, lá pela direita. Vai chegando lá no campo de ataque o time do Bahia com um pouquinho preparando para fazer cruzamento antes dele chegar a marcação. A bola foi embora para a última linha e apenas tiro de retorno para a equipe do Atlético Paranaense. 53 minutos já foram embora, ele deu 8 de acréscimo. Aí agora é tentado 2, agora mais 2, 6, agora mais 2, os 8 minutos. E aí certamente vai terminar o jogo nos próximos instantes aqui na Arena da Baixada em Curitiba. O Bahia perdendo para a equipe do Atlético Paranaense, desperdiçando aí a oportunidade de chegar à terceira colocação do Campeonato Brasileiro. Bola no campo de ataque do time do Atlético, chega a recuperação do time do Bahia. Ela caiu com o jogador que é o Juba, recuperou pelo time tricolor, solta a bola por aqui, chegando para o Everton Ribeiro conduzir pelo time do Bahia, vai conduzindo bola, solta na frente aqui no campo intermediário, vem tentando ali no campo de ataque a equipe do Bahia, chegou a marcação da equipe do Atlético, a bola foi embora depois do toque do jogador, tricolor foi embora para a linha de lado, tem lateral para fazer a cobrança a equipe do Atlético, vai mexer na bola a equipe do Atlético, 54 minutos já foram embora, 9 minutos depois dos 45 regulamentares, para mexer na bola a equipe do Atlético Paranaense lá pelo lado esquerdo, já solta a bola na frente lá para o campo intermediário, chega brigando pela bola o jogador que é Dudu, chutão para frente no campo de ataque do time do Atlético, ela caiu por aqui para o domínio do Canu pelo time tricolor. Ainda ele na bola. Olha para quem tocar. Soltou por aqui. Coquinho entregando bola com o jogador que é Caio Alexandre, que chega pelo time tricolor. Ultrapassa ele. Tem visória. Tem pressa. O time do Bahia vai se mandando na frente. A bola na ponta. Caiu até para o Luciano Juba para dominar pelo time tricolor. Devolveu no Caio Alexandre. Conduzindo bola pelo time tricolor. Solta a bola aqui no campo intermediário com o jogador que é Everton Ribeiro. Manda lá para dentro da área, hein, Everton? Entregando bola para o Caio Alexandre pelo time tricolor. Soltou bola aqui na ponta. Caiu até caindo bola para o jogador que é o Eric Pulga. Conduzido pelo time do Bahia. Pedalou para lá para cá. Soltou novamente no jogador que acaba Alexandre, entregando na ponta canhota para o Juba, pelo time tricolor, para o jogador que é o Pulga, tentou devolver para o Juba, foi embora, se perdeu para a última linha, é apenas tiro de retorno para a equipe do Atlético Paranaense, já foram embora 10 minutos então da etapa, 10 além do tempo regulamentar, vamos chegando aí a 55 minutos e não terminou o jogo ainda, o time do Atlético solta a bola para frente, lá para o campo de ataque, quando o Daronco aponta o centro do gramado, termina o jogo na Arena da Baixada. A vitória do Atlético por 2-1 sobre o time tricolor.
1: Pois é, final de jogo na Arena da Baixada, o Bahia derrotado de forma até cruel por ter um pênalti praticamente no último lance do jogo. O Juba, que é o batedor oficial do Bahia, obviamente por ordem do banco, deixa a bola pro Everaldo. O Everaldo, que não joga há muito tempo, frio no jogo, que tinha acabado de entrar, perde o pênalti, desperdiça a chance do Bahia de levar um ponto de Curitiba. O Bahia, que poderia sair igualado com seu adversário direto na tabela em número de pontos, sai a 3 pontos atrás do Atlético e com 2 vitórias a menos, um resultado ruim pro Bahia nessa briga pela Libertadores. E detalhe, esse resultado vai remoer bastante no Bahia agora, porque o time só volta a campo no dia 8 de outubro, depois da data FIFA. Derrota cruel que vai fazer o Bahia ficar com isso na cabeça por um bom tempo aí, Roberto. Vai deixando o gramado agora o time do Bahia, que teve a chance no último lance praticamente de fazer um gol de pênalti. Everaldo bate muito mal e perde a cobrança com defesa do Mikael.
0: Beleza, então já já o Gabriel volta. A gente volta debatendo sobre esta derrota do time tricolor pela 28ª rodada do Campeonato Brasileiro. Agora já estamos às 21h38, nós vamos ao intervalo comercial. Já já a gente volta debatendo sobre o time do Bahia que perdeu inclusive a oportunidade de empatar o jogo. Segura aí, a gente volta em instantes.

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2: Muito bem, galera, estamos de volta. São 21 horas mais 44 minutos, 9 da noite, 44. Terminamos agora há pouco o jogo com o Bahia sendo derrotado pela equipe do Atlético Paranaense pelo placar de 2-1. E o pior foi que o Bahia teve a grande oportunidade de pelo menos empatar cobrando o pênalti já nos acréscimos e desperdiçou essa oportunidade. Luciano Juba pegou a bola para fazer a cobrança, passou para o Everaldo e esse, por sua vez, bateu o goleiro, defendeu. O time do Bahia volta para Salvador depois deste confronto direto na briga aí por esta posição do G4. O Bahia poderia chegar à terceira colocação do Campeonato Brasileiro, fica agora na quinta colocação depois desta derrota. Mais informações do Tricolor aí por baixo, Gabriel.
3: Pois é, Roberto, o Bahia já deixou o gramado, todo mundo já saiu do campo da Arena da Baixada, né? Uma derrota até frustrante para o torcedor do Bahia, que viu a chance nos pés de Everaldo nos últimos minutos ali, praticamente já nos acréscimos do segundo tempo, e o Everaldo desperdiçou a cobrança, não aproveitando a chance que o Bahia teve, né? Detalhe importante, o Juba tinha pego a bola, né, para fazer a cobrança, acabou deixando o Everaldo bater. O Everaldo, que há muito tempo não é titular do Bahia, quando entra sempre como hoje, já nos minutos finais, e frio no jogo, né? O Juba jogou 90 minutos praticamente, é o batedor oficial, faz as cobranças de pênalti sempre, bateu o pênalti contra o Remo na última segunda-feira, quando o Bahia bateu o Remo, e hoje, inexplicavelmente, passa a bola para o Everaldo fazer a cobrança, e era meio óbvio que isso ia acontecer, né? Eu comentei até antes da cobrança do pênalti perdido pelo Everaldo, e o Bahia volta a perder após 11 jogos de invencibilidade, e logo o jogo que não podia perder, porque era um confronto direto contra o Atlético Paranaense. Agora o Bahia fica aí remoendo essa derrota até o dia 8 de outubro, quando volta a campo, nada mais, nada menos, contra o Palmeiras, que hoje empatou com o Grêmio fora de casa e vai babando sedento para voltar a vencer no campeonato, logo contra quem? Contra o Bahia. Enfim, derrota péssima, e principalmente por ter entregado os pontos nessa reta final, nesse pênalti que poderia ter sido o óbvio. Às vezes, dizer o óbvio também é necessário, Roberto, e Juba deveria ter feito a cobrança do pênalti.
2: Muito bem, já o Toninho Maravilha trazendo aí o seu comentário sobre a derrota tricolor, mas nós vamos dar um giro pelo Brasil, trazendo informações, os números do campeonato, a classificação como fica. Vamos acionar novamente diretamente da Sala Nacional e Internacional dos Esportes, o plantonista mais bem categorizado do rádio brasileiro.
4: França Almeida, focalizando a 20ª

0: Oitava rodada do Campeonato Brasileiro Série A já concluída. Os resultados foram estes. Tivemos no último sábado na Arena MRV em Belo Horizonte o empate do Atlético Mineiro com a Chapecoense por 1-1. Em Mirassol, o Mirassol venceu o Botafogo por 2-0. Em Belém, o Santos fora de casa ganhou do Remo por 2-1. Santos 2, Remo 1 fora de casa em Belém. Em São Januário, o Vasco goleou o Coritiba por 5-0. E no Morumbi, o São Paulo ganhou do Internacional de Porto Alegre por 1-0. Estes resultados aconteceram no último sábado. Hoje, no Barradão, Vitória 1, Cruzeiro 3. Em Curitiba, Atlético do Paraná 2, Bahia 1. Em Itaquera, Corinthians 1, Fluminense 3. Na Arena do Grêmio. Grêmio 0, Palmeiras 0. E no Maracanã, a vitória do Flamengo derrotando o Bragantino por 2-1. Com esses resultados, a classificação é esta. De momento, Flamengo liderando com 60 pontos ganhos. Palmeiras é o segundo com 57, 3 pontos de diferença do Palmeiras para o Flamengo. O Atlético do Paraná é terceiro com 49 pontos. Fluminense é o quarto, 48 pontos. Bahia, quinto colocado, 46 pontos. Cruzeiro é o sexto com 45 pontos. Atlético Mineiro é o sétimo, 40 pontos. Santos, oitavo com 38 pontos. Curitiba, nono com 38 pontos. Eu disse Curitiba, nono com 38 pontos. Bragantino é o décimo, 36 pontos. São Paulo, 11º, 36. Botafogo, 12º, 35 pontos. Vitória, 13º, 33 pontos. O Corinthians é o 14º, com 32 pontos. 15º, vem o Mirassol, 32 pontos. Vasco, 16º, 31. Aí aparece a zona do rebaixamento. Primeiro da zona é o Grêmio, 17º colocado, 29 pontos. Internacional, 18º, 28 pontos. Remo, 19º com 23 pontos. E o Lanterna é a Chapecoense com 18 pontos ganhos. Portanto, essa é a classificação de momento nesta Série A do Campeonato Brasileiro. Teremos a sequência no dia 2 de outubro, uma sexta-feira, tem São Paulo e Santos, Atlético Mineiro e Bragantino. É bom lembrar que esses jogos são jogos atrasados da 21ª rodada. Confirmando 2 de outubro, São Paulo e Santos, Atlético Mineiro e Bragantino. Mas a sequência, a 29ª rodada, marca para 7 de outubro, uma quarta-feira. Tem Vitória e Chapecoense, Bragantino e Mirassol, Internacional e Corinthians, Remo e Grêmio, Botafogo e Vasco, Cruzeiro e São Paulo. Na quinta, 8 de outubro, Palmeiras e Bahia, 21h30 em Barueri. Santos e Flamengo, 19h30 na Vila. Atlético do Paraná e Atlético Mineiro em Curitiba. E o Fluminense enfrentando o Curitiba, jogando no Maracanã. Portanto, é a 29ª rodada do Campeonato Brasileiro da Série A. É bom lembrar que teremos aí a data da FIFA, né? O intervalo com os amistosos internacionais, e aí nós tivemos esta rodada 29ª marcada para 7 de outubro, uma quarta-feira, na sequência do Campeonato Brasileiro da Série A do Brasileirão, que tem pela Nova Brasil FM 104.7, cobertura total, em nome de TS Brasil, internet de excelência para a sua empresa. 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Prefeitura de Salvador, colada na gente, meu caro Roberto Rivelino.
1: Muito bem, esse é o França Almeida, trazendo todos os números do Campeonato Brasileiro, resultados ainda esta que foi a 28ª rodada, já foi concluída, o último jogo era este do Bahia contra a equipe do Atlético Paranaense na Arena da Baixada e também a classificação do Campeonato Brasileiro, como o França falou, algumas equipes, essas que estão inclusive na disputa da Copa Sul-Americana, alguns times jogaram só 27 jogos, tem jogos pendentes que vão ser regularizados ainda antes do início da 29ª rodada. O time do Bahia saiu derrotado da Arena da Baixada, poderia ter no mínimo empatado o confronto, já que teve essa penalidade nos instantes finais. Vamos trazer agora, dentro aqui do nosso pós-jogo, ele, o nosso comentarista, Maravilha.
2: Como dizia meu saudoso amigo, um dos maiores comentaristas do Brasil, Armando Oliveira. Meus amigos, tivemos hoje um jogo atípico para o Bahia, porque fizemos um bom primeiro tempo, empatamos o jogo, e aí o segundo tempo foi ruim, porque teve dois jogadores estuando na equipe, o Ademir e o Eric. Ele faz as substituições, mas uma das alterações foi errada. O garoto Cauê Furquim entrou sem vontade, sem sangue, dormindo, parece que comeu uma feijoada e estava pesando demais. Eu não entendo isso. O cara tem uma oportunidade de se apresentar bem no jogo, entra morto, entra sem vibração, entra sem vontade de jogar. Segundo gol do Bahia, ele perde a bola lá na lateral direita, lá no meio de campo, não corre para marcar, não ajuda na marcação, fica andando em campo para lá e para cá e o Bahia toma o gol. Aí vem a penalidade que cai no colo do Bahia, cai no colo do Bahia. O que fazer? Bate o que tá batendo sempre, Luciano Juba, perna esquerda. O Everaldo pegou a bola, não foi porque o Luciano Juba tremeu não, torcedor. Ele não tremeu, houve uma ordem do banco para que o Everaldo pudesse bater o pênalti. É treinador querendo jogar, ressuscitar atacante que está morto no elenco, marcando um gol de pênalti, empatando o jogo e trazendo o resultado para Salvador. Mas ficou pior, porque perdeu a possibilidade de empatar o jogo, perdeu a possibilidade de ficar junto com o Atlético na classificação, e aí a situação ficou muito complicada. Ele disse onde ele ia chutar, ele fez o pêndulo, o goleiro fez o pêndulo para onde ele ia e ele bateu em cima do cara. Meu Deus do céu, o atacante, ele não pode fazer o que ele fez. Ele avisou, eu vou bater no canto esquerdo, e o goleiro ainda caiu antes dele bater. Se ele dá uma cavadinha por cima do goleiro, do lado direito do goleiro, ele fazia o gol. Mas são coisas, tá tudo normal, tá tudo certo. O Bahia perdeu a oportunidade de continuar a sua série de invicto no Campeonato Brasileiro, voltar depois dessa parada e pegar o Palmeiras. A gente entende que futebol, ele é disputado em 90 minutos, mas o jogo do Palmeiras é um jogo difícil pro Bahia. Palmeiras está a 3 pontos do Flamengo. Ele vai voltar depois dessa parada pegando o Bahia dentro de casa. Ele vai jogar o que sabe e o que não sabe para buscar os 3 pontos e ainda correr atrás do Flamengo. Mas esse jogo de hoje não era um jogo para se descartar do jeito que foi descartado. Lamentavelmente, eu tinha preocupação com a lateral direita, porque ele tirou o Marcos Vitor, ele tirou o lateral Roman Gomes e colocou o Marcos Vitor, mas o Marcos Vitor deu conta do recado lá. O Bahia só perdeu no quesito apoio ao ataque, mas no setor defensivo, o cara foi um monstro, o cara jogou. O cara desarmou, o cara antecipou, o cara estava presente, não teve problemas com ele lá, não comprometeu. A única coisa que deixou a desejar é que com o Roman Gomes, o Ademir seria mais assistido lá no ataque. Faria uma dobradinha de ataque excelente. Nisto, eu acho que ele errou, porque o Roman daria uma opção maior de ataque. E incrível que pareça, desde a metade do primeiro tempo a gente via que o Ademir não estava bem. O Ademir não estava numa noite legal. mas as jogadas continuavam sendo insistidas pelo lado do Ademir e pelo lado do Eric Puga muito pouco. E o Eric Puga precisa entender, precisa compreender que ele é um jogador habilidoso de drible, de velocidade, em cima de um Gilberto que já está quase encerrando carreira. Parte para cima do cara. Mas eu não sei se é uma ordem do banco para tocar, para voltar a tocar a bola para trás, não evoluir para frente. Eu não sei o que acontece. O Eric jogou diante do seu ex-clube, num estádio em que ele estava acostumado a jogar há 3-4 anos. Não sei se tremeu, não sei se o que aconteceu com ele, se queria mostrar muito serviço, muita coisa, sumiu no jogo, não ajudou, não marcou, não atacou, teve chances, fez besteira. Então, os dois jogadores foram substituídos, Caio Alexandre e o Furquim. Não vou queimar aqui o Furquim, mas não era jogo pro Furquim entrar. Era jogo pro Sanabria entrar. Era jogo pro Sanabria correr. Porque o Sanabria corre mais do que o Furquim. Ele ajuda na marcação. Ele sai na velocidade. Infelizmente o Bahia perdeu o jogo hoje por erros individuais. Por erros de jogadores não estarem bem no jogo. E os gols que o Bahia tomou não foram gols assim, trabalhados, gols que a gente possa dizer assim, ah não, o Atlético trabalhou bem essa bola, o Atlético partiu pra cima do Bahia e soube explorar bem o Bahia. Não foi não. O Bahia tinha tudo pra sair com um empate, que não era um resultado melhor, mas não era ruim. O resultado bom pro Bahia seria partir pra cima e vencer o jogo. Porque o Ademir Helmer estava muito preocupado com o jogo, perdeu a cabeça, ele estava realmente transtornado, porque ele esperava vencer o Bahia com facilidade e ele não viu essa facilidade contra o Bahia. Então essa é uma situação que o Bahia precisa trabalhar muito. O técnico precisa mudar o time com um pouco mais de cabeça. Menino não veste calça de homem, já dizia o Evaristo Macedo. E num jogo desse, de 6 pontos, de decisão de colocação na tabela de classificação, não era jogo para entrar o Cauê Furquim. Com toda a certeza não era. Mas ele colocou o Furquim, não deu certo. Paciência. O resultado é esse. O Bahia perdeu pela própria incompetência. Incompetência do Everaldo de bater o pênalti, incompetência de manter o Ademir mal no jogo durante muito tempo, incompetência de manter o Eric muito tempo no jogo sem capacidade, enfim, é lamentável. Vamos fazer o quê, né? Vamos esperar agora, ter uma folga, acertar as coisas, conversar. Não é nenhuma terra arrasada para o Bahia, ainda tem aí 8 ou 10 jogos pela frente. E o Bahia pode buscar sim os resultados positivos, mas continuar com a série invicta era muito bom para o Bahia, mas também pode recuperar e voltar a jogar um bom futebol, conquistar os 3 ou 4 resultados aí e quem sabe até mesmo o Palmeiras, complicar a vida do Palmeiras no Campeonato Brasileiro. Tudo é possível, o jogo é jogado e é assim que se espera. O técnico vai ter aí 12, 15 dias para poder trabalhar a equipe e a gente espera que ele tenha a recuperação do Kiki Oliveira, que fez uma falta enorme ao time do Bahia. O cara foi um monstro no jogo passado e tomou o 3º cartão amarelo, desfalcou o Bahia e desfalcou a principal jogada lá, principalmente porque ele volta muito para marcar. É um cara que ele está presente no jogo defensivo e no jogo de ataque do Sport Clube Bahia. Mas paciência, não perca a cabeça, não perca a paciência, vamos tocar a bola para frente. O Bahia perdeu por uma falta de capacidade e competência individual de alguns jogadores e o técnico mudou errado também, no meu ponto de vista, no jogo de hoje, meu caro Roberto Rivelino.
1: Muito bem, Toninho, a gente segue repercutindo daqui a pouquinho mais sobre este resultado do Bahia, sobre essa classificação, sobre a possibilidade do Bahia ter ido para esse momento, desse intervalo, nessa paralisação da competição dentro do G4 e que perdeu uma posição na classificação e os seus adversários diretos venceram seus compromissos. A gente volta já após mais um intervalo aqui na Nova Brasil FM.

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0: Muito bem, galera, estamos de volta. 22:06, de volta falando sobre essa 28ª rodada do Campeonato Brasileiro. O time do Bahia jogou fora de casa contra a equipe do Atlético Paranaense e perdeu pelo placar de 2-1. Vamos voltar com o Gabriel, mais informações do Tricolor, hein, Gabriel?
2: Volta depois dessa derrota do Bahia e derrota que abre uma sequência pesada que o Bahia vai ter até o final do campeonato agora, porque são jogos de extrema dificuldade que o Tricolor vai enfrentar. Primeiro o Bahia enfrenta só lá no dia 8, ainda uma quinta-feira às 9:30, fora de casa, às 21:30 na verdade, né? Fora de casa, o Palmeiras jogando em São Paulo, depois já na sequência, no, na mesma semana, só que no final de semana, no domingo, o Bahia enfrenta o Mirassol aqui em Salvador, no dia 11 de outubro, às 19:30, um domingo, e depois no outro final de semana, até então dia 18, mas essa partida ainda não tem horário nem data confirmada, enfrenta o Flamengo aqui em Salvador. São essas três próximas partidas do Bahia: Palmeiras fora, Mirassol em casa e Flamengo em casa, ou seja, duas em casa e uma fora. O Palmeiras é longe de Salvador e o Mirassol e o Flamengo são aqui em Salvador.
0: Para além disso, Gabriel, inclusive, enfrentando os dois prováveis, os que disputam o título, na verdade, o Palmeiras e o Flamengo são aí os dois times que estão na briga pelo título, e o Bahia enfrenta os dois nos próximos jogos.
3: O Bahia pode ajudar um ou outro.
2: Ou atrapalhar os dois, né?
3: Ou atrapalhar os dois.
2: Por que não? Por que não? Enfim, só pra completar, Roberto, a sequência do Bahia é uma sequência chata, tá? Até o final do campeonato. Depois desses jogos, Palmeiras fora, Mirassol e Flamengo em casa, o Bahia tem Santos fora, São Paulo em casa, Cruzeiro e Grêmio fora, Curitiba em casa, Botafogo fora e encerra com o Atlético Mineiro aqui em Salvador. Só pra gente ter uma noção, vamos falar também pro torcedor do Bahia os jogos que o Atlético Paranaense tem pela frente, né? No Campeonato Brasileiro da Série A, que são jogos aí que interessam ao Bahia, adversário direto, né? O Atlético Paranaense agora tem o Atlético Mineiro em casa, também no dia 8, depois Chapecoense fora, Palmeiras em casa, Vitória fora, Grêmio fora, Vasco em casa, Flamengo fora, Remo em casa, Mirassol fora e São Paulo jogando em Curitiba. Portanto, o Atlético Paranaense também ainda tem Palmeiras e Flamengo pelo caminho, que são os adversários mais difíceis aí dessa sequência. Outro adversário direto do Bahia, que é o Fluminense, que está à frente do Bahia também, na reta final do Campeonato Brasileiro. O Fluminense terá pela frente aí Curitiba em casa, Flamengo fora, no Rio também, mas é fora de casa, o mando é do Flamengo, Santos em casa, Chapecoense fora, Internacional em casa, Vitória fora, São Paulo fora, Mirassol em casa, Cruzeiro em casa e Bragantino fora. Eu diria que dos três times aí, entre Bahia, Fluminense e Atlético, a tabela mais fácil é a do Fluminense. Eu acho que o Fluminense tem o caminho mais tranquilo a percorrer aí, comparado a Bahia e Atlético Paranaense, já que o Fluminense pega apenas o Flamengo, entre Palmeiras e Flamengo, Atlético Paranaense e Bahia, os dois pegam Flamengo e Palmeiras ainda, são jogos difíceis. Lembrando que eles não se cruzam mais, tá? Nem Fluminense e Atlético, nem Atlético e Bahia, nem Bahia e Fluminense, nem Bahia e Atlético, enfim, os três não se cruzam mais na reta final do campeonato. É uma tabela que vai pegar fogo com a chegada principalmente também do Cruzeiro nessa briga, né, Roberto? O Cruzeiro que venceu Vitória hoje, está apenas um ponto do Bahia aí. O Cruzeiro tem São Paulo em casa, Bragantino fora, Grêmio fora, Remo em casa, Atlético Mineiro na Arena MRV fora de casa, Bahia lá em Minas, o Palmeiras também em Minas, Chapecoense fora, Fluminense fora e o Internacional em casa. Detalhe, viu? Pro Cruzeiro a tabela é a pior de todas dos quatro aí. Cruzeiro pega Bahia, confronto direto, pega o Atlético Mineiro fora, pega o Palmeiras em casa, pega o Fluminense fora, ou seja, pega praticamente todo mundo da parte de cima aí, tirando Atlético Paranaense e Flamengo, e jogos difíceis, né? Dentre eles, Bahia e Palmeiras são em casa, e Fluminense e Atlético Mineiro. O Atlético Mineiro eu tô colocando porque é um jogo que o Cruzeiro pode perder ponto, porque é clássico e é fora dos seus domínios, né? Na casa do Atlético. Então, pra mim, dos quatro, quem mais tem tabela difícil aí entre Atlético Paranaense, Fluminense, Bahia e Cruzeiro, é o Cruzeiro, com esses confrontos diretos contra Bahia e Fluminense, e também pegando Palmeiras e Galo, um clássico, e o Palmeiras que é o líder, né? Então, são nuances do campeonato, vai pegar fogo essa reta final, e tem jogos muito difíceis. Pra mim, o Cruzeiro é o que mais tem vida difícil nesse campeonato. Lembrando que o Cruzeiro deixou as competições de mata-mata já, né? Não está mais nos mata-matas, então vai se dedicar totalmente ao Campeonato Brasileiro.
0: Muito bem, e a gente vê que essa rodada o time do Bahia tem a grande oportunidade de ir para a terceira colocação. E aí foi o que, de fato, essa derrota do Bahia terminou comprometendo muito, porque além de ter perdido esse confronto direto para a equipe do próprio Atlético Paranaense, porque se o Bahia venceria 49 pontos, estava inclusive à frente do Fluminense no início da rodada. O Fluminense venceu, o Bahia perdeu para o Atlético foi a 49, o Bahia foi o Fluminense, o Atlético foi a 49, o Fluminense a 48, e o Bahia viu ainda o Cruzeiro encostar, que fica, como você citou agora, um ponto de diferença para a equipe tricolor. Então, tem que abrir do olho, como se diz na gíria, para que o Bahia possa estar brigando por uma vaga entre os quatro melhores do Campeonato Brasileiro nessas 10 rodadas que faltam. Mas hoje não foi nada bom para o futebol baiano. Logo mais cedo, a equipe do Vitória terminou perdendo de virada para a equipe do Cruzeiro, jogando em pleno estádio do Barradão. O Barradão, que é considerado o grande trunfo para a equipe rubro-negra, terminou perdendo na tarde de hoje para a equipe do Cruzeiro, e a distância para a zona de rebaixamento, que poderia ter sido aumentada, ficou estacionada. Aí o time do Vitória com os seus 33 pontos na competição. Quem esteve narrando, contando essa história para o torcedor ligado aqui na Nova Brasil FM, foi ele, o nosso comandante, que está conosco aí, o garotão que agita a galera.
4: KKK. Operador que cochila, dorme em pé. Tem vinheta aí? Não tem. Ele mudou a pasta aí, ô garotão. Mas boa noite, Roberto. Vamos ser vinheta mesmo. Um abraço pra você. Um abraço pro nosso querido Gabriel Bacelá. Imagino como está o Gabriel essa noite, né? Já dá pra ver, sentir o semblante dele aqui. E o nosso Antônio Silva, Toninho Maravilha. Mas, gente, eu entrei aqui apenas porque eu gostaria de falar. Sabe? Imagine que pra nós, hein? Às vezes o Bahia dá uma de amador, cara. Dá uma de amador. Com toda indignação, como disse o Gabriel Bacelar. Como pode você pegar Everaldo, que não era nem pra jogar mais no Bahia, não era nem pra estar aqui mais no Bahia, que voltou contra a maioria do torcedor, que só essa diretoria do Bahia achou por bem trazer Everaldo. Se tivesse feito uma pesquisa, vocês gostariam de ver Everaldo de volta aqui? Iam dizer 99%, não 1%, né? Talvez dissesse sim. Que aqui para nós, gente, como é que Juba amarelou, né? Na culpa, eu vou colocar na conta do Rogério Ceni, que ele é o comandante, era o treinador. Disse, não, quem vai bater é você. Quem vai bater? Aí o Rogério fica quietinho, caladinho, sabe? E aí deixar o Everaldo, como falou o Gabriel, frio, há muito tempo não joga, há muito tempo não faz nada com a camisa do Bahia, entrar pra fazer o que fez, né? Perdeu um pênalti, desenhou, telegrafou o pênalti, ele ficou de lado, já dizendo ao goleiro pra que canto ele ia bater, e o cara foi lá e buscou o pênalti. Vergonhoso, então ficou feio, porque o Bahia não merecia perder esse jogo, não fez um grande espetáculo, seu Toninho Maravilha, não jogou, né, aquilo que se esperava, mas estava fora de casa, contra um Atlético Paranaense, é um time difícil, é um adversário complicado de jogar na Arena da Baixada, então a gente dá um desconto aí pro Bahia, né, como você falou, as mexidas do Rogério Ceni aqui para nós, hein. E outros jogadores, Ademir e companhia. E aí você vê, ainda para coroar, Everaldo perdeu um pênalti. Aí o Bahia poderia ter saído hoje com um resultado melhor, né? De Curitiba. E o torcedor mais tranquilo para esse descanso agora, né? Dessa parada de eleição, parada Copa do Mundo, né? Datas FIFA. Então vai ter tempo agora. Se não me engano, é só dia 10 agora, né, Gabriel?
2: Dia 8, Bahia, dia 8, e Palmeiras, né? Palmeiras e Bahia.
4: É isso mesmo, Vitória dia 7, Bahia dia 8. Então assim, Gabriel, você tem toda a razão de estar chateado e ter comentado na hora, né? Que gerou uma grande expectativa no pênalti do Bahia, que foi pro VAR, ficou esperando aquele tempo todo para ver depois Everaldo fazer o que fez. Sou mais você, Gabriel, batendo o pênalti, apesar que você não é um bom cobrador também, mas eu sou mais você. E Toninho Maravilha, que nunca chutou uma bola, talvez fizesse esse gol também. Né? Toninho Maravilha nunca jogou bola na vida dele. Então talvez ele conseguisse fazer esse gol.
5: Você jogou, lamentável, viu? Você jogou bola alguma vez?
4: Eu fui artilheiro da minha equipe, várias. Onde eu passei, eu sempre fui artilheiro. Tenho até hoje aqui em casa medalha.
5: Artilheiro dos Gandulas, lá em Juazeiro do Norte.
4: Final de jogo, eu tô chateado, Toninho. Porque hoje não foi um dia bom para os times baianos. Não foi. Né? O Jair Ventura, né? Eu acabei de subir um vídeo aí no canal Agitou. É assim, que para nós, hein? É
5: caiu?
4: Fininha lá no Vitória, no Bahia não. É outro cenário.
5: O Jair Ventura caiu?
4: Não, até agora não. Mas pode ser que até daqui a umas 3 horas, daqui a umas 6 da manhã, que eu acho que ele vai cair. Ah, o Vitória, se for para mudar, tem que mudar agora. Se for para mudar, tem que mudar agora, que vai ter tempo pro cara trabalhar, pro cara que chegar. Léo Condé tá parado. Saiu do Remo. É, pode estar desembarcando em Salvador essa semana. Então, assim, o Vitória foi horrível hoje, vergonhoso no Barradão. Que jogo franqueiro, jogo só de um tempo. Vitória só joga o primeiro tempo, o segundo entrega a rapadura. E o treinador não faz nada, não consegue tirar mais nada desse time aí. E hoje no Bahia, Rogério amarelou, era pra ele ter pulso e dizer, não, quem vai cobrar? Como é que Juba treina pênalti o tempo todo e pega a bola, dá pra Everaldo bater? Tem explicação pra isso, cara? Tão vergonhoso. Juba amarelou, Rogério foi covarde pro seu treinador e Everaldo, pra mim, nenhuma surpresa. Quando o Gabriel falou, Everaldo, pronto, vai perder. Foi dito e certo. Perdeu e o Bahia poderia ter saído com um resultado melhor, né? De Curitiba. E aqui pra nós, hein? O golzinho lá do Furacão em cima do Canu, né? O cara antecipou ele. Cochilando o seu Canu, tomou aquele gol. E o primeiro gol, a defesa também estática, né? O cara lá sozinho, lá do outro lado, o cara cruzou, o cara bateu sozinho, né? Até Ronaldo não esperava, foi surpreendido. Mas entrei mais pra isso, pra dizer também da minha indignação com esse gol perdido pelo Everaldo, que é lamentável. O torcedor tá chiando, vai dormir chateado, né? Não vai dormir tão triste, que a campanha do Bahia não é. Como falou você, Toninho, não é nenhuma terra arrasada. Mas o Bahia poderia ter saído hoje com um resultado melhor, né? E o torcedor esperava isso. E tinha, sim, time e condição para isso. E Acevedo, mais uma vez, surpreendendo Toninho Maravilha, que tanto pegou no pé dele quando era reserva de Caio Alexandre. Está aí hoje o Acevedo dando resposta para Toninho Maravilha, sendo hoje o melhor jogador do Esporte Clube Bahia. Valeu, rapaziada! Temos mais 11 minutinhos aí, vou deixar com vocês. Um abraço pro Francinho Almeida, que começou cedo comigo, que tá até agora, mas ele tomou aquele caldinho de mocotó, está forte, o nosso querido França Almeida. Manda Luiz, quando ele vai fazer 2 jogos, aí já prepara um caldo com ovo, mocotó, e aí ele fica firme.
6: Não, não foi mocotó não, viu? Aí complica.
4: Foi feijoada, né, França?
6: Hein?
4: Feijoada, né?
6: Hein? Não. É aquele cafezinho light, viu?
4: Ah, fala sério, França. Pelo amor de Deus.
6: Sério,
4: você tá igual a Toninho, né? Se sentar pra comer uma pizza, ele come todinha.
6: Ah, bom, tô fora. Aí é diferente, né?
4: Aí come, velho. Ele e Rafael Sintes, né? Gabriel não é muito comer, não, é mais tomar água. Né? Mas, Gabriel, você tá triste, né, Gabriel?
2: Rapaz, não tô triste, não. Eu acho que.
4: Pelo amor de Deus, Gabriel.
2: Não, rapaz, tô não. Não,
4: fala sério, você murchou, Gabriel.
2: O Bahia tá em quinto ainda, tem que lembrar disso também, né? Vamos com calma também. Cadê Genildo? Calma.
4: Genildo hoje vai pedir calma até amanhã.
2: Calma aí.
4: Calma o quê, rapaz?
2: Eu acho, na verdade, Ivo, só brincadeiras à parte, só um detalhe. Eu acho que a frase que define o Bahia, principalmente em jogos desse tipo, é falta de senso de urgência. O Bahia não tem nenhum senso de urgência para as necessidades que o time pede. O Rogério Ceni demorou de ter urgência para tirar o Ademir de campo. O Eric, muito mal hoje, me surpreendeu mais do que o Ademir, porque o Ademir, com todo respeito ao atleta, a gente já não espera muito, né? Então, o Eric é um jogador que entrega muito. A gente sentiu falta do Eric na partida do Bahia. A gente comentou isso na nossa resenha. Na resenha e no jogo, não comentamos. O Eric fez falta a passada larga do Eric, a movimentação no meio-campo. A gente comentou sobre isso. Foi um da nossa equipe. E o Eric volta muito mal de suspensão. De forma surpreendente, ele volta muito mal. A gente não conseguiu observar o Eric jogando bem hoje contra o Atlético. Então, faltou o senso de urgência do Rogério para as trocas. Quando ele troca, troca mal, colocando o Cauê, que já não tinha ido bem lá contra a Chapecoense em Chapecó, naquele 3x3 que a gente fez, que ele foi escolhido pro lugar também do Kik, que tava todo aquele embrólio lá do Kik jogar ou não jogar. O Ademir também tava fora, ele colocou o Cauê, foi muito mal e hoje entrou muito mal de novo. O Bahia teve muita dificuldade por aquele lado. E outra coisa, falta senso de urgência pro óbvio, pra bater no peito e chamar a responsabilidade. Não existe, aos 48 do segundo tempo, nos acréscimos, você ter um pênalti, o seu batedor oficial dentro do campo, o batedor oficial fez um gol na segunda-feira de pênalti, menos de uma semana desse jogo de domingo. O Bahia jogou na segunda, voltou a jogar no domingo, menos de uma semana depois do seu batedor ter feito um gol de pênalti na Fonte Nova, que sacramentou os três pontos, você pega a bola e dá pro jogador que se jogou 20 minutos nos últimos 10 jogos, é muito tempo. O cara que
4: nunca mais ele entrou no jogo.
2: Absurdo, absurdo, absurdo. Pra mim, a pior questão é você ouvir do banco, passe a bola pra bater o pênalti e você não ter a cara de desobedecer essa ordem. Tem horas que você precisa ser ousado. Essa é a palavra. Tem horas que
4: você precisa. E a ordem veio do campo, foi?
2: Com certeza veio do banco. Eu me recuso a acreditar que o jogador batedor oficial de pênalti correu da obrigação e deu a bola a Everaldo, porque eu vou te ser sincero, Ivo, se essa ordem é do Rogério, pra mim, Gabriel, respeito a opinião de todo mundo, pra mim é menos pior do que o batedor pegar a bola sem ordem e entregar a bola pra um cara frio. Se ele entregou a bola sem a ordem do Rogério, ele é covarde. Ele que me desculpe.
4: Não era pra ninguém se meter, cara, sinceramente, sabe? Porque aí perturba a cabeça do cara. Se eu não der e for bater e perder, vou me crucificar.
5: Eu vou esperar o Rogério falar, ele vai falar sobre isso.
4: Tá bom. Ah, vou ouvir ele. Amanhã a gente vai ouvir o Rogério aí, porque hoje não vai dar mais tempo, mas eu vou encerrar aqui minha participação. Tem mais 7 minutinhos pra vocês aí. Toninho, parabéns mais uma vez. Gabriel, Robertão, Fran Salmeida, grande jornada esportiva. Saí do Barradão ouvindo vocês, cheguei em casa agora. Mas tô ouvindo vocês aí, uma transmissão sensacional, valeu? O pena é que o Bahia, de fato, poderia sair com um resultado melhor. Então eu entrei aqui só para dizer também que eu fiquei indignado com essa cobrança de pênalti perdida aí. Nem adianta, viu, gente, ficar me pedindo calma aí, não, pelo amor de Deus, calma não. Amanhã na resenha eu vou discutir esse assunto aí com você, seu Toninho Maravilha, e com o Gabriel Bacelar e o Roberto Invelino, valeu? Grande abraço, galera.
0: Valeu então, Ivo. Um abraço pra você, meu querido. Bom descanso. Ele vai estar de volta conosco amanhã, às 17h30, dentro da nossa resenha Nova Brasil em Campo. E aí seguimos então, hein, Toninho, falando sobre essa situação que o Bahia poderia ter terminado a rodada em terceiro lugar. Desceu para quinto, perdeu uma posição, já que começou em quarto lugar na rodada. E teve aí o Fluminense vencendo, o Atlético vencendo o confronto direto contra o próprio Bahia. E o Cruzeiro também se aproximando, ficando aí um ponto do tricolor de aço, hein, Toninho?
5: Verdade, é verdade. Eu tinha todas as possibilidades, tinha a chance de vencer a equipe do Atlético. Na pior das hipóteses, sair com um empate. Ficariam iguais e brigariam na sequência do Campeonato Brasileiro. Agora, eu quero dizer uma coisa: eu assisti todo o jogo do Cruzeiro hoje contra o Vitória. E eu não vejo esse Cruzeiro com tudo isso não, viu? Não vejo não. Sincero, honestamente, não. Eu acho que o Cruzeiro não chega nessa luta, nessa briga. Vai ficar aí Fluminense, Bahia e Atlético nessa briga aí até o fim. Todos eles têm sequências ruins no Campeonato Brasileiro. Aliás, daqui pra frente, até o final do Campeonato Brasileiro, não tem jogo fácil. Não tem jogo que seja, isso aí é uma moleza. Isso aí vai ser um jogo que é mais fácil do que tirar leite de gato. Nada, nada. Todo jogo a partir de agora vai ser pauleira pura. Então, eu vejo que o Bahia aí tem chances seguras de pelo menos ganhar 3 jogos. três jogos ele tem chance de ganhar aí nessa sequência, seguramente. Então ele vai precisar arriscar agora alguns jogos aí que a gente já imagina, não, ganhar do Palmeiras lá vai ser impossível. Você se lembra que no ano passado o Bahia venceu o Palmeiras lá? Venceu lá, dentro da arena do Palmeiras. Então não é nada difícil, não é nada impossível. Então o Bahia pode vencer sim, se não tiver medo, se encarar igual para igual. Eu vejo hoje, olhando a reta final do Campeonato Brasileiro, Palmeiras perdeu o título. Perdeu porque perdeu pontos bestas, como hoje, por exemplo, uma equipe do Grêmio que não tem nada, tá lá embaixo, brigando contra o rebaixamento, empatar aquele jogo. Palmeiras tem que sair com 3 pontos hoje. Tá lá juntinho, coladinho no Flamengo. Pra mim, perdeu o título hoje. Com um jogo como esse contra o Grêmio. Infelizmente, então, mas futebol tem muito dessas coisas, né? Futebol não é uma ciências exatas, né? Como 2 e 2 são 4, 3 e 3 são 6, não é. Joga bem hoje, joga mal depois. Ganhou o Corinthians hoje, mas a gente sabe que foi complicado, né? Tudo foi complicado. Então, cada jogo tem a sua história, tem o seu momento, e jogar na Fonte Nova contra o Bahia não vai ser fácil pro Flamengo. Então, o Bahia pode complicar a vida do Flamengo, pode complicar a vida do Palmeiras, o Bahia pode fazer o seu resultado e conquistar uma vaga para Libertadores nesses jogos que a gente já diz assim, não, isso aqui não vai dar, isso aqui não vai acontecer. Não vai acontecer por quê? Futebol são 11 contra 11 em 90 minutos de bola rolando. E aí, amigo, se não tiver medo e encarar com seriedade e jogar para ganhar, pode ganhar, não tem segredo nenhum. Então é por aí, eu acredito que temos aí bons jogos pela frente. Bahia tem que levantar a cabeça e voltar a jogar o futebol que jogou nessas últimas 5 partidas aí. Está 10 invictos, mas as últimas 5 foram partidas boas do Bahia, dentro e fora de casa, meu caro Roberto Rivelino.
0: Valeu, Toninho, um grande abraço, meu querido, e até a próxima.
5: Se Deus quiser, um grande abraço para você, para o França, um grande abraço para os meus amigos aqui, o Gabriel, o Hércules, o meu amigo Ivo, que entrou hoje para tirar um sarro da cara do meu amigo Gabriel, que tá perguntando se ele tá triste. Não tá não, tá tranquilo, tá beleza. Tá em 5º lugar ainda, tá contente, tá chateado como eu, por algumas coisas que aconteceram. Um abraço.
0: Valeu, esse é o Toninho Maravilha, trazendo também o seu destaque final nessa super jornada esportiva aqui na Nova Brasil FM, nosso querido França Almeida. Valeu, França.
7: Valeu, Roberto. Um abraço para você, para os colegas, e proteção divina para todos, viu? Muita saúde e muita paz. Estaremos firmes aí na manhã em mais uma audição aí do Nova Brasil em Campo.
0: Valeu, valeu, meu querido, que Deus abençoe a todos nós. As últimas de hoje do nosso Gabriel Bacelar. Fala, Gabriel.
2: Pois é, Roberto, fim de jogo, Bahia derrotado em Curitiba. Agora a gente vai trazer mais detalhes, é claro, da coletiva do Rogério, que o treinador vai falar, as justificativas no programa de amanhã, na resenha de amanhã com a equipe da Nova Brasil em campo, formar pro torcedor do Bahia. O time não divulgou a sequência, né, o cronograma do Bahia, até porque o Bahia deve ter uns bons dias de folga aí nessa próxima semana, já que o time só volta a campo no dia 8 de outubro, ou seja, bons dias aí pro Bahia ter esse trabalho para se recuperar dessa derrota pro Atlético. Não temos ainda quantos dias de folga o Bahia vai ter, a gente vai saber mais detalhes ainda amanhã com a assessoria da equipe para saber quanto tempo o Bahia vai ficar sem trabalhar, mas eu acredito que essa semana o Bahia não deva trabalhar não, viu? Eu acho que pelo menos até a próxima segunda-feira aí o Bahia deve estar de folga e só deve voltar a trabalhar na próxima semana, já que amanhã ainda é dia 21, né? No próximo final de semana é 27, né? É isso, ainda vão faltar mais de 10 dias aí pro Bahia voltar a jogar no próximo final de semana, então eu acredito que o Bahia deve ficar a semana inteira sem trabalhar, nem durante a semana, muito menos no final de semana também. Mas vamos aguardar como é que vai ser o cronograma do Bahia, porque eu acho que o Tricolor vai ter uns bons dias de folga aí, viu, Roberto? Mas amanhã a gente atualiza tudo. Abraço a você e abraço a todos os ouvintes.
0: Valeu, esse o nosso Gabriel Barcelar. Nós vamos agradecendo a toda essa galera que faz a Nova Brasil em Campo. O nosso comandante Ivo Ferraz, que esteve agora há pouco conosco, ele que narrou a derrota do Vitória, lamentavelmente, contra a equipe do Cruzeiro na tarde de hoje no estádio do Barradão. Esteve acompanhado aí do Gabriel, do Rafael Seixas, do Ives Carneiro, também da Lorena Vinhas. E nós vamos agradecendo também a toda a nossa equipe que esteve conosco hoje nesta transmissão aqui com o Bahia perdendo para a equipe do Atlético Paranaense, ao Gabriel Bacelar, ao Toninho Maravilha, ao França Almenda, ao nosso DJ Hércules, que está desde cedo aí nos trabalhos técnicos operacionais conosco aqui na Nova Brasil. Agradecendo a você que nos ouviu através das ondas sonoras do rádio 104,7, a você que nos ouviu pelas nossas multiplataformas digitais, você que acompanhou pelo aplicativo da Nova Brasil FM Salvador, que acompanhou pelo aplicativo Rádios Net, que acompanhou pelo canal Agitou no YouTube. Muitíssimo obrigado pela sua companhia, agradecendo também aos nossos parceiros comerciais, Prefeitura de Salvador, colada na gente, Novo Mundo Diego Casa Motors, na paralela próxima ao Salvador Shopping, e ainda ITS Brasil, internet de excelência para sua empresa. E claro, agradecendo sempre ao França Almeida, segurando o plantão aí desde as primeiras horas da tarde nessa super jornada esportiva. Agradecendo a todos que estiveram conosco, estaremos de volta falando de futebol amanhã às 17h30 no nosso Nova Brasil em Campo. Aquele abraço, obrigado pela sua companhia e uma boa noite.
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1: Nova Brasil FM, hora certa da moderna música brasileira, 3:14.

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Ótima manhã de segunda-feira para você que tá aqui na sintonia da Nova Brasil, por aqui Cláudia Nakazato. Vamos juntos. Hoje é 21 de setembro de 2026. A gente abre essa hora muito bem com o som do Lulu Santos, Esse Brilho em Teu Olhar. Bom dia para você.

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0: Nova Brasil e a Gal Costa com Roupa Nova, Chuva de Prata. A gente ouviu também João Gilberto, Chega de Saudade, são 5:21.
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0: Nova Brasil, e esse foi Sempre Livre, esse seu jeito sexy de ser. Também teve Flávio Venturini com Espanhola. Faltando 2 minutos para 6, ótima segunda-feira para você. 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
2: Escritório da esposa de Alexandre de Moraes admite voos do ministro do Supremo Tribunal Federal em jatinho de Daniel Vorcaro.
3: Vídeo mostra Moraes e a esposa Viviane saindo de aeronave no aeroporto Santos Dumont, no Rio de Janeiro. Imagens desmentem ministro que já negou ter voado em aviões do banqueiro.
2: Ex-presidente do Chile, Michelle Bachelet, retira a candidatura para secretária-geral da ONU.
3: Flamengo derrota o Bragantino, abre vantagem na liderança do Brasileirão. Grêmio ficou no 0-0 contra o Palmeiras e o Corinthians perde em casa para o Fluminense. Vamos juntos nesta segunda-feira, dia 21 de setembro. Que seja um excelente dia, um excelente começo de semana para todos nós.
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2: Um ótimo começo de semana para você, Stephanie Alves, e para você que está em toda a rede Nova Brasil, em Andradas, Araçatuba, Brasília, Campinas, João Pessoa, Mococa, Recife, Rio de Janeiro, Salvador, São José dos Campos, São Paulo e Ribeirão Preto. 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São 6:02 e a gente abre os trabalhos de hoje, desta segunda-feira, com o Fernando Barra.
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2: Pois é, quantas vezes você pediu algo para uma inteligência artificial e aceitou a resposta sem perguntar como essa IA chegou à resposta? Nessa semana, o Fernando Barra fala sobre desalinhamento, que é quando a máquina faz o que a gente pede, mas não do jeito que a gente imaginou.
4: Esta semana, os chefes das maiores empresas de inteligência artificial do mundo disseram quase ao mesmo tempo a mesma coisa. Está na hora de pisar no freio e desacelerar o avanço da inteligência artificial. Mas presta atenção no motivo. Não é o medo do robô ganhar consciência e decidir eliminar a humanidade. É algo um pouco mais sutil e muito mais próximo do nosso dia. E o nome disso é desalinhamento. A máquina continua fazendo aquilo que a gente pede, só que não do jeito que a gente imaginou. Você pede o resultado, ela escolhe o caminho. E o caminho pode ser quebrar uma senha, burlar uma trava, contornar uma regra que estava ali muito clara no meio dela. E aqui está uma coisa importante. Hoje, a máquina já ajuda a treinar a próxima máquina. Cada versão fica muito mais capaz de acelerar a seguinte. Em setembro, a OpenAI apresentou seu sistema mais avançado e admitiu, em partes dos testes, ela tentou driblar os controles humanos. Agora imagina isso acontecer dentro dos sistemas financeiros, do controle de tráfego aéreo, da rede elétrica, de hospitais. O problema é que ninguém sabe aonde fica esse freio. As empresas estão pedindo um órgão regulador. O governo americano responde que não dá para desacelerar, senão outro país passa na frente e a corrida precisa continuar. Eu sigo achando que a pergunta está errada. A questão não é quanto a inteligência artificial vai ficar inteligente. É o que nós, humanos, vamos fazer com toda essa inteligência. O meu nome é Fernando Barra e se você quer saber mais sobre o futuro do trabalho e novas tecnologias, basta me seguir no Instagram, @ofernando.barra. Até a próxima semana.
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3: E a Lilian Priu Albuquerque também aborda hoje os riscos da inteligência artificial e explica os diferentes lados desse debate. Será que o perigo é mesmo real ou será uma estratégia de mercado? Muito bom dia, Lilian.
5: Bom dia. Mark Zuckerberg não quer saber de frear a inteligência artificial. O CEO da Meta rejeitou os apelos para que as grandes empresas desacelerem o desenvolvimento dos sistemas mais avançados de IA. Para Zuckerberg, cada empresa deve ser responsável pela segurança dos próprios modelos e não existe necessidade de uma pausa coordenada no setor. Do outro lado está Dario Amodei, CEO da Anthropic. Ele defende justamente o contrário, que as empresas diminuam o ritmo de evolução dos modelos mais poderosos até que existam mecanismos melhores para controlar os riscos. O pedido recebeu apoio de nomes como Sam Altman, da OpenAI, e Demis Hassabis, do Google DeepMind. Mas aí aparece uma pergunta bastante desconfortável. Quanto desse discurso sobre os perigos da IA é preocupação real e quanto pode ser estratégia de mercado? Porque existe muito dinheiro envolvido. A Anthropic está se preparando para um possível IPO, enquanto a OpenAI decidiu não abrir capital em 2026. E analistas já levantam a possibilidade de que falar mais sobre segurança, riscos e responsabilidade também tenha implicações financeiras e regulatórias para essas empresas. Mas cuidado, isso não significa que o perigo seja inventado para valorizar ações. Existem riscos concretos. Sistemas de IA estão ficando mais autônomos, capazes de executar tarefas, escrever código, acessar ferramentas e encontrar maneiras inesperadas de atingir um objetivo. Pesquisadores já demonstram comportamentos preocupantes em testes de segurança. E Zuckerberg também tem um interesse evidente em continuar avançando. A própria Meta afirma que considera a IA uma das disputas tecnológicas mais competitivas da história e que até uma vantagem de poucos meses atrás pode ser valiosa. Então, talvez a verdade esteja justamente no meio. O perigo da IA é real, mas o medo também virou parte da disputa por dinheiro, mercado e poder. No fim, enquanto os executivos discutem se devem acelerar ou frear a IA, uma coisa parece certa: ninguém quer ser o primeiro a apertar o botão, mas todo mundo quer ser o primeiro a chegar nele. Um abraço e até a próxima semana.
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2: E às 6:08, a gente fala agora de esporte. Temos, Stephanie Alves, um novo normal no Campeonato Brasileiro.
3: Às vezes o normal muda de lado, vira o novo normal.
2: É, novo normal. E olha, cada vez mais, o Flamengo abriu vantagem na liderança do Brasileirão. O time carioca venceu ontem o Bragantino no Maracanã por 2-1. O Flamengo fez um bom primeiro tempo, depois deu uma desacelerada no segundo. Varela e Pedro fizeram os gols do Flamengo e o Bruno Henrique acabou marcando contra e fez aí o gol do Bragantino, foi responsável pelo gol do Bragantino. Com essa vitória, o Flamengo chega aí a 60 pontos, tá na liderança do Brasileirão e abriu 3 pontos pro Palmeiras. O Flamengo tinha 1 ponto de vantagem até a rodada anterior, agora tá com 3 pontos porque o Palmeiras só empatou com o Grêmio. Mas o Brasileirão é assunto pro Weber Lima, que traz aí pra gente os outros resultados da 28ª rodada do Campeonato Brasileiro.
6: Bom dia, Stephanie, bom dia, Mauro, bom dia, ouvinte da Nova Brasil. Vamos falar de futebol, falar de mais uma rodada no Campeonato Brasileiro, trazendo os resultados deste final de semana, 28ª rodada, que no sábado teve empate do Atlético Mineiro em 1-1 com a Chapecoense. No Maião, Mirassol, com 2 gols de Eduardo, venceu o Botafogo, 2-0. No Mangueirão, a Nova Brasil transmitiu a partida dos gols no finalzinho do jogo. O Santos abriu, depois tomou um empate e Gabigol fez o gol da vitória do Peixe, 2-1 para cima do Remo, lá no Pará. Em São Januário, atropelo do Vasco, 5-0 para cima do Curitiba. E com transmissão da Nova Brasil, o São Paulo, que não jogou absolutamente nada, venceu com um gol de pênalti, Caleri converteu. São Paulo 1, Internacional 0. Na Arena do Grêmio, no domingo pela manhã, o Grêmio ficou no empate em 0-0. com o Palmeiras, né? Que contou como se fosse uma vitória pro tricolor gaúcho. No dia do gaúcho, o Grêmio conseguiu segurar com o Everton. Olha, se falam que tem aquele negócio de lei do ex, o Everton ontem com o goleiro fez uns 5 gols na lei do ex, né? Com grandes defesas, segurou o Palmeiras, Palmeiras que não conseguiu ultrapassar o Flamengo na tabela de classificação. No Itaquerão, olha, sinais ou cheiro de queda, né? Porque o Corinthians fez um ótimo segundo tempo contra o Fluminense, massacrou, mas o Fábio fez grandes defesas, jogadores do Corinthians perderam gols incríveis, bolas tiradas entrando no gol, enfim, o Corinthians foi derrotado em Itaquera por 3-1 pelo Fluminense. E na coletiva, quando todos aguardavam Diniz, o CEO Marcelo Paes veio a público dizer que o Diniz continua. Marcelo Paes está se tornando o CEO com coletivas mais sem sentido, né? No meio da semana convocou uma coletiva para garantir o trabalho do Fernando Diniz e não trazer nada de novo. E o mesmo aconteceu ontem, antes da coletiva do treinador. Ele veio a dizer que o Fernando Diniz continua, né? E realmente isso chama muita atenção a essas coletivas que não tem muito sentido. Tivemos o Barradão, a derrota do Vitória por 3-1 para cima do Cruzeiro. E lógico que vocês vão falar aí dos resultados de Flamengo e Bragantino, Atlético Paranaense e Bahia, mas só trazendo, né, também o vôlei masculino e também o Campeonato Brasileiro do Futebol Feminino, só trazendo o Brasileirão Feminino. São Paulo no sábado bateu o Flamengo por 1-0 no Brinco de Ouro e garantiu sua vaga na final, final que será na casa do tricolor, a finalíssima. Se o Corinthians hoje passar pelo Bahia, primeiro jogo em Salvador, o Timão venceu o tricolor baiano por 1-0 e hoje em Itaquera às 9:30 conseguir pelo menos um empate, chegar à final, primeiro jogo no Itaquerão, o segundo jogo mando do São Paulo, não se sabe se será no Morumbi ou no Brinco de Ouro, provavelmente em 2 sábados. E fechando, falando do vôlei brasileiro feminino, masculino, melhor dizendo, o Brasil venceu a Argentina e conquistou a sua vaga para Los Angeles 2028. O Brasil venceu os hermanos por 3 sets a 0, parciais de 25-20, 25-23 e 25-20, e carimbou a sua vaga às Olimpíadas, que serão disputadas em território norte-americano em 2028. Eu volto às 5:30 com Nova Brasil em Campo, aqui na Nova Brasil, seu programa de futebol diário. Até lá.
7: Stephanie, só para dar uma complementada aqui, o Atlético Paranaense venceu o Bahia por 2-1, o jogo foi lá em Curitiba, e o Atlético Paranaense está ali na terceira colocação do Brasileirão. Flamengo com 60 pontos, Palmeiras 57, Atlético Paranaense 49, Fluminense 48 e o Bahia 46 pontos. São os 5 primeiros, os que estão aí na faixa ali de classificação para Libertadores no Campeonato Brasileiro. Stephanie.
3: G6 virando G5 por enquanto, né, Mauro? A gente vai ver muita coisa acontecer ainda, né, no Campeonato Brasileiro. Vamos ver se a gente volta ao velho, normal, enfim. Vamos ver se esse gás do Palmeiras volta. Minha gente, são 6:14, né? O Mauro registrou aí, né, no vôlei, um excelente resultado também da seleção masculina. Lembrando que a feminina também já tinha garantido vaga para Los Angeles. E a gente tem notícia boa vindo também da ginástica, tá? Nesse fim de semana. O Brasil conquistou 5 medalhas ontem, no domingo, que foi o último dia da Copa do Mundo de Ginástica Artística, que estava sendo realizado lá na Hungria. Na trave, a Flavinha Saraiva ficou com ouro e a Rebeca Andrade levou a prata. E aí, no solo, a Flavinha conquistou mais uma medalha, a de prata, e a Lohane Oliveira ficou com o bronze. A americana Dulce Keylor foi a campeã com apenas 0,033 ponto a mais que a Flávia. Eita, detalhe que fez diferença, né? Na última final do dia, o Arthur Nori conquistou o ouro na barra fixa em uma apresentação sem erros. E aí, com esses resultados, o Brasil encerrou a sua participação com 6 medalhas, 3 ouros, 2 pratas, 1 bronze. No sábado, a Flávia Saraiva já tinha conquistado o ouro nas barras assimétricas. Parabéns, né, pros meninos e as meninas da ginástica.
7: Fazendo bonito o mundo afora. 6:15, vamos girar a reportagem da Nova Brasil.
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7: O Hospital das Clínicas de Ribeirão Preto realizou na semana passada pela primeira vez no estado de São Paulo a captação de membrana amniótica pelo SUS. Esse material é utilizado na recuperação de pacientes que sofreram lesão no olho. O Éder Martins traz todas as informações pra gente.
8: A membrana amniótica retirada da placenta é aplicada em tratamentos oculares. O médico oftalmologista José Alves de Carvalho Neto, do HC de Ribeirão, nos explica como é realizado o tratamento e os benefícios da utilização desse tipo de membrana para a recuperação do paciente.
9: A gente vai usar infecções oculares, e são infecções que têm uma evolução ruim, né? Uma evolução que com os tratamentos atuais a gente não consegue segurar muito, né? A evolução dela, e a membrana vem para nos ajudar nessa questão. Ela sequestra patógenos e também ela reduz processo inflamatório, atua como drug delivery, então ela auxilia na medicação que a gente usa juntamente com a membrana, ela auxilia naquele tratamento a infundir melhor a medicação para tratar aquela infecção.
8: A engenheira agrônoma Marília Cury foi a primeira doadora da membrana amniótica no Hospital das Clínicas de Ribeirão Preto e comentou sobre a importância do procedimento.
10: É um momento de muita transformação, né? A realização de um sonho, a vinda da minha filha, Manuela, ao mundo. E saber que a gente está fazendo parte desse momento tão histórico, né? Torna isso ainda muito mais especial, saber que a gente pode ajudar e contribuir com o próximo, me deixa muito feliz.
8: De Ribeirão Preto, Éder Martins.
3: São 6:17, a gente segue girando e falando mais de saúde aqui para você nessa segunda-feira. O Setembro Lilás é o mês mundial da conscientização e combate ao preconceito sobre a doença de Alzheimer e outros tipos de demência. A Dani Rivas, de São José dos Campos, conversou com um médico neurologista que explicou quais sinais devem chamar a atenção e o que pode ser feito para reduzir os fatores de risco.
11: O Setembro Lilás chama a atenção para a conscientização e o combate ao Alzheimer e também a outros tipos de demência. Dados do Ministério da Saúde indicam que em 2025 o SUS registrou mais de 56 milhões de atendimentos ambulatoriais relacionados ao Alzheimer no Brasil. E a projeção do Relatório Nacional sobre a Demência é de que o número de diagnósticos no país possa ultrapassar os 5 milhões até 2050. O neurologista Mário Jorge explica quando os esquecimentos merecem uma atenção médica.
12: Se você começa a esquecer coisas do cotidiano com muita frequência, guarda objetos na sua casa e depois não sabe onde está, começa a perder objetos pessoais, óculos, carteira, chave do carro, tem dificuldade em achar esses objetos e por vezes tem alguma dificuldade, esquece uma receita, uma comida que você já estava acostumado a fazer, você deve já procurar um atendimento neurológico especializado.
11: E além do acompanhamento, alguns cuidados no dia a dia podem ajudar a reduzir fatores de risco para a doença.
12: Controle da pressão arterial, controle do diabetes, atividade física, impedir o sedentarismo, controle da obesidade. E além disso, manter o cérebro sempre ativo, com leituras de livro, escutar músicas, dançar, tocar um instrumento musical, tudo isso ativa o seu cérebro.
11: De São José dos Campos, Dani Rivas.
3: Muito assunto importante para a sua saúde, né? E tem muito mais vindo por aí. É hora de você saber o que é essencial na manhã desta segunda.
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3: Olha, os gastos do Poder Judiciário bateram recorde no ano passado, passando de 164 bilhões de reais. Essa cifra foi puxada por uma alta nas despesas com pessoal, que teve um aumento de 9% em relação ao ano anterior. Os dados de 2025 foram divulgados pelo Conselho Nacional de Justiça em junho e foram mostrados ontem, domingo, pela Folha de São Paulo. No ano de 2025, os gastos com pessoal no Judiciário foram equivalentes a mais de 90% da despesa despesa total do Poder Judiciário, sendo 78% destinados ao pagamento de salários, 10,4% ao pagamento de benefícios, como auxílio saúde, além de 6,6% para verbas indenizatórias.
7: É, e nessa rubrica das verbas indenizatórias é que moram aqueles extra-teto, né? Aqueles super salários. Não custa a gente lembrar que o judiciário concentra a maior parte dos super salários, os salários que passam do teto constitucional aqui no Brasil. Portanto, é bom a gente olhar com lupa esses gastos, porque isso pesa nas contas do governo, que na verdade são as contas de todos nós. Dinheiro público significa o nosso dinheiro, dinheiro dos nossos impostos, que está indo às vezes para pagar salários acima do teto constitucional. 6:21, vamos girar pelo mundo.
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7: Camilo Mota trazendo alguns destaques internacionais aqui pra gente. E a ex-presidente chilena, Michelle Bachelet, retirou a candidatura dela para secretária-geral da Organização das Nações Unidas. Camilo, bom dia. O que aconteceu?
13: Bom dia, Mauro. Bom dia, Stephanie. Ela era, inclusive, uma das favoritas para o Brasil, né? E essa decisão ocorreu após o colapso do seu apoio político na terceira votação informal e secreta promovida pelo Conselho de Segurança da ONU, que indicou a diplomata costarriquenha Rebeca Grispan, que já é a quem comanda, né, a Conferência das Nações Unidas sobre Comércio e Desenvolvimento. A gente tem a foto da Rebeca para você que está acompanhando aí no YouTube. E ela é a favorita agora na corrida para chefiar a ONU. Bachelet, que fundamentou sua campanha na defesa do multilateralismo e do direito internacional, deixa a disputa com 7 candidatos remanescentes para suceder Antônio Guterres a partir de janeiro do ano que vem, mas anunciou que mantém a expectativa de que a organização escolha a primeira mulher a liderar a instituição da história.
3: Muito bom dia daqui de Brasília também, Camilo. Vamos falar de uniões, quem é que anda se aliando a quem e para fazer o quê? Brasil, Canadá, União Europeia e Quênia lançaram uma aliança internacional mirando o que exatamente, hein?
13: Basicamente, né, uma iniciativa para fortalecer a cooperação internacional e defender as mudanças na Organização das Nações Unidas. O manifesto foi divulgado ontem num artigo publicado pelo jornal britânico Financial Times. O texto foi assinado pelo presidente Lula, o primeiro-ministro do Canadá, Mark Carney, pelo presidente do Conselho Europeu, Antônio Costa, e pelo presidente do Quênia, William Ruto. O grupo chamado Parceiros para o Multilateralismo pretende buscar respostas conjuntas para guerras, mudanças climáticas, pandemias e os impactos da inteligência artificial. A reforma do Conselho de Segurança da ONU também está entre as prioridades e o manifesto não cria obrigações legais nem altera imediatamente as regras da ONU. O efeito é político e diplomático e os 4 líderes pretendem reunir outros países e aumentar a pressão por mudanças nas instituições internacionais no meio desse cenário de conflitos, guerras e também mudanças climáticas. A primeira reunião da cúpula do grupo vai acontecer hoje em Nova York, durante os preparativos para a Assembleia Geral da ONU, que começa amanhã.
7: E o presidente Lula já está em Nova York para a Assembleia Geral.
13: Ele já
7: está, né,
13: em Nova York. Amanhã ele é o primeiro a discursar aí logo depois do presidente da reunião, né, da Assembleia. E ele disse que o Brasil respeita todas as nações, mas também exige respeito. Essa declaração foi publicada durante a viagem dele para Nova York, onde ele participa da Assembleia Geral da Organização das Nações Unidas. E o presidente disse que vai representar um país soberano que defende a paz e o diálogo. Ele também vai cobrar uma reforma do Conselho de Segurança da ONU, formada por 5 membros permanentes com poder de veto: Estados Unidos, China, Rússia, França e Reino Unido. E o presidente Lula faz o discurso de abertura, né, do encontro amanhã. E na sequência é a vez do presidente dos Estados Unidos, Donald Trump. Hoje, Lula ainda tem encontros marcados com o senador democrata Bernie Sanders, o prefeito de Nova York, Zohran Mandani, e o presidente do Uruguai, Yamandu Orsi. Tem bastante reunião, bastante conversa aí nessa Assembleia Geral que ocorre durante a semana toda, mas a gente sabe que a ONU tem enfrentado seus desafios também.
7: muitos, muitos desafios. Tem aí uma possibilidade também do Lula ter mais um daqueles rápidos encontros ali nos corredores da Assembleia Geral, do prédio da ONU ali com o Donald Trump, né? Porque o Trump discursa um pouquinho depois do Lula. No ano passado foi aquele encontro daquela história da química, tudo isso. Tem essa possibilidade também dos dois se cruzarem por lá. Vamos acompanhar. Obrigado, viu, Camilo?
13: Acompanha.
7: São 6:25. Você segue aqui com muita informação no jornalismo da Nova Brasil.
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17: Olá, muito bom dia para você, ouvinte, já sintonizado na Nova Brasil e desde cedo acompanhando o nosso jornalismo. 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
20: 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Avenida Antônio Magalhães, a ACM tem trânsito intenso no sentido Caminho das Árvores, reflexo de um acidente. Tem lentidão desde Taigara até a Praça Newton Rick. Se sai agora de Taigara, quando está em Pernambués, a via ainda é o caminho mais rápido, não está valendo a pena desvios. 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
3: São 6:29. Não perca a hora na sua segunda-feira, semana só começando, e a gente agradece sempre a sua companhia, a sua preferência. Você que escolhe estar muito bem informado aqui com o jornalismo da Nova Brasil. Mas lembrando que durante esse período eleitoral, a gente está com a nossa programação um pouquinho diferente. A gente dá largada aqui na nossa programação jornalística às 6:00 da manhã, te contando tudo do Brasil e do mundo. Agora vamos para a segunda metade. Lá vem o segundo bloco por aí. E a gente já te conta pergunta o que mais importa, o que é essencial que você saiba nesta manhã.
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3: Um vídeo que foi divulgado ontem pelo jornal O Globo dominou, né, o noticiário no nosso domingo. Ele mostra esse vídeo, o ministro do Supremo Tribunal Federal, Alexandre de Moraes, e a esposa dele, Viviane Barça de Moraes, desembarcando de um jatinho lá no aeroporto Santos Dumont, no Rio de Janeiro. Quando isso aconteceu, na data desse fato aí, esse jatinho que a gente está mostrando para você que está no nosso YouTube, esse jatinho pertencia a uma das empresas de Daniel Forcaro. Essas imagens foram gravadas no dia 22 de agosto do ano passado, pelo canal do YouTube AVTV, que transmite ao vivo imagens dos aeroportos Santos Dumont e Galeão.
7: O avião, que é um Legacy 650, prefixo PPNLR, voou do aeroporto executivo Catarina, em São Roque, interior de São Paulo, até o Santos Dumont. Esse Legacy pertencia oficialmente à empresa Prime U, que é a empresa de compartilhamento de bens de alto valor, como aviões, helicópteros, barcos e imóveis. Pouco depois desse voo, em setembro de 2025, Forcaro deixou a sua participação na Prime U. O vídeo desmente o ministro Alexandre de Moraes. Em abril, numa nota oficial, o gabinete dele afirmou categoricamente: o ministro Alexandre de Moraes jamais viajou em nenhum avião de Daniel Forcaro ou em sua companhia e de Fabiano Zettel, a quem nem conhece. Fabiano Zettel é cunhado e operador financeiro de Daniel Forcaro.
3: E aí a gente corta para agora, né? Depois que esse vídeo veio à tona ontem, numa nota publicada, o escritório de Viviane Barsi, que é a esposa do ministro Alexandre de Moraes, admite, agora eles, a empresa da esposa dele admite o uso do avião de Forcaro e que foram, a nota diz o seguinte: determinados voos pela empresa Prime U, voos no plural, tá? Com Szinho aí no final. A gente vai ler agora a íntegra da nota do escritório de Viviane Barsi pra você, olha só. O escritório Barsi de Moraes informa que contrata serviços de táxi aéreo de diferentes empresas, entre elas a Prime Aviation, cujos serviços foram utilizados em determinadas ocasiões. Em nenhum dos voos realizados em aeronaves da Prime Aviation com integrantes do escritório esteve presente Daniel Forcaro ou qualquer outra pessoa alheia ao escritório. Em determinados voos, Viviane Barsi de Moraes foi acompanhada por seu marido, o ministro Alexandre de Moraes, do Supremo Tribunal Federal, fecha aspas aqui para a nota do escritório. O escritório da esposa de Moraes também reafirmou que não possui contrato de prestação de serviços advocatícios direto com a Prime Aviation, tampouco realizou qualquer aquisição de cotas da empresa, mas é um vídeo que desmente, né, aquilo que foi dito por Alexandre de Moraes. Bom, são 6:33, semana só começando e começa com essa notícia aí, mais uma, né, que atinge em cheio o Supremo Tribunal Federal. Vamos trazer Diego Amorim pra gente pavimentar aqui o nosso caminho?

0: Vem, Diego Amorim, muito bom dia pra você. E o que você já destaca aí, tá? Vamos ligar o radar daqui até sexta-feira. O que vai ser destaque aqui na nossa programação, hein?
1: Bom dia, Stephanie. Bom dia, Mauro. Bom dia, ouvinte do jornalismo da Nova Brasil. Hoje, dia 21 de setembro, faltam aí menos de 2 semanas para o primeiro turno das eleições. Começa aquilo que a gente chama de reta final, vai, da campanha eleitoral para o primeiro turno no domingo, 4 de outubro. Acabou de sair uma nova pesquisa, uma nova rodada da pesquisa BTG Nexus, sem muitas novidades, para não dizer nenhuma novidade. Lula e Flávio Bolsonaro caminham realmente até aqui para um segundo turno. E temos. Olha, meu filho está acordando agora, deu um grito aqui, me assustou, desculpa, gente.
0: Bom dia para você também.
1: Bom dia para o Pedro Henrique aqui.
0: Pedrinho.
1: E saiu agora há pouco essa pesquisa com empate técnico aí entre o Lula e o Flávio Bolsonaro, nada muito diferente do que a gente tem visto nas últimas pesquisas, Stephanie Mauro. Ainda hoje, segunda-feira, sai mais uma rodada da pesquisa Quest e na sexta-feira tem uma nova rodada da Datafolha, daqui até a eleição, pesquisa para todos os gostos aí, a toda hora saindo números novos. O Flávio Bolsonaro tá numa tentativa, nessas 2 semanas que restam, de tentar atrair o chamado voto útil da direita, né? Que é tirar voto do Augusto Cury, que desidratou, do Ronaldo Caiado e do Romeu Zema, que estão lá atrás, do Renan Santos também, que empacou. O Flávio quer chegar no primeiro turno ou ali igualitário com Lula, ou até mesmo à frente. Gente da campanha chega a falar até em terminar o primeiro turno na frente do Lula. Eu particularmente avalio que é muito difícil fazer essa virada no primeiro turno. Vamos ter um primeiro turno com Lula um pouquinho à frente e um segundo turno com uma diferença muito pequena de margem de votos para um ou para o outro. Esse vídeo do Moraes descendo do jatão, não vou nem chamar de jatinho, viu, Stephanie? Porque é um jatão, é um jato grande, né? E a foto do Gonê, do Paulo Gonê, procurador-geral da República, também fumando charuto com Daniel Vorcaro lá em Londres. Essas duas imagens muito simbólicas, né, devem movimentar aí o mundo político nesse início de semana também. A crise no STF, ela tá um pouco amortecida em razão do fato de Edson Fachin, presidente do Supremo, ter cancelado aquela sessão que aconteceria nesta semana para avaliar a situação do André Mendonça. O noticiário está dando, inclusive, que Lula, quando voltar de Nova York para a Assembleia Geral da ONU, deve marcar uma reunião com os ministros do Supremo, né? Então, o Lula vai focar agora na Assembleia Geral da ONU. Ele desembarca hoje, já segunda-feira, em Nova York. Amanhã, terça-feira, presidente Lula, assim como o presidente dos Estados Unidos, Donald Trump, eles devem se encontrar ali nos bastidores da Assembleia Geral da ONU mais uma vez. Os dois falam nessa Assembleia Geral e na quarta-feira a gente tem a chamada Cúpula do Clima da ONU. O Lula vai buscar uma agenda positiva nessa Assembleia Geral da ONU, né? E vamos ver também nessa semana como que o Lula vai avançar em relação ao discurso que ele tem acelerado nos últimos dias, Stephanie, Mauro e ouvinte, contra as bets, né? Inclusive citando times de futebol. Os times de futebol aí estão preparando uma reação ao presidente Lula, preocupados, porque se acabarem as bets, hoje os times de futebol dependem, não só os times de futebol, mas muita gente depende das bets, e o Lula está acelerando esse discurso contra as bets, né? Então vamos ficar atento a isso também nessa semana. E para finalizar, amanhã, terça-feira, dia 22, está marcada ainda uma audiência pública do Flávio Dino com parlamentares para tratar da questão das emendas impositivas. A ver se toda essa confusão no Supremo, que tem o Flávio Dino também como um protagonista, né? Na sessão da semana passada, o Dino acabou quase que tomando conta ali da sessão, se essa audiência vai realmente ficar mantida para amanhã. Vou dar uma apuradinha nisso hoje, trago amanhã para nossa audiência. E como que vai ser o clima de uma eventual audiência pública amanhã, envolvendo Flávio Dino e parlamentares aí, sobre especificamente o caso das emendas positivas e a grana aí do que já foi chamado de orçamento secreto, emendas PIX e por aí vai. Mais 2 semanas para eleições, o foco agora é ver como é que as 2 campanhas principais aí, Lula e Flávio, vão se comportando, e a gente vai acompanhando e trazendo tudo aqui para nossa audiência, Stephanie Mauro.
2: E se tudo der certo, a gente foca um pouco em propostas também, pelo amor de Deus, a gente precisa conhecer, a gente, é incrível, gente, a gente não vai passar um cheque em branco para ninguém, não é possível que a gente não consiga, com esse atropelo todo do noticiário, que a gente não consiga se debruçar um pouco sobre as propostas, entender o que cada um tem como visão de país, se é que tem, como visão de país e como proposta para os principais dramas e para os principais problemas e trazendo soluções para a nossa população. Eleição não é cheque em branco, não. Ah, eu vou votar num porque eu não gosto do outro e seja lá o que Deus quiser e ele que faça o que bem entender. Não é assim, pô. Senão a gente não vai construir um país nunca, né, Diego?
1: E, pois é, Mauro, e nessa linha do que você está falando, é também importante que a gente conheça, porque os dois candidatos, o Lula e o Flávio, querem deixar isso para depois da eleição. É importante que o eleitor conheça qual é a equipe que eles estão querendo montar. Uhum. O Flávio chegou a divulgar o nome do ministro da Saúde dele, mas a reação foi tão turbulenta ali, porque é o Cláudio, o sobrenome dele agora me fugiu, Lutemberg?
2: Isso, Lutemberg.
1: Lutemberg, exatamente. Ele fez críticas ao Jair Bolsonaro na época da pandemia e aí foi ruim, a campanha avaliou que não foi bacana ter divulgado o nome dele antes e aí suspenderam agora a divulgação de novos nomes. O Lula também não disse, o Padilha vai continuar, por exemplo, no caso do Ministério da Saúde, mas outros ministérios também. Isso também faz parte de proposta, sabe, Mauro, pra gente entender qual vai ser a linha dos ministérios desses dois principais candidatos. Tem gente que não gosta do candidato a presidente e acaba votando nele em razão da equipe que ele tá montando, né? É. A gente vê isso acontecer também nas eleições, mas ninguém quer saber de nada não, agora é só tentar surfar ou se blindar da crise no Supremo e garantir a eleição em outubro, é uma tristeza, mas vamos pressionar, vamos fazer a nossa parte.
2: É isso aí. Obrigado, Diego, boa segunda, boa semana.
1: Boa semana pra gente, coragem, até amanhã.
2: E já que estamos falando nelas, vamos seguir com o assunto, as eleições 2026.
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0: É menos de 15 dias, hein, minha gente? Menos de 2 semanas para as eleições e uma plataforma digital promete ajudar você, eleitor, a decidir voto para o legislativo. A ferramenta temmeuvoto.org.br, relançada pela coalizão Voto Consciente, filtra candidatos com base nas pautas de interesse de cada pessoa. No programa TH Mais dessa semana, o empresário Chaim Zair e o publicitário Luiz Lara apresentaram a iniciativa ao jornalista Heródoto Barbeiro e destacaram o impacto da política local com atenção especial para a falta de representatividade no interior paulista.
4: Fiz uma pesquisa, levantei nos últimos, um absurdo que de voto tiraram dessas regiões. Daria para votar mais 2 federais, 2 estaduais. Araçatuba e região não tem um candidato, nem estadual, nem federal. Imagina o Senado. Como é que você vai fazer para colocar todos esses nomes pro pessoal, federal, estadual? Como é que é essa matemática pro cara saber? Você está dizendo, ó, o cara não sabe quem votar. Legal. Como é que ele vai olhar? Onde ele pode olhar? No caso, olha essa turma.
5: Ele vai entrar na ferramenta do temmeuvoto.org.br e ele vai colocar Ribeirão Preto. E aí ele vai poder escolher os candidatos da região dele. Entendi. Como você pode responder Vitória no Espírito Santo.
4: Ela é nacional.
5: A ferramenta é nacional e nós.
6: Quer dizer, nacional e local ao mesmo tempo.
5: Exatamente, porque a beleza da ferramenta é que você pode fazer o seu match eleitoral pelo seu livre-arbítrio e nós, do movimento pelo voto consciente, temos agora um movimento de interesse público para facilitar você para pesquisar e poder escolher com consciência, Chaim, e poder exercer a sua cidadania na democracia representativa, que será tanto melhor quanto maior a nossa participação. Nós não podemos desistir do Brasil e a democracia é o melhor sistema.
4: É uma plataforma, isso?
5: É uma plataforma. Que nós não podemos ir para a urna sem saber em quem votar. E essa questão local, Chaim, eu acho que a mudança do mundo e a mudança do Brasil começa pela sua rua.
4: Exatamente.
5: Então você tem que cuidar da sua rua, do seu bairro e votar naquele que você conhece, acompanha, monitora ao longo dos próximos 4 ou 8 anos, seja na Câmara, seja no Senado ou seja na Assembleia Estadual.
2: Você estava ouvindo aí o publicitário Luiz Lara explicando essa plataforma, o temmeuvoto.org.br. Outro ponto central do programa foi o papel da educação na formação política e no senso crítico dos jovens eleitores.
4: Uma plataforma no qual pegamos o material do cursinho, por exemplo, colocou lá dentro, e aquela plataforma para o aluno do cursinho, do ensino médio, vai, aluno do primeiro colegial, ele entra nela, ela só responde coisas relacionadas àquele programa, não é? Se ele for perguntar outra coisa, isso não é assunto que ela não joga. O que eles estão achando? É chata a plataforma, porque no chat GPT, ele pergunta o que quer, como quer, de onde vem, onde não vem. Então, isso é muito complicado. Para você poder educar. Como é que faz isso daí?
7: Agora, nessa linha que o Chaito.
4: Na tua época você não tinha isso.
7: Não tinha, né? Pois na minha época ainda era.
4: Era você no gogó
7: e o giz lá na lousa. Perguntar o seguinte: como é que a educação pode entrar nesse movimento?
4: Pois é isso que eu ia falar.
5: Como
4: é que,
5: eu acho que a
4: campanha. É voto consciente.
5: O movimento pelo voto consciente, dessa coalizão da sociedade civil com 12 entidades, ele já é um movimento de educação e transparência. Porque ele traz a ferramenta do temmeuvoto.org.br. Exatamente para permitir que você não vá para a urna sem saber em quem votar. É um momento de educação, porque você, ao ver as perguntas que você vai responder, você vai poder escolher melhor seu candidato ou sua candidata de acordo, livremente, sem nenhuma recomendação.
7: Agora começa na moçada, tem que começar na moçada, lá no curso, por exemplo, pessoal que estuda lá nas escolas do Chaim.
5: Eu acho que a gente precisa.
7: No curso médio?
5: Eu acho que a gente precisa de mais consciência política e precisa efetivamente.
7: Porque uma coisa é doutrinar. Uma coisa é doutrinar o aluno.
5: Doutrinar
7: o
5: esquerdo
7: é uma outra coisa. Outra coisa é esclarecer, é criar um espírito crítico.
5: Isso.
7: Para que ele possa, quando adulto, atuar melhor na sociedade. É isso?
5: Exatamente.
4: Esse trabalho que está sendo feito aí por esse grupo é fantástico.
2: E a entrevista completa está disponível.
4: Uma plataforma.
2: No canal do YouTube do Jornalismo Nova Brasil. O programa TH Mais Entrevista vai ao ar semanalmente nas emissoras de televisão do Grupo Tati. Vou lembrar para você mais uma vez da importância do seu voto para o legislativo. Você está aí com muita justiça, preocupada com a eleição para presidente da República. Só que tem um ponto importante de você saber: presidente nenhum dá um passo se ele não tiver autorizado por alguma lei. Não pode fazer nada, gente. Não pode fazer nada se não tiver previsão legal. Por isso, o legislativo, que é onde as leis são feitas, é tão importante. Se você vota num presidente de um partido e vota para deputado, senador, num partido de oposição, por exemplo, fica mais difícil para o presidente governar, né? Então, assim, preste atenção em quem você vai colocar no legislativo, porque a implantação do programa de governo do presidente da República depende do legislativo. Se você tem um presidente de um partido, um legislativo da oposição, vai ter que ter uma negociação muito mais forte. E você sabe como é que são as negociações, né? Emendas parlamentares, verba para cá, cargo para lá. Você sabe como é que são as negociações em Brasília. Então preste atenção em quem você vai colocar no legislativo. Use essa plataforma, temmeuvoto.org.br, também como uma ferramenta aí para você se informar e balizar o seu voto, fazer um voto bem consciente dentro daquilo que você acha que é prioridade para o Brasil. Né, Stephanie?
0: E aí, Mauro, só para complementar, é claro que a hora do voto é a hora que todos somos iguais, independente se homem, se mulher, se branco, se preto, se pardo, se índio, se muito poder aquisitivo ou nenhum poder aquisitivo, todos nós vamos às urnas com o mesmo peso. Mas não adianta, minha gente, nesse momento de escolher, né, em quem você vai depositar o seu voto de confiança, porque é isso que é o voto, não adianta você escolher pensando apenas naquilo que é interessante para você. É claro que você prioriza o que você achar que é mais importante mesmo, né? É a hora da gente lembrar realmente as pautas que são caras para nós, mas dá uma olhadinha pro lado também, minha gente, porque nada adianta você votar em alguém que vai resolver o seu problema sem resolver o problema coletivo, porque aí se o país não melhora, depois você vai dizer, ah, mas eu escolhi aquele candidato que era

0: presidente Luiz Inácio Lula da Silva, candidato à reeleição, não participou de atos de campanha ontem. Ele embarcou para Nova York, nos Estados Unidos, onde participa da Assembleia Geral da ONU. O presidente chegou à cidade americana ainda ontem. O discurso do Brasil na Assembleia Geral está marcado para amanhã. Lula também deve se reunir com autoridades internacionais durante essa viagem.
1: E o candidato do PL, Flávio Bolsonaro, não teve compromissos públicos de campanha divulgados ontem, domingo. O senador tinha cumprido a agenda em Santa Catarina no sábado, com atos em Joinville e Chapecó. Mesmo sem eventos públicos no domingo, Flávio manteve manifestações políticas pelas redes sociais.
0: Renan Santos, candidato do partido Missão, concentrou a campanha no sul do país. Pela manhã, ele participou de um encontro com apoiadores na Praça Almirante Tamandaré, em Balneário Camboriú, Santa Catarina. À tarde, esteve no Parque Vila Germânica, em Blumenau. Renan encerrou a agenda na Praça Santos Andrade, em Curitiba, no Paraná. As atividades fazem parte da caravana nacional promovida pela campanha do candidato.
1: Ronaldo Caiado, candidato do PSD, fez campanha em São Paulo. Pela manhã, ele participou de uma caminhada na Avenida Paulista, ao lado do candidato a vice, Gilberto Kassab, e da candidata ao Senado, Mara Gabrilli. O ponto do encontro foi em frente ao Conjunto Nacional, na região central da capital paulista.
0: E o candidato do Avante, Augusto Cury, participou de uma caminhada pela pacificação em Ribeirão Preto, no interior de São Paulo. O ato ocorreu pela manhã, nas proximidades do novo mercado municipal. A mobilização teve como tema uma das principais bandeiras da campanha de Augusto Cury, que é a redução da polarização política.
1: E olha aí, no nosso calendário eleitoral, né, tem alguns prazos, tem alguns ritos a serem cumpridos. Um deles começou agora no último sábado, tá? Desde sábado, os candidatos que concorrem nas eleições agora em 2026 não podem ser detidos ou presos. E essa regra vale até o dia 6 de outubro, né, depois do primeiro turno da eleição. A prisão, né, durante esse período só pode acontecer em caso de flagrante. Essa imunidade para os candidatos está prevista no Código Eleitoral. Os candidatos não podem ser presos a partir de 15 dias antes da eleição e até 48 horas depois da votação. O objetivo dessa medida é assegurar o equilíbrio da disputa, evitando que eventuais prisões sejam realizadas com o objetivo de prejudicar rivais. O primeiro turno, lembrando, vai ser no dia 4 de outubro, domingo.
0: São 6 horas e 52 minutos. Vamos girar a reportagem da Nova Brasil.
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1: Vambora, porque nosso giro passa aqui na capital federal e eu já trago a Stephanie Ferreira, que fala ao vivo conosco. Já a gente já começa a projetar futuro depois de toda essa bagunça deixada pelo Banco Master, né? De todo esse ecossistema que dominou a política brasileira. As falhas de fiscalização que foram reveladas nesse escândalo levaram o Supremo Tribunal Federal a cobrar mudanças aí no mercado financeiro. Stephanie Ferreira é quem vai contar tudo pra gente. Muito bom dia.
3: Muito bom dia, Stephanie. Mauro, ouvinte da Nova Brasil. É Stephanie, o ministro Flávio Dino, do Supremo Tribunal Federal, deu 90 dias para o governo federal revisar as regras de atuação da Comissão de Valores Mobiliários, a CVM. Dino afirmou que os problemas da comissão não estão apenas na falta de estrutura e de recursos, mas também em falhas nas normas, na supervisão do mercado e no tratamento dado a denúncias. Um dos pontos citados é a possibilidade de fundos investirem em cotas de outros fundos, formando assim sucessivas camadas de operações. E o ministro aponta que essa estrutura, nesse tipo, né, podem dificultar a identificação dos verdadeiros beneficiários e o rastreamento do dinheiro, abrindo assim espaço para lavagem de dinheiro. O ministro relacionou essa preocupação com combate a organizações criminosas envolvidas em narcotráfico, tráfico de armas, corrupção, desvio de emendas parlamentares, fraudes em licitações e até compra e venda de decisões judiciais. Dino também citou uma denúncia apresentada em 2022 sobre possíveis irregularidades relacionadas ao Banco Master, que foi arquivado pela área técnica da comissão. Segundo o ministro, sem investigar adequadamente o caso. Em julho, o Supremo já havia homologado um plano emergencial para reestruturar a CVM, mas Flávio Dino destacou que a iniciativa não previa a revisão das normas da própria comissão. Agora, então, além da

0: reestruturação, o Ministério da Fazenda terá que avaliar essas regras e apresentar ao Supremo, dentro desses 3 meses, possíveis mudanças para aumentar a transparência e o controle sobre as operações no mercado financeiro. Stephanie.
1: Quem sabe muda, né? Alguma lição a gente tem que tirar de tudo isso aí. Muito obrigada, Stephanie Ferreira, falando conosco ao vivo daqui de Brasília.
2: E obrigado às duas Stephanies. Um bom dia para vocês.
1: Para nós, Mauro, a gente volta a se ver em rede amanhã.
2: É isso aí. Obrigado a você também que nos acompanhou até aqui. Você fica agora com a propaganda política obrigatória. Fique por aí, porque daqui a pouquinho tem as notícias da sua cidade, as notícias da sua região. É o jornalismo da Nova Brasil que segue daqui a pouquinho aqui na nossa programação. Até já. Tchau, tchau.
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8: Muito bom dia para você, ouvinte, já sintonizado na Nova Brasil e desde cedo acompanhando o nosso jornalismo. 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
18: Chegando agora com informações da Orla. A Avenida Oceânica tem trânsito livre, sendo uma ótima opção agora para você que sai da Barra em direção à Boca do Rio. Na Avenida Otávio Mangabeira tem retenção para você que sai de Piatã em direção a Itapuã. 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Raíza Macari, Nova Brasil, Salvador 104,7.
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10: 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Bom dia, ouvinte Nova Brasil. Temos lentidão agora no Vale do Gunjá no sentido Vasco da Gama, por isso vindo da Bonocô do Vale de Nazaré, contorne o dique do Tororó e entre na Vasco pelos Barris para economizar tempo. 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
1: Em Salvador, muito bom dia para você que está conosco na sintonia da Nova Brasil. Hoje é segunda-feira, dia 21 de setembro, chegada da primavera nesta semana. Para quem sabe a gente mudar o clima por aqui, se despedir do inverno e começar esta nova temporada. Mais uma semana também juntos aqui no Jornal Nova Brasil Salvador. Eu sou Stephanie Swerdick, fico com você até às 8 horas. Você que já estava aí acompanhando o nosso jornalismo no Jornal Nova Brasil edição nacional, agora vai acompanhar as notícias da nossa região, do Salvador e da Bahia, para começar a sua semana bem informado, sabendo o que importa. 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Tem um chat aberto para você interagir por lá. Te lembro ainda do nosso site e ainda o aplicativo Nova Brasil, que você baixa aí em seus dispositivos móveis e também leva na palma da sua mão a nossa programação para nos acompanhar, seja no jornalismo ou na nossa programação musical. Hoje é segunda-feira e eu já trago para você os principais destaques para esse início de semana. VLT inicia mais uma fase da operação assistida com embarque e desembarque de passageiros na parada Itacaranha. Salvador ganha mapeamento sobre economia da cultura e indústrias criativas. Com estoque em nível baixo, a Imoba promove campanha de doação de sangue em Salvador nesta semana. Também Jorge Alan chega por aqui com as notícias do

0: futebol e o que aconteceu nas rodadas do fim de semana. E segunda-feira também é dia de Cristina Voit passar por aqui com a nossa coluna Carreira em Movimento.
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0: Que a gente já começa com as informações da previsão do tempo para a gente saber como é que fica o clima aqui na capital baiana nesta segunda-feira, depois de um fim de semana chuvoso.
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0: Pois é, como a gente trouxe aqui na sexta-feira, a chuva deu as caras e o fim de semana foi chuvoso, principalmente no sábado, mas com a passagem da frente fria, agora a gente volta a ter tempo firme aqui na capital baiana, apesar da possibilidade de chuva ainda estar no radar da meteorologia. Para esta segunda-feira, a capital baiana deve registrar aí possibilidade de pancadas de chuva rápida, apesar do indicativo de tempo firme e do predomínio de sol na maior parte do dia. Esse cenário tende a ficar ainda mais firme a partir de amanhã, terça-feira, inclusive, quando os termômetros se elevam aqui na capital baiana. A gente tem aí para esta segunda-feira as temperaturas com a variação de 22 a 30 graus a máxima, e a instabilidade começa a ir embora, como eu falei. A previsão indica sol, chuva pode ocorrer pela manhã, à tarde a gente vê aí a diminuição de nuvens e à noite o céu fica já mais limpo aqui na capital baiana para essa estabilidade chegar a partir de terça-feira e a gente tem um panorama de clima mais firme aqui em Salvador para esta semana. Agora a gente segue para as informações do nosso noticiário, aproveitando que falamos do clima por aqui. O estado da Bahia já prepara uma rede de saúde e também de outras ações para atenuar aí os impactos do El Niño nessa virada aí de 2026 para 2027. O estado vem ampliando a capacidade de preparação, de vigilância e também de resposta às emergências em saúde pública associadas aos desastres climáticos. A estratégia de enfrentamento está organizada através do Plano de Ação de Saúde para o enfrentamento do El Niño e pelo Plano Estadual de Contingência para a Estiagem Seca, que estabelecem aí ações, metas, indicadores e também responsabilidades para vigilância em saúde e gestão. O estado também conta com estruturas que vem colocando a Bahia em posição de referência nacional, como aí o primeiro Centro Estadual de Informação em Saúde e Clima do Brasil, também a base descentralizada da Força Nacional do SUS, que será instalada aqui em Salvador, além de uma equipe de resposta rápida. Essas estruturas fortalecem aí tanto o monitoramento como a produção de alertas e mapas de calor, além da qualificação das equipes e o apoio direto aos municípios quando necessária uma resposta especializada. Essa vigilância acompanha continuamente as temperaturas extremas, também a baixa umidade, além das queimadas, da estiagem, decretos de emergência, abastecimento e qualidade da água, assim como os agravos como arboviroses, doenças diarreicas, problemas respiratórios relacionados à fumaça, acidentes por animais peçonhentos e ainda os impactos sobre a saúde do trabalhador e a saúde mental. Na preparação da rede, a nossa Secretaria Estadual de Saúde também organiza aí estoques estratégicos e kits de medicamentos e insumos para emergências em saúde pública, incluindo aí os kits específicos para estiagem seca e para as arboviroses, que a gente sabe, com essa sazonalidade, elas aumentam nesse período com a chegada aí da primavera também. No âmbito federal, o Ministério da Saúde reforça essa preparação e também toda a estrutura de resposta do SUS aqui no Nordeste, não só na Bahia, e essa atuação inclui aí o monitoramento de eventos climáticos extremos, a emissão dos alertas e boletins, além do apoio aos gestores locais na organização dos serviços de saúde, tudo isso atuando aí de forma integrada para aí atenuar e reduzir os impactos do El Niño aqui no Nordeste, na Bahia e também em todo o Brasil. A gente segue segue agora para falar de mobilidade, porque o VLT amplia mais uma vez aí o seu trajeto de operação assistida. Nesta segunda-feira será iniciado o embarque e desembarque de passageiros na parada Itacaranha. A gente já te conta aí que para essa operação, que começa na segunda-feira, a parada Itacaranha passa a funcionar durante a fase de operação assistida. A atividade começou aí por volta das 6h50 da manhã e serão realizadas 6 viagens diárias, sendo 3 no turno da manhã e 3 no período da tarde. O trecho será parada Itacaranha até Marisqueiras. 3 trens vão passar a operar de forma simultânea. Aí, após a inclusão dessa parada Itacaranha, um trecho na estação Calçada, Marisqueiras, o outro na estação Calçada para São Joaquim e o outro trecho de Itacaranha para Marisqueiras. E essa operação realizada aí entre as paradas São Joaquim e Itacaranha vão ocorrer sempre de segunda a sexta-feira. Os horários serão às 6h30 da manhã, o início, e o encerramento dessa operação às 16 horas. Aos sábados e domingos, o serviço funciona das 9h ao meio-dia. E eu te lembro que para você embarcar no VLT, por enquanto, o acesso é gratuito, já que estamos aí nessa fase de operação assistida, ou seja, monitorando aí como é que o sistema funciona. Segue trazendo as informações para você se atualizar e principalmente o que aconteceu no fim de semana. A gente teve aí, infelizmente, a notícia de um acidente grave, um engavetamento envolvendo 4 carretas na BR-116. Uma pessoa morreu após esse engavetamento que envolveu as 4 carretas na região de Jaguaquara, no sudoeste da Bahia. Esse acidente aconteceu aí por volta do início da manhã, na região da Serra do Mutum. De acordo com a Polícia Rodoviária Federal, essa ocorrência envolveu uma colisão traseira entre 4 veículos e a vítima morreu ainda no local. Até o momento, a identidade não foi divulgada. A pista precisou ser totalmente interditada para o atendimento desta ocorrência e a realização dos procedimentos necessários. Esse trecho foi liberado após o meio-dia e agora o caso, né, é registrado e investigado pela Delegacia Territorial de Jequié, que fica aí na região.
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0: Para a atualização do fim de semana, tivemos aí o acidente envolvendo a colisão entre um jet ski e uma lancha na Baía de Aratu. Essa ocorrência foi na noite de sábado e 2 pessoas morreram. Felipe Cunha, Jesus, 35 anos, e Alessandra Ribeiro, 30, foram vítimas fatais desse acidente. E a Capitania dos Portos informou que vai instaurar um inquérito administrativo sobre acidentes e fatos da navegação para apurar as causas e as circunstâncias desta colisão. A Polícia Civil também investiga o caso através da 12ª Delegacia Territorial, expediu já as guias para perícia e também aí realizou a remoção dos corpos, realizou diligências para esclarecer a ocorrência. A Capitania dos Portos informou ainda que a bandeira amarela permanece vigente aqui na Bahia e na região da Bahia de Todos os Santos, uma condição que exige aí atenção redobrada dos navegantes. Esse acidente, como a gente já trouxe, aconteceu no sábado e vai seguir aí sendo investigado. As 2 vítimas fatais, né, tiveram aí o sepultamento realizado neste domingo aqui na capital baiana. São 7h40. Vamos falar de futebol. Jorge Alan já tá por aí com as informações.
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0: Bom dia, Jorge.
2: Bom dia, Stephanie, amigas, amigos da Nova Brasil Salvador. Rodada ruim pro futebol baiano. Vamos lá. Dizem que o raio não cai 2 vezes no mesmo lugar. pode até não cair no mesmo lugar, mas na mesma situação, sim. E aconteceu com o Vitória. O que havia acontecido na semana passada na partida contra o Mirassol, aconteceu novamente ontem contra o Cruzeiro. Só que dessa vez foi pior ainda. Contra o Mirassol, colocou 2-0 no primeiro tempo e sofreu um empate na segunda etapa. Ontem, no Barradão, de novo, o Vitória fez um bom primeiro tempo, colocou 1-0 o gol de René e poderia ter feito mais. Não fez. Aí veio a segunda etapa e, de novo, o jogo mudou completamente. O Cruzeiro tomou conta da partida, empatou, virou para 2-1 e depois ainda aumentou para 3-1 sem que o time do Vitória conseguisse mostrar alguma reação. Foi a quarta derrota em casa. O público que foi ao Barradão foi pouco mais de 12 mil pagantes. Parece que a sintonia time-torcida acabou. Sinal de alerta mais do que disparado. Grande possibilidade de mudança de treinador, já que o time só volta a jogar agora dia 7 de outubro. Teria, portanto, tempo para um suposto novo técnico preparar a equipe. Mas aguardemos a decisão do presidente Fábio Mota da Vitória. O time está em 13º lugar com 33 pontos e agora há apenas 4 pontos da zona do rebaixamento. Pouco depois foi a vez do Bahia. Jogo fora de casa, onde o Bahia costuma ter bons resultados. O Atlético Paranaense saiu na frente, mas o Bahia não demorou a equilibrar e chegar ao empate com Eric Pulga, aproveitando uma falha do goleiro. Segundo tempo equilibrado de novo. O Atlético marcou de novo. Perto do fim, um chute de Everaldo, a bola bate claramente no braço de Jackson. Daronco não deu pênalti. O VAR chamou, ele voltou atrás e deu a penalidade. Everaldo bateu mal, muito mal. O goleiro pegou. Pênalti perdido, invencibilidade de 11 jogos perdida, caiu para a quinta colocação, ultrapassado pelo Fluminense, que deu 3-1 na Vitória. E pior, o Cruzeiro, sexto colocado, encostou. Está a 1 ponto do Bahia apenas. Próximo jogo do Bahia somente no dia 8 de outubro, em Porto Alegre, contra o Internacional. E eu volto na quarta-feira. Até lá.
0: Aí, a gente aguarda Jorge Alan por aqui na quarta-feira no Jornal Nova Brasil Salvador. 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
0: São 7h46 em Salvador. A gente segue por aqui com as informações da nossa região para você ficar bem informado no Jornal Nova Brasil Salvador. Eu sou Stephanie Suerdic e fico com você até às 8h. E agora a gente traz informações quentinhas desta manhã, porque tem operação acontecendo por aqui. A Operação Divisa Segura aí foi deflagrada nesta manhã pelas polícias militar e civil e pelas equipes da Força Integrada de Combate ao Crime Organizado, a FICO, aqui na Bahia, e alcançam aí, nesta manhã, um faccionado responsável pelo comércio e distribuição de fuzis na região Nordeste. Como o criminoso, que usava um documento falso, foram localizados aí porções de drogas, e ele estava escondido em um imóvel no município baiano de Jandaíra, na divisa entre os estados da Bahia e Sergipe. Ele é ligado a uma organização criminosa de São Paulo, coordenava a logística para o encaminhamento de armas, munições e também cocaína, além de alugar armas longas para grupos responsáveis por ataques a bancos e a carros fortes aqui na Bahia. Para fugir das forças estaduais e federais, o indivíduo mantinha esconderijos no estado da Bahia, mas também em São Paulo e em Sergipe. Essa operação acontece pela manhã e a gente traz mais atualizações para você ao longo da nossa programação. Agora a gente traz informações para você que busca aí emitir a sua carteira de identidade nacional. A gente tem mais um serviço passando a funcionar a partir de hoje. Essa SIM, né, a carteira de identidade nacional, pode ser emitida no saque itinerante instalado na Feira de São Joaquim, aqui em Salvador. Hoje, amanhã e quarta-feira, esse serviço é gratuito e terá atendimento por ordem de chegada no local, com 160 senhas diárias disponibilizadas. Hoje, hoje, segunda-feira, excepcionalmente, essa emissão não começa no turno da manhã, vai começar à tarde, devido à montagem da estrutura que acontece agora pela manhã. Esse serviço funciona aí no período da tarde, hoje, até às 16h30, amanhã e quarta-feira, das 7h30 às 16h30, lembrando, por ordem de chegada. E para você que vai solicitar o documento, precisa apresentar a certidão original correspondente aí a seu estado civil, e a primeira via da nova identidade é gratuita, vai utilizar aí o CPF como número único de identificação, lembrando que nesse documento

0: funcionários e também moradores da região. Em setembro, a Imob alertou para essa situação dos estoques, reforçando a necessidade de novas doações com o objetivo de garantir aí o atendimento à demanda de pacientes aqui no estado. Lembrando que para doar você precisa estar dentro dos critérios. Antes da doação é realizada uma triagem e, além da coleta, essa campanha também vai oferecer gratuitamente lá no local a aferição de pressão arterial e também teste de glicemia. Então, hoje e amanhã, das 8 às 17 horas, lá no Grau Técnico Plataforma, no bairro de São João do Cabrito, é possível aí realizar a doação de sangue. Lembrando a você que essa campanha se estende a todos os pontos de coleta da Fundação Imob aqui no estado, não só aqui na capital baiana, mas também no interior. Você pode acessar o site oficial da Fundação Imob e conferir aí todos os locais e também horários para doação de sangue. Agora são 7h50 e a gente vai para a coluna Carreira e Movimento com Cristina Voigt, que passa por aqui sempre às segundas-feiras, trazendo uma reflexão e também transformando as suas dúvidas em direção para sua carreira.
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0: Bom dia, Cristina.
2: Bom dia, Stephanie. Bom dia a todos os ouvintes. Na semana passada, em nossa coluna, nós conversamos, eu e Stephanie, sobre a NR1. E eu fiquei pensando em um ponto que merece ser reforçado. Quando falamos de saúde mental no trabalho, muitas empresas ainda pensam em cuidado apenas depois que a pessoa adoece. Mas a grande mudança de mentalidade deveria ser outra: prevenir antes de afastar, corrigir antes de adoecer e organizar os processos de trabalho antes de perder as pessoas. Na vida pessoal, a gente entende isso com mais facilidade. Muitas pessoas estão criando o hábito de se exercitar, porque começam a perceber a necessidade de cuidar do corpo, ou vão sofrer as consequências, como dores, imobilidade e diversas outras doenças. Uma pessoa de 65 anos outro dia me disse: ou você faz ou você fica. Com a saúde mental no trabalho acontece algo parecido. Ou a empresa começa a olhar para os riscos antes, ou ela vai lidar depois com afastamentos, conflitos, queda de produtividade e ambientes cada vez mais adoecidos. E prevenção, muitas vezes, não é uma grande revolução. Às vezes é apenas uma decisão da liderança de incluir no planejamento, atuar mais firmemente para criar ambientes saudáveis. Na semana passada, eu vi um relato muito interessante sobre um líder que tem uma colaboradora que estava passando por dificuldades pessoais em relação à filha. É uma profissional que entrega bem, tem bons resultados. Então o líder fez uma escolha simples: a liberou um dia na semana para home office. Não para reduzir compromisso, não para abrir mão da entrega, mas para permitir que ela continuasse trabalhando e, ao mesmo tempo, pudesse acompanhar a filha neste momento de maior necessidade. E isto é prevenção. Ele poderia ter dito: olha, o trabalho é presencial, está no seu contrato, você precisa dar conta. Mas escolheu olhar para a pessoa antes que a situação virasse adoecimento. É exatamente disso que estamos falando quando falamos de riscos psicossociais. Não apenas de terapia, palestra ou campanha bonita. Estamos falando da forma como o trabalho é organizado, liderado e como estão as relações interpessoais no ambiente profissional. Claro que nem tudo pode ser flexibilizado, nem toda função permite home office, nem toda demanda pessoal pode alterar a rotina da empresa. Mas a pergunta importante é: a liderança está disposta a pensar ou apenas repetir regras? Porque ambientes saudáveis não são ambientes sem cobrança. São ambientes em que a cobrança vem acompanhada de clareza, respeito, escuta e responsabilidade. A NR1 não está dizendo que toda angústia é culpa da empresa, mas está dizendo que a empresa precisa olhar para aquilo que, dentro da organização do trabalho, pode adoecer. E talvez esse seja o ponto mais importante de saúde mental no trabalho, que não deve começar com atestado. Deve começar antes com a cultura, a liderança, as metas, a comunicação e as pequenas decisões do dia a dia. No final, prevenir não é fragilizar a gestão, é tornar a gestão

0: gestão mais madura. Porque uma empresa que cuida dos seus riscos psicossociais não está deixando de buscar resultado. Está entendendo que ninguém sustenta bons resultados por muito tempo em um ambiente que adoece. Quer saber mais sobre este e outros conteúdos? Me acompanhe no LinkedIn Cristina Voit, no Instagram Cris Voit e no podcast Carreira Entre Verso e Prosa. Até a próxima semana.
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2: Que excelente reflexão aí, dando continuidade ao nosso tema da nova NR1. Conversamos na semana passada e Cristina Voit trouxe aí mais um olhar para essa questão da saúde mental no ambiente de trabalho.
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2: Horas 55 minutos em Salvador e a gente fecha a nossa edição de hoje falando sobre o mapeamento de economia da cultura e indústrias criativas de Salvador, que será lançado na próxima quarta-feira pela Prefeitura através aí da Secretaria de Cultura e Turismo Municipal. O evento vai ser aí no Auditório Macota Valdina, na sede da Secult, no bairro do Comércio. Os dados desse mapeamento revelam a força do setor aqui na capital baiana, trazendo dados já aí desde 2024, apontando as indústrias criativas que responderam aí por aproximadamente 115 mil postos de trabalho, o que equivale a 8,1% de toda a força do município. O estudo também aponta para a diversidade e a inclusão no setor, que conta com a média de 75% de trabalhadores negros, superando amplamente a média nacional do setor criativo, que fica em torno de 44%. Falando do âmbito empresarial, Salvador registrou a recuperação de suas empresas criativas, alcançando mais de 1.600 estabelecimentos ativos desde 2023, o que representa cerca de 35% de todas as empresas do setor na Bahia. A apresentação do mapeamento técnico serve como um dos pilares fundamentais para aí o Distrito Criativo do Comércio, uma iniciativa voltada para a revitalização urbana e econômica da nossa região ali do comércio por meio da inovação e da cultura. O mapeamento será mantido de forma contínua pela Secult, com aí dados e indicadores relacionados ao mercado cultural, aos investimentos públicos e também ao comércio internacional de bens criativos. A proposta é reunir dados que possam subsidiar decisões dos empreendedores, também investidores e gestores públicos do setor. A iniciativa marca também a consolidação de parcerias através aí da Secretaria Municipal de Cultura. Assim a gente se despede, mais uma edição do Jornal Nova Brasil Salvador, abrindo mais uma semana juntos. Aproveito para desejar uma excelente segunda-feira, um ótimo início de semana e te lembro que amanhã a gente se encontra por aqui às 7:30 no Jornal Nova Brasil Salvador. Você fica agora com a nossa programação musical e ao longo do dia eu te mantenho informado de hora em hora com as notícias do jornalismo Nova Brasil. Uma ótima segunda-feira e até amanhã. Tchau, tchau.
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14: 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O ouvinte Nova Brasil que sai do centro de Salvador e vai para Paripe deve usar a Avenida Suburbana, porque na BR tem congestionamento entre Estação Pirajá e Porto Seco por conta de um acidente entre carro e moto que aconteceu mais cedo. O trânsito só melhora perto da entrada para a estrada do Derba. Você que vai do acesso norte para a Paralela deve usar a Luiz Eduardo Magalhães, evitando a lentidão da ACM Detran. Tribunal de Justiça da Bahia, presença que cuida, ações que resolvem. Lucas Barbosa, Nova Brasil, Salvador 104.7.
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som do Jota Quest, Amor Maior. A gente ouviu também Ney Mato Grosso, Amor Perfeito. 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São 8:20, a gente segue o Sob Medida agora com Zé Cabaleiro, Alma Nova.

0: O Brasil e o Kid Abelha, Todo Meu Ouro. A gente ouviu também Alceu Valença, Sete Desejos, fechando o Sob Medida.
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0: E olha, o Brasil terminou a Copa do Mundo de Ginástica Artística com 3 ouros, 2 pratas e 1 bronze. No domingo, Flávia Saraiva conquistou o ouro na trave e a prata no solo. Rebeca Andrade ficou com a prata na trave, enquanto Lohane Oliveira levou bronze no solo. Arthur Nori também subiu ao lugar mais alto do pódio com ouro na barra fixa. Flávia já havia vencido as barras assimétricas no sábado e encerrou a competição com 3 medalhas. Nova Brasil, faltando 5 minutos para as 9. Bom dia para você. 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
3: Com os estoques de sangue em nível crítico na Bahia, a Fundação Emoba vai realizar na próxima semana, na segunda e na terça-feira, uma campanha de doação em Salvador. A ação vai ocorrer das 8 às 17 horas na unidade do Grau Técnico Plataforma, no bairro de São João do Cabrito. A iniciativa pretende mobilizar estudantes, funcionários e moradores da região. Desde o início de setembro, a Emoba alertou para a situação de estoques e reforçou a necessidade de novas doações para garantir o atendimento da demanda no estado. Os locais e horários para realizar doações de sangue aqui na capital e no interior estão disponíveis no site da Emoba. Eu sou Stephanie Swerdick e de hora em hora eu volto com mais informações do Jornalismo Nova Brasil.
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9: 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Agora na Avenida Vasco da Gama, no sentido Dique, da saída para o Horto Florestal até perto do contorno do Dique, vindo do Rio Vermelho, suba pela Garibaldi, que está com pista mais livre. 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Lucas Barbosa, Nova Brasil, Salvador, 104.7.

0: especial com Olhos Vermelhos. A gente ouviu também Gilberto Gil, Amarra o Teu Arado a uma Estrela, 9:16.
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16: No miolo de Salvador, ouvinte Nova Brasil já anda com mais liberdade. Não há lentidão em São Marcos, trânsito apenas intenso na Avenida Ulisses Guimarães e na estrada de Mata Escura, pista livre entre a BR e a Estrada das Barreiras. 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Lucas Barbosa, Nova Brasil, Salvador, 104.7.
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0: De volta com seu Jorge, Mina do Condomínio.

0: Nova Brasil, e esse foi João Bosco, Quando Amor Acontece. Agora 9:29, tem lançamento aqui na programação da Nova Brasil com Edu Herédia, Leis Escritas com Giz.
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0: Nova Brasil e Ana Canhas, desculpe o Aue. A gente ouviu também novidade aqui na nossa programação com Edu Herédia, leis escritas com giz. São 9:35.
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2: O Vitória entra em campo neste domingo no Barradão para enfrentar o Cruzeiro pela 28ª rodada do Campeonato Brasileiro. E além dos três pontos, o rubro-negro terá pela frente um longo tabu. São 16 anos sem vencer a Raposa em partidas válidas pela Série A. O último triunfo do Vitória sobre o Cruzeiro na competição aconteceu em 2010. Nos últimos 20 confrontos entre as equipes, o Leão venceu apenas uma vez. O Cruzeiro é atualmente o adversário que o Vitória enfrenta há mais tempo sem conseguir uma vitória no Campeonato Brasileiro. Desde o retorno à elite, o Vitória conseguiu quebrar jejuns importantes contra Santos, Bahia, Grêmio, São Paulo e Botafogo. Agora a missão é acabar mais um tabu. Além do Cruzeiro, o Vitória ainda não venceu desde o retorno à Série A, Corinthians, Flamengo e Chapecoense. No Barradão, neste domingo, o Leão terá a oportunidade de mudar essa história. Nova Brasil FM Salvador, do Departamento de Esportes, Ivo Ferraz.
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0: Nova Brasil e o Zé Ramalho, mulher nova, bonita e carinhosa. Também teve Ivan Lins, vitoriosa.
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0: E o Tribunal Superior do Trabalho julga hoje o dissídio coletivo da greve dos Correios. A estatal e os trabalhadores não chegaram a um acordo sobre um novo contrato coletivo. O principal impasse envolve o plano de saúde dos funcionários, aposentados e dependentes. Por determinação judicial, pelo menos 80% dos empregados devem permanecer em atividade em cada unidade. A paralisação já provoca atrasos em entregas e problemas no rastreamento de encomendas. A decisão do tribunal poderá definir as condições para o encerramento da greve. 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Faltando 5 minutos para as 10, eu, Cláudia Nakazato, tô indo embora. Volto amanhã a partir das 5 da manhã. Você fica na companhia da Ana Pelisser. Um beijo para você e até amanhã. Tchau.

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1: A Companhia de Transportes da Bahia realiza na manhã de hoje a segunda sessão pública da licitação internacional para a compra de 10 novos trens para o sistema metroviário de Salvador e Lauro de Freitas. A etapa dará continuidade ao processo iniciado na semana passada, quando foram apresentadas as propostas de preço das empresas interessadas. Nesta segunda, será divulgado o resultado da análise das propostas e aberto o envelope com os documentos de habilitação dos participantes. Cada trem previsto na licitação será formado por 4 carros que deve atender as linhas 1 e 2 do sistema do metrô. Eu sou Stephanie Swerdick e de hora em hora eu volto com mais informações do jornalismo Nova Brasil.

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6: A BR está congestionada no sentido Salvador, entre Simões Filho e o trevo com a estrada do Aeroporto. Saindo de Camaçari, em vez de pegar a BA-093, use a Via Parafuso e a estrada do Cia, que estão livres no caminho para Salvador. 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Lucas Barbosa, Nova Brasil, Salvador, 104.7.

10 horas em ponto. Oiê, bom dia! Segundo, 21 de setembro de 2026. Como que você tá? Tudo bem? Que honra, que alegria estar aqui com você nessa segundona, hein? Olha, aqui na zona sul de São Paulo hoje o céu tá azulzinho. Tá lindo. Fazia tempo que eu não vi um céu azulzinho assim. Tá ótimo. Onde quer que você esteja, independente da cor do céu que tá aí com você, bem-vinda, bem-vindo. É uma alegria enorme ter a sua companhia, viu? Eu sou a Ana Pelissério. Vamos juntos até as 3 da tarde, abrindo com Titãs.

0: Teve também Isabela Taviani Digitais. Lembrando que a Isabela Taviani estará...
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0: Brasil, com o encontro do Roupa Nova com Tony Garrido, sensual. Teve também Zélia Duncan, Enquanto Durmo, agora 10h37.
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0: Brasil, fechando muito bem essa hora com Milton Nascimento, Certas Canções. Teve também os Paralamas do Sucesso, Você, agora 10h56.
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5: O VLT iniciou hoje mais um trajeto da operação assistida com embarques e desembarques de passageiros na parada Itacaranha. O trecho começou a operar às 6h50 da manhã e serão realizadas 6 viagens diárias. A partir de hoje, 3 trens passam a operar de forma simultânea após a inclusão da parada Itacaranha. Um no trecho entre a Estação Calçada e a Marisqueiras, outro da Estação Calçada até São Joaquim e o outro no trecho entre Itacaranha e Marisqueiras. A operação, realizada entre as paradas São Joaquim e Itacaranha, vai ocorrer de segunda a sexta-feira e os horários serão sempre das 6h30 da manhã às 4 da tarde, aos sábados e domingos das 9 ao meio-dia.

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8: Havia uma carreta quebrada na BR no sentido Salvador, ali no trevo com a estrada do Ciaroporto. O veículo já foi retirado, mas ainda tem um pouco de retenção em Simões Filho e mais à frente em Valéria, por conta do movimento de chegada a Salvador. Depois o trânsito melhora. 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Lucas Barbosa, Nova Brasil, Salvador 104.7.

0: Nova Brasil com o novo som da Vanessa da Mata, Me Adora Mas. Teve também Gal Costa com Dom de Iludir, agora 11:17. 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

0: Brasil, com Gilberto Gil, eu só quero um xodó. Teve também Djavan, Si, agora 11:39. 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

0: Nova Brasil com o seu Jorge, seu olhar. Agora a gente vai para o intervalo comercial, lembrando que na sequência tem horário eleitoral obrigatório. E você pode continuar ouvindo a programação da Nova Brasil diretamente do seu aplicativo, do aplicativo da Nova Brasil, que você baixa gratuitamente aí no seu celular e ouve a Nova Brasil onde quiser. Então até já. Agora 11h52.
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Brasileira, agora meio-dia 32, uma ótima semana pra você que sintoniza Nova Brasil. Obrigada pela companhia. A gente volta curtindo o som do Mosca, pensando em você.

0: Brasil com o som do Skank fechando essa hora. Vou deixar. Teve também a Célia Duncan depois do perigo.
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0: A primavera dos museus começa hoje e segue até o dia 27 de setembro em todo o país. A iniciativa do Instituto Brasileiro de Museus, o IBRAM, reúne exposições, visitas guiadas e atividades educativas com o tema Museus para Todas as Pessoas. Segundo pesquisa da Fundação Itaú, apenas 16% da população brasileira visitou um museu nos 12 meses anteriores a 2025. A programação completa está disponível no site do IBRAM. Excelente oportunidade para fazer umas visitas aí nos museus de todo o país. Bem legal, hein? Agora, 1:00.
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5: O Vitória sofreu mais uma derrota jogando no Barradão. O rubro-negro perdeu de virada por 3-1 para o Cruzeiro pela 28ª rodada do Campeonato Brasileiro. O Leão fez um bom primeiro tempo e conseguiu abrir o placar aos 38 minutos com René, após assistência de Mateuzinho. A equipe baiana foi para o intervalo em vantagem e com uma atuação que dava esperança à torcida. Mas o cenário mudou completamente na segunda etapa. Logo no início, Kenny Arroyo aproveitou falha do goleiro Lucas Arcanjo e deixou tudo igual. Pouco depois, Lucas Vilalba marcou o segundo gol do Cruzeiro. Já nos minutos finais, Matheus Pereira aproveitou o contra-ataque e fechou o placar em 3-1. Com o resultado, Vitória permanece na 13ª colocação com 33 pontos, mas viu a distância para a zona de rebaixamento diminuir de 5 para 4 pontos. Agora o Vitória terá uma pausa para a data FIFA e volta a campo no dia 7 de outubro, novamente no Barradão, contra a Chapecoense. Nova Brasil FM Salvador, do Departamento de Esportes, Ivo Ferraz.
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0: Nova Brasil com a Ana Rato, a gente ouviu Passe em Casa. Teve também Marisa Monte, Para Ser Sincero, 1:18.
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0: Nova Brasil com Maria Bethânia tocando em frente. Teve também Sossego com Tim Maia, agora 1h37. 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
0: E atenção, hein? Aposentados e pensionistas que votarem nas eleições de outubro poderão ter o comparecimento às urnas reconhecido automaticamente como prova de vida do INSS. Os dados serão enviados pela Justiça Eleitoral ao Instituto sem necessidade de apresentar documentos. Quem não votar continuará tendo a comprovação feita por outros registros públicos e só será avisado se precisar tomar alguma providência. Nova Brasil, agora 1h57.

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0: Nova Brasil, 20 e poucos anos com Felipe Cato. Teve também Ed Mota, Fora da Lei, 2h19.
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0: Nova Brasil com a Adriana Calcanhoto, inverno. Teve também o JP, até outro dia, amor. 2:20.
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0: Sertanejo Urbano Clássico, em Angra dos Reis. Teve também Jota Quest com a Negra Li, o descobridor dos sete mares.
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0: E o primeiro navio brasileiro com tripulação totalmente feminina realizou sua viagem inaugural entre Santa Catarina e o Rio de Janeiro. O Starnave Electra levou 16 profissionais sob o comando de Isabela Teixeira Ponce de Leão. A embarcação também é o primeiro navio híbrido de apoio a plataformas construído no Brasil e agora será utilizado em operações da Petrobras. Nova Brasil, faltando 3 minutos para as 3 da tarde já, hein? Como passou rápido? Tô indo embora, eu sou a Ana Pelissera e tô indo nessa. Já já tem o Júlio César para te fazer companhia nesse 21 de setembro, dia do radialista. Júlio César, parabéns para nós. E eu agradeço aqui a inúmeras mensagens dos ouvintes da Nova Brasil. Enviaram pra gente, felicitando por esse dia. E a gente agradece você, ouvinte, que é a razão desse dia, da gente comemorar esse dia. Obrigada, ouvinte da Nova Brasil. Volto amanhã, excepcionalmente amanhã, eu volto a partir das 3 da tarde. Um beijo e até amanhã.
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5: Quem precisa emitir a nova carteira de identidade nacional pode aproveitar uma ação do saque itinerante na Feira de São Joaquim entre hoje e quarta-feira. O serviço é gratuito e terá atendimento por ordem de chegada, com 160 senhas diárias disponibilizadas. Hoje a emissão acontece somente no turno da tarde, até às 16h30. Amanhã e quarta, das 7h30 às 16h30. A primeira via da nova identidade é gratuita e utiliza o CPF como número único de identificação, além de permitir registrar informações adicionais como tipo sanguíneo, fator RH e indicação de doador de órgãos.
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11: Olá, ótima tarde. 3:02, aqui tem o som do Kid Abelha.

0: Nova Brasil, a novidade Fala Mansa, origem de tudo, sem dúvida, já uma das mais pedidas em nossa programação. Fique na sintonia, mais que moderna brasileira, agora 3:16. Boa tarde. 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
3: O Vitória sofreu mais uma derrota jogando no Barradão. O rubro-negro perdeu de virada por 3-1 para o Cruzeiro pela 28ª rodada do Campeonato Brasileiro. O Leão fez um bom primeiro tempo e conseguiu abrir o placar aos 38 minutos com René, após assistência de Mateuzinho. A equipe baiana foi para o intervalo em vantagem e com uma atuação que dava esperança à torcida. Mas o cenário mudou completamente na segunda etapa. Logo no início, Kenny Arroyo aproveitou falha do goleiro Lucas Arcanjo e deixou tudo igual. Pouco depois, Lucas Vilalba marcou o segundo gol do Cruzeiro. Já nos minutos finais, Matheus Pereira aproveitou o contra-ataque e fechou o placar em 3-1. Com o resultado, Vitória permanece na 13ª colocação com 33 pontos, mas viu a distância para a zona de rebaixamento diminuir de 5 para 4 pontos. Agora o Vitória terá uma pausa para a data FIFA e volta a campo no dia 7 de outubro, novamente no Barradão, contra a Chapecoense. Nova Brasil FM Salvador, do Departamento de Esportes, Ivo Ferraz.
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19: O 20 Nova Brasil anda com tranquilidade pela Cidade Baixa. Nosso carponte é na Avenida da França, pista livre no sentido comércio, do outro lado a Jequitaia flui bem. E entre Salvador e Litoral Norte, a Estrada do Coco dentro de Lauro de Freitas também está sem problemas. 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Lucas Barbosa, Nova Brasil, Salvador 104.7.

0: Brasil Encontro de Ana Carolina e Zizi Posse, Rua de Outono, mais que moderna, brasileira, 3:36. Ótima tarde pra você, excelente semana.
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0: Brasil com Fibueno, a mais bonita novidade na programação, mais que moderna brasileira, 3:54.
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3: A comunicação infantil envolve a pronúncia, a compreensão e a organização dos pensamentos. Dificuldades de fala podem indicar quadros como a dislalia, que é a troca de sons, ou transtorno do desenvolvimento da linguagem. Fatores como o uso excessivo de telas nos primeiros anos e pouca interação verbal também afetam a fala. A ausência de palavras aos 16 meses ou de frases aos 3 anos exige atenção. O acompanhamento com pediatra e fonoaudiólogo garante intervenção no momento certo.
4: Quer saber mais sobre esse e outros assuntos relacionados à saúde e qualidade de vida?

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2: Começa amanhã em Salvador a segunda mostra Pavio Trinca Teatro. O evento segue até 27 de setembro com entrada gratuita e reúne companhias da Bahia, Alagoas e Sergipe em uma programação de espetáculos, oficinas, debates e encontros entre artistas. A agenda ocupa o Teatro Vila Velha, o Cine Teatro Solar Boa Vista e o Teatro Molière. A iniciativa pretende ampliar a circulação de produções independentes do Nordeste e aproximar grupos teatrais de diferentes estados do público baiano. Eu sou Stephanie Swerdick, de hora em hora, eu volto com mais informações do Jornalismo Nova Brasil.

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10: Movimentação intensa agora na BR-324 no sentido interior do estado, ali na Jaqueira do Carneiro, mas nada de retenção. E você que vem para Salvador, aproveita a Rodovia Federal Livre até o Acesso Norte. 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Lucas Barbosa, Nova Brasil, Salvador 104.7.

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1: Mais que moderna brasileira, 4 em ponto, aqui tem um som da Cidade Negra.

Nova Brasil, mais que moderna brasileira, 4:30, muito boa tarde pra você, obrigado pela sintonia, a poesia, a intensidade, o romantismo de Cazuza, continua embalando gerações. 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Aqui tem o som de Paula Lima.

0: Nova Brasil, os Paralamas, Vital e sua moto.
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0: O Pix terá novas funções em 2027. A partir de fevereiro, boletos poderão trazer também um QR Code do Pix com os dois meios ligados à mesma cobrança para evitar pagamentos duplicados. Em julho, o Pix automático será

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2: Uma equipe de resposta rápida para emergências em saúde pública na Bahia foi criada pela Secretaria Estadual de Saúde. Surtos, epidemias e pandemias, além de desastres naturais ou ambientais e emergências tecnológicas, configuram emergências em saúde pública. A regulamentação publicada no Diário Oficial do Estado estabelece diretrizes, competências, mecanismos de coordenação e procedimentos para execução das ações de preparação, vigilância e resposta. Medidas sanitárias também foram regulamentadas para situações de emergência. Eu sou Stephanie Swerdick, de hora em hora, eu volto com mais informações do Jornalismo Nova Brasil.
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16: O trânsito na Avenida Anitta Garibaldi fica um pouco mais pesado no sentido Rio Vermelho. Vindo agora do Dique do Tororó, use a Avenida Vasco da Gama para chegar ao Rio Vermelho e Lucaia com tranquilidade. 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Lucas Barbosa, Nova Brasil, Salvador 104.7.
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17: Chique Ponto, boa tarde. É de volta com o seu Jorge.

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0: Nova Brasil com Tuco Oliveira. Será que eu tô gostando dela? Fique na sintonia, já já o Weber Lima com mais uma edição do Nova Brasil em Campo. Agora 5:23, boa tarde.
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9: A Juracy Magalhães está lenta no sentido Iguatemi na chegada ao Complexo Viário João Gilberto, saída também para Semi Itaigara, para ir do Rio Vermelho para Pituba ou Itaigara. Use a Orla em Amaralina e na Orla da Pituba, caminho mais livre. 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

0: Se Deus é por nós, quem será contra nós? Salve, salve, galera brasileira. Nosso abraço, uma ótima tarde. Vamos juntos aqui, galera, a partir de agora com Nova Brasil em Campo, Salvador, com nosso timaço. Hoje é segunda-feira aqui pra nós, hein? Uma segunda-feira que eu vou dizer pra você, torcedor. Tô de cabeça quente, hein? Dos dois lados. Ninguém pode falar mal de ninguém. Vitória perdeu em casa e Bahia perdeu fora num jogo que não merecia, ou talvez não perderia se fosse mais competente a equipe do Bahia em suas decisões, né? Aí o torcedor que foi ontem certamente naquela confiança que ia dar tudo certo, acabou amargando, né, a derrota do Bahia para o time do Atlético Paranaense, e o Vitória no Barradão mais uma vez. O torcedor também achou que ia dar tudo certo e o Vitória envergonhou a sua torcida em pleno Barradão. Que vergonha, torcedor, que vergonha. Olha, daqui a pouco, hein, tem informação atualizada sobre a situação do técnico Jair Ventura, que era participação da galera, participação do torcedor com a gente, e é claro, em que você vai estar interagindo aqui com a gente no Nova Brasil em Campo, Salvador, tá certo? A partir de agora pode mandar a sua mensagem de áudio pro 71 96 2690 20, participe com a gente, galera, 71 99 6 2690 20, pra galera interagir, participar com a gente é muito fácil. 71 99 6 2690 20, participe, mande a sua mensagem de áudio. Bom, vamos tirar então com o nosso timaço. Vou começar com Roberto Rivelino. Boa tarde pra ele, o narrador que tem nome de craque. Boa tarde,
1: Robertão. Um abraço pra você, Ivo. Boa tarde a todos os nossos colegas, boa tarde a todos que estão ligados conosco, o torcedor do Tricolor e também do Rubro Negro, que não estão felizes aí com esta 28ª rodada do Brasileirão, como você citou, derrota em dose dupla para o futebol baiano. Mas mesmo assim, você tá festejando aí, você tá movimentando aí a sua vida com festinha, né, rapaz? Coisa boa, né?
0: É, Roberto, você tá ficando igual a França Almeida, né? Você deveria ser o Roberto Correio, não é não, Roberto Rivelino.
1: Pois é, você tá aí expondo aí a sua vida aí com muita felicidade, aí compartilhando com os amigos, aí tudo de bom, hein? Felicidade pra
0: verdade,
1: você, hein?
0: Ah, verdade, rapaz, eu acabei de postar aqui um videozinho no grupo aqui do futebol, né? Você também, né, vai ter que falar isso no ar, rapaz, pelo amor de Deus, hein?
1: O Gabriel parece que tá lamentando que tá chegando atrasado.
0: Daqui a pouco ele chega aqui. Gabriel tá sempre assim agora, né? Ele só chega meia hora depois, mas tudo bem. Vamos lá. Eu agradeci aqui o pessoal da Rádio Nova Brasil, né? Essa família aqui, a dona Nívia Andrade, a nossa querida Vanessa, Fernanda, Ludmila, garotona, né? O nosso DJ Hércules, todo mundo aqui hoje. Fizeram surpresinha pelo nosso aniversário, né? Que foi no fim de semana, e aí, como elas não estavam aqui na rádio, elas, né, hoje prepararam aqui, o DJ perguntando que horas que eu ia chegar aqui na rádio. Até ele tá no bolo aí, tá certo?
1: Tava envolvido, era cúmplice.
0: Né? Rafael disse que não vinha hoje, mas acabou chegando aqui. Lorena também, que não é muito divina, na segunda-feira ficou certo dela vir amanhã, mas quando ela soube que tinha um docinho por aqui, ela apareceu hoje aí também.
2: Olha,
0: né?
2: Pra isso.
0: Brincadeira. Eu guardei, ó, quem, né, tá aqui no YouTube, tá vendo, já guardei logo o meu, né? Porque senão o Rafa vai comer tudo, né? Porque o Rafa é o furão da equipe aqui, né? É o Mustela, ele não brinca não. Lorena Vinhas, boa tarde, Lorena.
1: Mas antes de você chamar a Lorena, aproveitar para, de forma séria e de muito companheirismo, lhe desejar aí muitos e muitos anos de vida, saúde, paz, vitória, felicidade para você e, claro, para toda a sua família. E quase que você nascia aí no dia do radialista, né? Parabenizar também os colegas, que hoje é o dia do radialista.
0: É verdade, Roberto Rivelino, dia do radialista, né? Hoje, essa classe tão sofrida, né? Tão sofrida que é a classe dos radialistas, hoje principalmente, né? É quem faz futebol. Aí você vai entender o que eu quero dizer. Antigamente a gente tinha muito mais facilidade para levar informação pro ouvinte, hoje a peleja é grande, né? Pra gente ter uma informação para passar pro ouvinte, né? O ouvinte hoje, às vezes, ele é penalizado pela postura hoje, né? Da organização do futebol brasileiro, os clubes em si. Antigamente a gente entrava, acompanhava os treinos, né? Tinha esse contato direto, escolhia o jogador que queria entrevistar, estar. O treinador era muito assim, sabe, abertamente com a imprensa. Hoje não, é uma pessoa só. É o dia que eles querem, é quem eles querem, como eles querem, e a gente só tem que obedecer para fazer a coisa acontecer. Mas tudo vale, né? Mas vamos lá.
1: Se vivo, até um tempo mais recente, a gente lembra que o setorista de cada clube participava da resenha direto lá do setor de imprensa do clube, entrevistando quem queria. Era uma coisa bem diferente.
0: Ô, DJ, por favor, dê mais um pontinho no microfone do nosso Robertão aí, sim.
1: E pra agora, nossa lamentação, Ivo, hoje o rádio brasileiro e baiano perdeu um grande ícone da comunicação esportiva, né? A gente lamenta também essa partida aí do Nilton Nogueira, grande nome aí que fez a crônica esportiva, especialmente da Bahia, acontecer, levando o nome dos nossos clubes através do rádio Brasil afora.
0: É verdade. E hoje, inclusive, né, mais cedo eu até falei com o Genildo Lavinsky, que foi, Nilton Nogueira foi o responsável pela vinda do Genildo Lavinsky para Salvador. Foi quem trouxe o Genildo quando ele vendia casca de jatobá lá na feira em Itabuna, né, Genildo? Tô brincando, mas Genildo era feirante lá em Itabuna, na época era um jovem com 14, 15 anos e veio para Salvador. O Nilton Nogueira trouxe o Genildo para cá e Genildo se tornou um dos grandes comunicadores dessa Bahia, do rádio, da televisão, né? Como ninguém. Copas do Mundo, e o Nilton Nogueira dispensa comentários. Eu, quando morava em Jacobina, ainda garoto, ouvia muito o Nilton Nogueira, né? 0-0, 0-0 no placar do jogo, né? Aquela figura. Daqui a pouco eu vou até procurar aqui um gol do Nogueira e vou colocar pra galera. Eu sei que essa nova geração, Lore, não chegou a acompanhar o Nilton Nogueira na Rádio Futebol, Lore? Não, fala aí no microfone, fica com medo, não.
2: Não, Ivo, eu acho que não.
0: Você não chegou, né? Lore tem 27 anos, tá? E esse cabelinho branco aí, Lorena? 27 anos. Então, mas já dava pra ter pegado um pouquinho, porque o Nilton Nogueira tem o quê? Tem nem 10 anos que ele parou. Tem 10 anos, não, que ele parou. Assim, de narrar, sim.
1: Entendi.
0: De narrar já tem uns 10 anos que ele parou, mas ele, depois que ele parou de narrar, inclusive eu falei isso com o Genildo hoje, ele continuou comentando, né? Na época ele já tinha um problema de audição, né? E a visão também não foi ficando mais 100%, e o Nilton Nogueira, na época, a Rádio Sociedade da Bahia, ele parou de ser narrador e se tornou comentarista. Ele passou uns 3 anos aí ou mais comentando. Genildo nem lembrava mais, mas ele ficou comentando. Inclusive hoje eu falei com o Tony Silva, batemos uma resenha, um papo, que trabalhou com o Nilton Nogueira, fez algumas entrevistas ultimamente com ele aí. O Tony, que é um conterrâneo nosso também, você sabe, né, Roberto?
1: É de Salgueiro, inclusive, o Tony, o Ranieri, são aí da cidade de Salgueiro, no sertão de Pernambuco.
0: Hoje eu tava conversando com o Tony, batendo uma resenha com ele, né? A gente tá sempre no estádio se encontrando, e aí hoje eu conversei com ele também, falando sobre, inclusive, sobre Nogueira, né? E então a gente dedica hoje, galera, esse programa aqui a esse grande comunicador do rádio esportivo da Bahia, do Brasil, essa grande referência. Eu, na minha época, eu cresci em Jacobina, ouvindo rádio, ouvindo Rádio Sociedade da Bahia, ouvindo Rádio Globo, Rádio Tupi e as rádios da capital. Eu ouvia aqui Nilton Nogueira, ouvia Djalma Costa Lino, ouvia Silvio Mendes, Marco Aurélio, né? Eu ouvia o saudoso Oswaldo Júnior Cebolão, o Otton Carlos, né? Que era Armando Oliveira, né? Então, assim, tem muitas referências no rádio da Bahia, e Nilton Nogueira foi uma das grandes referências do rádio da Bahia, foi coordenador esportivo na Rádio Sociedade, na Rádio Excelsior da Bahia, e as pessoas que passaram por ele, né, testemunham de forma bem positiva a forma como conduzia o Nilton Nogueira o rádio da Bahia. Então, a nossa homenagem hoje, 92 anos, né? Que agora se torna um saudoso, né? Nilton Nogueira.
1: Quis o destino que ele partisse no dia do radialista, né?
0: Olha que homenagem linda pra ele, né? No dia do radialista, o Nilton Nogueira nos deixa aqui aos 92 anos, né? Eu sei que muita gente conhece, já ouviu o Nilton Nogueira narrar futebol, uma das grandes vozes do rádio da Bahia. Claro, aquela narração, né? Que hoje tá muito diferente, a narração esportiva mudou muito, né? Mas antigamente os narradores, para ser narrador, tinha que ter embocadura, não é conversar narrando futebol, era narrar com embocadura. Roberto sabe o que eu tô falando, né? Embocadura é o estilo, né? De narrar futebol, a voz vem de dentro, né? Não é da boca para fora. E Nilton foi uma grande referência e deixa um grande legado no rádio da Bahia, que deixa aí, né, muitos amigos, né, nesse rádio da Bahia, e vai também nos deixar saudade. Ele mesmo vivo, né, a gente já tinha saudade de ver, cadê Nogueira, como é que tá Nogueira, de ver o Nilton Nogueira narrar, de ver o Djalma Costa Lino, né, de ver outros e outros narradores aí, nosso querido Marão Freitas também, deve estar agora ouvindo a gente, que trabalhou muito tempo com o Nilton Nogueira, né, Marão? Então você é uma grande figura do rádio da Bahia, o nosso Marão também tá acompanhando a gente, então nosso programa hoje é dedicado ao nosso querido Nilton Nogueira, né? Daqui a pouco eu vou procurar aqui, Lorena, para você ouvir uma narração do Nilton Nogueira, né? Que Rafa...
3: Eu tenho um gol aqui.
0: Rafa chegou até a chorar, né? Manda aí pra mim, Rafa. Você que ficou choroso quando você soube da morte do Nilton Nogueira, né? Você que era um cara muito fã, né? Do Nilton Nogueira, não é isso, Rafa Seixas?
3: Inclusive, quando eu comecei no rádio 2015, ele já tava já na reta final como comentarista esportivo na rádio, na nossa co-irmã Rádio Sociedade da Bahia, e eu tive a honra e o prazer de encontrar o Nogueira lá na Arena Fonte Nova e conversar com ele, né? Um cara que foi referência, né, do rádio esportivo aqui de Salvador. Grande Nogueira, Nonô Nogueira, seu Nogueira.
0: Seu Nonô.
3: É, seu Nonô.
0: Você chamava muito ele de seu Nonô, né?
3: Cada um chamava ele de um jeito, eu chamava ele de mestre.
0: O senhor tem aqui, Nogueira, ó. O senhor tem aqui, cadê?
3: Deixa eu mandar aqui pra você, ó.
0: Cadê? Vá.
4: É pra Tati Nogueira, a cobrança foi rápida do escanteio, a bola sobrou de fora da área, o Anderson experimentou, o Thiago estava na grande área como homem surpresa, Thiago Gama tocou na redonda e desviou do goleiro Jonathan, estabelecendo o primeiro do Vitória.
0: Você vê aí, né?
3: Meu querido
0: Nilton
3: mestre
0: Nogueira e Renan Rocha, saudoso também, Renan Rocha, que nos deixou, né, há uns 4 anos.
3: Meu querido mestre professor. 2019,
0: 2020,
3: Rocha.
0: Por aí, deu 5 ou 6 anos já a morte do Renan, hein?
3: Foi antes da pandemia.
0: Não, não foi antes? Pra mim foi depois da pandemia, não. Foi no período da pandemia.
3: Foi no período.
0: O nosso saudoso Renan Rocha ali, 2020, mais ou menos, por aí, viu, Rafa? 2020, 2021. Mas vamos lá, não é muita coisa pra gente falar hoje, o programa é dedicado a Nilton Nogueira, essa grande figura do rádio baiano que nos deixou hoje, inclusive no dia do radialista. Bom, vamos começar falando sobre o Vitória, porque o Vitória jogou primeiro. Aí eu vou assim, sempre quem começa primeiro, eu começo primeiro também aqui. Gente, aqui pra nós estamos acompanhando aqui e a qualquer momento pode sair a notícia aí da demissão do técnico Jair Ventura. Informação que a diretoria teria uma reunião hoje, né, para definir o futuro do Jair Ventura. Dá para colocar tudo na conta do treinador? Não. Aí eu seria injusto aqui dizer que tudo que está acontecendo com Vitória é simplesmente porque está sendo mal treinado, porque o treinador não está sabendo mais controlar o time. Dizer que Jair Ventura vai conseguir tirar mais alguma coisa desse elenco, aí é uma interrogação muito grande. Agora, crucificá-lo, dizer que ele é o único responsável, não é. Mas não dá para mudar o time todo, dá? Dá para pegar agora esse time do Vitória, aí, um monte de pereba, um monte de série C, um monte de série B, e dizer, ó, tchau, vai embora? Não dá. Vai sobrar para quem? Pro treinador. Então, no futebol brasileiro, já é uma prática, isso já é costumeiro, né? Cair e perder sempre a corda pro lado do treinador. Então, Jair Ventura, eu entendo que ele não consegue mais tirar nada deste elenco. Ele chegou ano passado aqui, faltavam 8 rodadas para acabar o Campeonato Brasileiro, porque seu Carpini ia derrubar o Vitória. Carpini estava caminhando para a Série B com o Vitória, coisa que vai acontecer daqui uns dias com o Remo. Ele vai cair com o Remo lá em Belém do Pará. Já estreou perdendo pro Santos, lá no Mangueirão, Carpini. Então, assim, quero dizer que não dá para colocar tudo na conta do Jair Ventura, mas entendo que nesse momento é necessário uma mudança. Quem é que vem? Aí é problema da diretoria. Tem que vir alguém mais preparado. Não pode vir um meia-boca. Tirar Jair Ventura e trazer um meia-boca, e aí é burrice. não é, é dizer que é uma jogada de mestre, não. Vamos agir logo, enquanto há tempo. E se tirar, tem que ser agora, Lorena. Sabe por quê? Porque o Vitória vai ter tempo. Só volta a jogar dia 7 de outubro. Vamos ter uma parada agora para as eleições. Já tem aqui, garotão. Vamos ter uma paradinha para as eleições e vamos ter também o período da, né, data FIFA. Então, o que é que acontece? É, o Vitória se mudar, é mudar agora para ter tempo pro novo técnico trabalhar essa equipe. Tentar recuperar jogadores, que para mim tá bem complicado, jogadores de Série B vestindo a camisa do Vitória, que Lorena Vinhas tanto disse, olha, esse é bom, esse é bom. Eu quero ouvir, vamos.
2: Pronto, tirou das costas de Jair e jogou na minha.
0: É.
2: Muito boa tarde, torcedor, pra vocês que estão nos ouvindo, tudo certo na Bahia, viu? Bahia perdeu, Vitória perdeu, vamos falar do Vitória agora. Olha, é, a situação do Vitória é bem complicada, é uma soma de fatores que fazem com que o Vitória saia do barradão com aquele resultado. É Jair Ventura que aparentemente escolheu mal, substituiu mal. É a preparação física do Vitória que não tá legal, jogadores pedindo pra sair porque estão cansados, que não estão aguentando. São jogadores que vêm oriundos da série B, série C, série D, que quando chegam ali no último terço não conseguem entregar. Não tem, a qualidade individual pesa muito pro Vitória. A gente consegue ver isso em momentos decisivos como ontem. Ontem era um jogo decisivo porque o Vitória está cada vez mais se aproximando da zona de perigo. Então, estamos no final do Brasileirão. Faltam 10 rodadas. No ano passado, o Carpini saiu faltando 8. Então, acho que agora sim é o momento exato para mudar algo. Como o Ivo falou, não dá para pegar esse pacote de jogadores que foram comprados aparentemente para ficar no banco porque não estão jogando. E quando jogam, não entregam. O caso do Luiz Fabiano, inclusive, que era muito questionado por que que ele não jogava, e a gente viu por que ele não jogava no jogo contra o Vasco, né? Ficou meio óbvio, o cara assim não tá bem condicionado, não tem aquela qualidade que a gente esperava que ele tivesse, que ele trouxesse do Ceará, que jogou bem aqui. Então, o Vitória passa por um momento complicado, exige mudança, precisa de mudança, como não vai ser os atletas, tem que ser a forma de jogar, é o esquema. Então, vai sobrar para o treinador, não vai ter jeito.
0: Vai sobrar para ele, eu acho o seguinte, o treinador não tem mais de onde tirar. Agora, que ele também é errado, tem. É errado muito, como você falou, na escalação de alguns jogadores, aí não tem condição, gente. Ontem o Vitória começou um primeiro tempo, bem, tocando bola, jogando, botando, impondo, tô em casa, diante da torcida, eu vou fazer valer. Mas assim, não deu. Segundo tempo, voltou outro time cansado, desorganizado, né? Totalmente perdido em campo, e aí o Cruzeiro aproveitou. Imagina uma raposa ganhar do Leão.
2: E a gente conseguiu ver a diferença que o Emanuel Martins faz, né? Ele ali naquele meio de campo, com o Mateuzinho, muito bem, trocando passes ali com qualidade, conseguindo colocar aquela bola ali na frente com mais qualidade, que é o que o René precisa nesse momento.
0: Ele estava fazendo falta, viu, Lorena?
2: Se ele baralha, só assim.
0: Pronto, se tivesse baralhas em campo com ele, Mateuzinho, o Vitória tem um meio de campo diferente.
2: Sim. Que consegue criar alguma coisa.
0: Até salva. Sabe? Sim. Aí bota o Eric, que saiu vaiado ontem, você viu, né? Eric vaiado. Aí René.
3: A gente foi contra.
0: Teve 30 chances pra fazer.
2: Uma coisa que eu não acho legal é vaiar durante o jogo. Isso não existe. Pra mim, isso não existe. Ainda mais um jogador como o Eric, que pode não estar jogando, performando tão bem,
0: gols, né?
2: Mas que já decidiu muito pro Vitória. Não acho isso legal.
3: E outra coisa, além de cobrar do técnico Jair Ventura, vou cobrar também da preparação física do Vitória, gente. Lembra isso?
2: O que tá acontecendo?
3: Tem vários jogadores com lesão de coxa lá no DM. E tem várias gente lá no DM lá com lesão de LCA.
0: Seria bom que a diretoria desse uma resposta, né? Porque assim, o time começa a 100 por hora, depois cai pra 20. Né? Começa lá no 100 e cai pra 20 no segundo tempo. E aí o adversário vem e aproveita. Foi assim contra o Mirassol. Tava 2-0, cara. Né? Tomou o empate. Ontem, quando o Cruzeiro tomou a virada, tomou mais 3 gols no segundo tempo. No... Um gol com 36 segundos, velho.
3: Tem gente que fala que vai de 0 a 100, Vitória vai de 100 a 0 em, sei lá, menos de um minuto.
2: Não, e essa reunião que vai acontecer pra decidir o futuro de Jair Ventura, quando o Fábio Mota vier a público falar sobre isso, ele precisa falar sobre todo o resto. Ele precisa falar o que está acontecendo com a fisiologia do Vitória, o que está faltando para esses atletas. Ele precisa falar tudo. Tem muita coisa que a gente quer ter explicado.
3: E não é para chamar a imprensa para chamar.
2: Pra falar besteira.
3: Para falar, chamar a torcida. Falar mais do mesmo. Chama a imprensa para dizer, ó, vou demitir Jair por causa disso ou não vou demitir Jair por causa disso. Tá na hora de dar uma explicação melhor. Deixa uma empresa
2: pra... Tem que ser mais claro.
3: Claro, claro, tem que ser muito claro.
2: Deixar assim.
0: Roberto, gostaria de ouvir a sua opinião, Robertão.
1: Eu concordo com vocês quando se fala da questão do primeiro e o segundo tempo do Vitória, que são completamente diferentes. E além disso, a gente vê que o Renê, ele tem que ter mais uma maturidade, mais habilidade nesse domínio da bola, porque essa bola chega a ele nesses contra-ataques, muitas vezes ele chega, cai essa bola para ele chegar na condição de finalizar para um gol, que chega para cima do goleiro e ele dá um toque a mais e a bola cai mais para o goleiro do que ele. Jogadores com maiores maturidade não perdem gols dessa forma, e várias chances acontecem dessa forma aí da bola chegar para o Renê, ele chega cara a cara com o goleiro na condição de fazer uma finalização e dar um toquinho a mais e aí adianta ao ponto que facilita o trabalho do goleiro e o Vitória perde gols. E não foi só nesse jogo de ontem, a gente já vem observando isso em outros jogos também. E também essa questão do meio de campo, completamente diferente quando a gente tem, por exemplo, o Martínez em campo. Até tínhamos falado aqui a semana passada da equipe do Vitória quando tem Martínez, quando tem o Baralhas, que tá com esse tempão fora, e o Mateuzinho. Esse time defensivo não tem funcionado. E aí quando entra, por exemplo, o Zé Vitor, parece que o cara tá cansado, é sem vontade, sem ânimo, e aí desestrutura completamente o meio de campo da equipe do Vitória, e aí terminou resultando em sofrer os gols e, lamentavelmente, perdendo pontos importantes aí, porque a grande campanha do Vitória é jogar no Barradão, vencer os seus jogos, já que não tem vencido fora de casa, e agora, já nessa condição que a competição vai se afunilando, perdendo em casa, aí complica. Tomara que se reabilite jogando contra a Chapecoense, mas a gente vem lembrando que o time da Chapecoense agora já tem outra característica, já tem vencido fora de casa, tem empatado, e tomara que o Vitória não seja mais uma presa para a equipe da Chapecoense, que possa se reabilitar nesse próximo jogo. Agora tem um tempão para a gente ficar por aqui, né, na expectativa o que vai acontecer com o Vitória até esse próximo jogo, já que teremos aí cerca de quase 15 dias aí para o próximo jogo.
0: É verdade. Bom, vamos continuar falando. O Gabriel Barcelar já tá aqui. Já pegou um docinho de coco ali, Gabriel? Vai lá para você não perder, senão o Rafa vai comer tudo, hein? Vamos nessa, galera. Vamos falar também sobre o Bahia. E com relação ao Vitória, para fechar esse pontozinho aqui, a gente tava falando aqui ó, sobre o Lucas Arcanjo, que falhou ontem, né? E vem falhando em alguns lances. Aquele saldo que ele tinha de crédito já tá começando a perder, né? Tá perdendo, porque assim, o goleiro pode fazer mil defesas, se começar a tomar golzinhos bobos, ele perde tudo, ele começa a perder o saldo dele, o Lucas Arcanjo já tá perdendo, e a gente pode dizer, tá perdendo por conta do elenco, da zaga aqui, isso aí é fraca mesmo, a zaga do Vitória é fraca, o Vitória só tem um zagueiro que chama Kaká, e é meia boca, tá? Não é o grande zagueiro como tinha aquela zaga naquele tempo de Camutanga e Wagner Leonardo, ou então Camutanga lá com o Lucas Halter, foram os dois zagueiros mais regulares, Lucas Halter e o Wagner Leonardo na equipe do Vitória. O resto é conversa, hein? Luan Cândido, pra mim, não tem condição. Agora não tem outra opção, velho. Quando você vai dizer, mas botar quem? Não tem. Se você for olhar assim, quem é que tem lá? Camutanga tá machucado, Edu tá machucado, né? Vai botar quem pra jogar?
2: E eles são os melhores.
0: A não ser que bote Brites e Kaká.
2: E ainda assim não tem uma qualidade suficiente pra jogar na Série A, mas são os melhores que o Vitória tem.
0: E aqui pra nós, Emanuel Brites também.
2: Não compromete, viu? Mas também não surpreende com
0: você
2: nada.
0: Você viu a carreira que ele deu ontem? Pareceu o Rafa correndo lá em Piripiri. Deus é mais, hein? Todo amarradinho. 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Ah, olha, tem muitos áudios chegando aqui da galera. Deixa eu colocar aqui logo uns dois aqui. 962.090.20. Manda aí, galera.
5: Ivo Ferraz, boa noite. Quem está falando aqui é o Cleber Batista de Araújo, sou de Entre Rios, Bahia, mas moro aqui em Estela Mares. Luto para o microfone da Crônica Baiana, Nogueirinha. Escutei muito jogo de Nogueirinha no interior, Radinho de Pilha. Eita, voz linda daquele homem, viu? Ave Maria, que coisa linda, mas é assim mesmo. Estamos aqui na face da terra para isso aí. Que Deus conforte ele, a família dele, que bote ele em bom lugar, que vai estar em bom lugar. Agora coloca aí os lances do gol dele narrando o gol aí, para mim, por favor, que eu tô aqui na rádio, aqui escutando aqui vocês aí.
0: Valeu, garotão. O Rafa mandou pra mim aí, Rafa. Manda aí pra mim de novo aí, o Rafa Seixas, o homem do condomínio. O gol do Nogueira aí. Mande aí.
6: Boa tarde, Ivo. A você e a bancada. A Florence de Guarulhos. O Ivo Jair devia ter ido embora ontem no vestiário. Nem da entrevista ele não devia ter dado, ele devia ter ido ontem. Só que tem um detalhe, não existe treinador no mundo que dê jeito esse time do Vitória. O time é ruim demais. O único jogador que eu fazia fé era o goleiro, ultimamente só tomar frango. Boa tarde, Ivo.
0: É, Flores, verdade, não dá pra colocar só na conta do Jair Ventura. Eu acho que já era, né? A hora do Vitória mudar é agora. Faltam 10 jogos pra acabar o Campeonato Brasileiro. Agora não dá pra colocar só na conta do Jair Ventura. Tem um monte de jogadores Série B jogando com a camisa do Vitória aí. Deixa eu ver aqui mais um outro que chegou agora, deixa eu ver aqui.
7: Boa tarde, bancada. Boa tarde, Igor. Eu sou o Chico Rei daqui do Lauro de Freitas. Ô, Igor, eu sou torcedor do Vitória, mas não vou nem tecer comentários sobre o Vitória, vai decepção. Os caras no segundo tempo parece que cansa, o cara trava. Eu quero falar aqui que você falou um caso de gente aí da velha guarda da Rádio Esportiva da Bahia, que esqueceu, rapaz, França Teixeira, Raimundo Varela, Zé Bim e tantos outros, né? Silvio Mendes, esses caras são os ícones da Rádio Baiana, né, velho? Principalmente esportivos. Os programas esportivos aqui da Bahia. Fernando José.
0: Não, é verdade. Todos eles são nomes consagrados do Rádio da Bahia. Armando, Oliveira, né? Martinho Leles de Santana, que tá aí, né? Forte. Muitos nomes. Eu falo de alguns que eu cheguei a ouvir. Eu não cheguei a ouvir França Teixeira, não cheguei a ouvir Fernando José, né? Eu só tenho 48 anos. Não cheguei a ouvir, não ouvi. Ouvi Armando Oliveira várias vezes, ouvi Nilton Nogueira, ouvi Djalma Costalino, ouvi Silvio Mendes, que já passou de 80, né, Silvio? Tá aí, segure a cabeça de mamãe, viu, Silvio?
3: Ouvir Armando era uma aula de futebol.
0: Meus amigos, era maravilhoso. Então, assim, eu fiz referência aqui a alguns nomes que eu cheguei a ouvir, né? Ouvi muitos nomes, não ouvi o França Teixeira, não ouvi Fernando José, não ouvi José Ataíde, mas, assim, todos consagrados, né? E França Teixeira, os mais velhos, né? Dizem sempre que foi uma das maiores referências do Rádio da Bahia, inclusive o França Almeida, né? Que tá aqui com a gente, o nosso plantão. Cadê o França? Ele podia ter entrado hoje, né? O nosso França Almeida para falar aí. Se deixar, hoje ele ia falar até umas horas, França Almeida. Mas Gabriel Barcelar, antes de ir pro intervalo comercial, boa tarde para você, Gabriel. Imagino que você dormiu de ontem para hoje com a cabeça um pouco assim latejando, né? Porque tava desenhado, né, cara? Que o Bahia poderia vencer, o Atlético tinha condição e pegar a bola e dar pra um cara que parece com você, que é Veraldo, Gabriel. Parece com você, parece ou não parece?
2: Igualzinho, até na boa, não igualzinho.

0: Comercial, o meu querido Gabriel Bacelar.
1: É, daqui a pouco a gente vai trazer respostas do Rogério Ceni, né? Ele falou sobre o jogo, falou novamente também sobre a escolha do Marcos Vitor. Ontem o lado direito do Bahia só funcionou defensivamente, o Marcos fez uma boa partida, conseguiu diversos cortes, o Ademir, pelo amor de Jesus Cristo, e o Eric ontem, que foi pra mim a surpresa negativa, né? Um jogador que é sempre muito interessante, muito importante, não foi bem, mas a gente vai falar disso daqui a pouco, vai ouvir o Rogério também e falar, né, sobre seu Everaldo, que quanto mais escondido, melhor. Não sei pra que foi aparecer, mas enfim.
0: Rapaz, parece demais com Gabriel Bacelar e Veraldo.
1: Deus é, rapaz, mas...
0: que é isso, hein? Uma copa idêntica. Bom, vou pro intervalo comercial, galera. Dia do radialista, hoje o estúdio tá cheio, hein? Só foi eu falar no grupo, viu, Roberto? Botar uma foto que tinha bolo, aí o estúdio encheu hoje, eu não sei por quê, hein?
2: Eu vim correndo.
0: Eu aqui soluçando, hein? Pelo amor de Deus, hein? Vou aqui, volto já, DJ Hércules.

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2: 12 empresas de combustíveis, incluindo duas baianas, estão na lista dos alvos da Secretaria Nacional do Consumidor do Ministério da Justiça, acusadas de abuso de preços. Foram instaurados 70 processos e os despachos publicados no Diário Oficial da União de hoje. De acordo com o órgão, foram identificados indícios suficientes de elevação de preços sem justa causa em 7 estados. Da lista das empresas, 2 são baianas, a Larco Comercial e a Petrobaía. As duas ficam em Salvador. Outras empresas listadas têm presença empresarial na Bahia. 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Amanhã, logo cedo, teremos mais notícias. Até lá!
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3: Ótima tarde para você, ouvinte Nova Brasil FM. BR 324 tem lentidão no sentido Pirajá desde a Via Expressa. Você está agora na região do mercado.

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Marcelo Soares, Nova Brasil Salvador, 104,7.

0: Valeu, minha galera brasileira, estamos de volta com Nova Brasil em Campo, Salvador. Hoje a mesa tá cheia, galera. Você pode mandar o seu áudio 96269020 pra galera participar, interagir com a gente, hein? Tem áudios aqui chegando, vou colocar a galera pra participar. 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Salvador tá outra. 5:06 na capital baiana. Deixa eu botar mais um olho aqui rapidinho para ouvir a galera. Vamos lá.
1: Boa tarde, Ivo Novaes, Luciano de Unápolis. Primeiro, irmão, quero desejar feliz dia dos radialistas. Parabéns para você e todos daí que estão compondo essa equipe da Nova Brasil. Agora, duas coisas a respeito de cada um dos jogos de ontem. Primeiro, do Vitória, eu sou torcedor do Bahia, mas eu quero dizer que tem um ditado que diz que a arrogância e a prepotência precedem a queda. Assim é Jair Ventura e assim é Fábio Mota. Jair Ventura, então, é extremamente arrogante. E quanto ao Bahia, não jogou mal, jogou relativamente bem, não merecia perder o jogo, deu azar. Não vou condenar também Everaldo pelo gol perdido, de jeito nenhum. Everaldo, eu técnico, colocaria ele para bater, ele em campo, colocaria ele para bater o pênalti. E agora vamos pegar duas pedreiras daqui para frente, né? Palmeiras primeiro e Flamengo depois, mas a fé persiste, a fé continua e vamos pedir a Deus que tudo dê certo. Abraços a todos e mais uma vez feliz dia do radialista.
0: Valeu, queridão, obrigado aí. Ô, Gabriel Bacelar, chega aqui pra roda, Gabriel, porque agora a gente entra no assunto do Bahia, né? Que você achou do jogo ontem? A gente fala aqui, a gente brinca um pouquinho, tal, descontrai, mas aqui pra nós, né? Até vi uma coletiva, nunca vi o Rogério se comportar como ontem, né? Naquela coletiva, respondendo ao colega, né? Que fez uma pergunta a ele sobre o pênalti. Como foi que ele perguntou?
2: Ele falou só que a escolha era dele, né? A escolha é sempre minha, foi o que disse o Rogério. Sempre minha a escolha, e depois chamou o rapaz de oportunista e...
0: Dá mais um grauzinho aqui no meio.
2: Chamou o rapaz de oportunista e afins. Enfim, eu nem separei essa pergunta também, porque eu acho que aí você dá palco também pra uma falta de comportamento do Rogério. E o pior de tudo, a resposta dele, quando ele diz que a escolha é sempre dele, só mostra que a escolha dele é sempre errada, pelo visto, né? Porque se ele tem a coragem de escolher um cara que entrou faltando 6 minutos pro jogo acabar, que jogou 12 minutos depois da Copa do Mundo, conte quantos jogos o Bahia jogou depois da Copa aí. Mais de 5, mais de 6, mais de 7, não sei. Um cara jogou 12 minutos.
0: Bahia.
2: Exatamente, 12 minutos. Um jogador que jogou 12 minutos em quase 10 jogos desde a Copa do Mundo, ou mais do que 10 jogos. E o cara me dizer que a melhor escolha pra um cara que entrou faltando 6 minutos pra acabar, pra bater o pênalti, é esse cara, pelo amor de Deus.
0: Agora, aqui pra nós, hein? Aí é que entra o profissionalismo do clube, né? Da comissão técnica, no detalhe, que tá ali responsável pelo jogo. O cara entrou agora. Quem é o batedor oficial? Não é Luciano Juba? Se Juba perdesse, era aceitável.
2: Exatamente.
0: Juba perdeu, já fez outros, tá jogando, é titular, hoje é referência no time, perdeu, beleza. Mas os caras gostam, velho, de atiçar, gostam de criar um problema. Porque assim, esse gol, se Everaldo faz, tudo bem, mas ele perdeu. E aí vai dar brecha, vai dar motivo pra muita gente falar.
2: Ivo, tem um detalhe importante: os últimos dois pênaltis do Bahia foram batidos pelo Luciano Juba. O pênalti que ele bate contra o Bragantino, que ele não bateu bem, de fato, mas a bola foi gol, independente de qualquer coisa. E o pênalti contra o Remo, que foi nos minutos finais, já que o Bahia precisava fazer o 2-0 para poder consolidar o resultado e fazer os 3 pontos. Então, se o jogador, que é o batedor oficial, bate os 2 últimos pênaltis, 2 pênaltis que inclusive foram em jogos que o Bahia venceu, e você tem um pênalti para trazer um ponto contra o confronto, contra o adversário direto no campeonato, com o cara em campo jogando mais de 90 minutos, já tinha mais de 90 minutos ali, jogando mais de 90 minutos, e você escolhe um cara que tem 6 minutos em campo pra bater um pênalti no lugar de um cara desse, é irresponsabilidade demais.
0: Ele tem 6 minutos de vários jogos.
2: Tem 12 minutos aí depois da Copa do Mundo. Então, assim,
0: nunca mais ele jogou.
2: E qual foi o último pênalti que ele bateu? Ninguém lembra. Ninguém nem lembra. Nem ele deve lembrar, se duvidar. Tem muito tempo, então você tinha que, por obrigação, colocar Luciano Juba pra bater o pênalti. Se o cara perde, você ia dizer, pô, os 2 últimos pênaltis do Bahia o cara fez. E tinha que ser ele mesmo que bateu. Perder foi uma fatalidade. Quando você bota um cara desse pra bater um pênalti e o cara perde, você traz pra si uma cobrança que o torcedor fica questionando um monte de coisa. Questão de hierarquia, de responsabilidade, de senso de urgência, tudo isso.
0: Perfeito. Ivens Carneiro tá com a gente. Ivens fez o jogo comigo do Vitória, então acho que ele não viu o jogo do Bahia, não pode nem falar. Ou você já viu, já você chegou a assistir? Bota a vinheta aí, garotão, por favor. Peraí, você tá de brincadeira, né? Você quer tirar onda com o Ivens Carneiro? Calma, não. Calma, Ivens.
3: Você parece que o Genil, é uma honra, né? Não, honra, sem dúvida nenhuma. Genil
0: tá retado.
3: Boa noite a todos os companheiros. Eu só queria, né, não podia deixar de dar os meus parabéns ao nosso querido Ivo, que apesar de no domingo ontem, né, lá no estádio do Barradão, ele comentou comigo a respeito do aniversário dele, só que eu achei que tinha corrido alguns dias.
0: Dia 18.
3: Dia 18.
0: É porque as meninas não.
3: Dia 18 foi sexta-feira.
0: Pô. Eu não falei
3: então
0: pra ninguém.
3: Então não tem tanto tempo assim. Então, os parabéns. Você já é um rapaz muito abençoado, porque tem uma família linda.
0: Obrigado,
3: tem uma filha maravilhosa, enfim.
0: E você é dos mais velhos, né? Que eu conheço, o Ivens Carneiro. Quando eu cheguei em Feira de Santana, né? Eu tava com 21 anos de idade. Eu tô com 20.
3: Pô, não era 37, não?
0: Não, 21. Ah, né? Quando eu cheguei em Feira, eu tinha 21.
3: Tu é gato, lá, não, né? Tu é gato.
0: Não, agora você também não ficou tão velho assim, não, né? Só quando você deixa de fazer, pintar o cabelo. Você, antigamente, Ivens pintava o cabelo.
3: Eu pintava, agora. Era
0: marrom, é igual Genildo.
3: Não, Genildo é louro, né?
0: Genildo é louro, né? Você era galego.
3: Eu não. Eu era moreno.
0: Mas você pintava o cabelo igual o de Rafa. Cabelo marronzado, Gabriel. Ele fazia um pé assim, tava todo. Ivens Carneiro.
3: Mas eu acompanhei o jogo.
0: Você viu?
3: Acompanhei o jogo do Bahia, né? Eu, pra mim, foi o Rogério Ceni escolheu o Everaldo para bater o pênalti, para de repente dar uma moral pro jogador, porque só dele estar no Bahia já deve ter a interferência do Rogério Ceni, porque pelo que o Everaldo apresentou depois que saiu do Bahia, não pode ser alguma, eu acho que se não tivesse a intervenção do Rogério Ceni, ele estaria de volta ao time do Bahia.
0: A gente perguntou aqui no intervalo, cara, o Everaldo deu o que tinha de dar no Bahia, né? Fez seus gols, ajudou, chegou um tempo que caiu o futebol dele, a torcida caiu em cima, reclamando, pedindo a saída dele, aí o Bahia vai e negocia com o Fluminense. Não demora um ano, cara, ele chegou no Fluminense arrebentando, fazendo gol. Daqui a pouco começou a fazer a mesma coisa que faz aqui no Bahia. Caiu literalmente de produção. Aí o torcedor do Fluminense caiu em cima dele. Fora Everaldo, não queremos mais você aqui e tal. Em vez dele ir para um outro clube, voltou para Bahia. Voltou para o Bahia. Aí que para nós, sinceramente, gostar de um jogador, né? Respeitar, não digo que é Everaldo, nada contra a pessoa do jogador, mas eu acho, viu, Everaldo, que você fez uma escolha ruim em retornar ao Bahia, porque você já não era mais benquisto, eu me refiro ao futebol. Não como pessoa, porque como pessoa aqui ninguém tem nada para falar de você, tá certo? Mas assim, o seu futebol em si já não estava agradando a maioria dos torcedores do Bahia, e você mesmo assim quis voltar. Inclusive, quando chegou no aeroporto, eu lembro uma fala dele. Ele disse que, né, que a família, os filhos, né, se sentiam baianos, né? E aí tudo bem, você pode até falar isso, sejam bem-vindos aqui à Bahia, né? Mas assim, o problema é o futebol em campo, né? É o que o torcedor quer saber, é o futebol em campo.
3: Então, pra mim, foi isso que aconteceu. Eu pelo nervosismo também do Rogério Ceni na entrevista depois do jogo, porque eu, sinceramente, eu nunca vi ele daquela forma.
0: Ele ficou responder zangado. Até naquela, ele ficou zangado, né?
3: Então, pra mim, o que aconteceu foi justamente isso. O Rogério tentou dar moral ao Everaldo, autorizando ele a fazer hoje, a cobrança, né, do pênalti.
0: O Gabriel, mas você sabe dizer se o Juba deu pra ele a bola, o Everaldo pediu, você conseguiu apurar? É bem difícil, né? Se o Rogério mandou ele bater, o Rogério assumiu, né? Porque tudo eles não, tudo é culpa do treinador, eu assumo tudo, não é isso?
2: Não é a primeira vez que isso acontece, né? Já teve essa questão envolvendo o Juba e o Everaldo no jogo contra o Remo, salvo engano, acho que foi exatamente isso, que o Juba pega a bola pra bater o pênalti, perde o pênalti no lugar do Everaldo, né? Dessa vez foi o contrário, o Everaldo pegou a bola do Juba pra fazer a cobrança e acabou perdendo o pênalti também. No momento ali das imagens do jogo, só deu pra perceber realmente o Juba já entregando a bola pro Everaldo. Eu acho, Ivo, que independente de quem tenha escolhido, independente de quem tenha tomado essa decisão, o futebol é simples, é básico. O Juba bateu contra o Remo, perdeu. O Juba bateu contra o Remo aqui em Salvador, fez. Bateu contra o Bragantino, fez. Bateu outros pênaltis na temporada e fez. Quem é o batedor oficial do Bahia? Primeiro de tudo, ninguém sabe. Porque a hora bate o Juba, a Juba perde, faz.
3: Mas
2: hora
3: é
2: bate
3: sempre Everaldo, Juba
2: quem bate antes. Everton, ele até foge dessa responsabilidade. Os pênaltis do Bahia sempre ficaram ali com o Juba. Os principais pênaltis eram batidos pelo Juba e o Everaldo, na primeira passagem dele aqui, ele tinha o costume de bater. Mas o primeiro passo para isso tudo é: quem é o batedor oficial de pênalti do Bahia? E quando isso for definido, independente de quem esteja em campo, se esse cara estiver jogando, ele tem que bater o pênalti, ele vai perder, vai fazer, independente. Todos os clubes do mundo têm um batedor oficial de pênalti. Você não vê, um exemplo, não tô comparando o nível de jogador, não, tô falando de controle, de comando. Você vê o Messi jogando no Inter Miami, toda vez que o Messi estiver no campo, ele vai bater o pênalti. Suárez é um monstro batendo pênalti. Você já viu o Messi? Você já viu o Suárez bater pênalti com o Messi jogando?
0: Não.
2: Nunca. Porque o cara é o batedor oficial, não importa quem, né, se o cara que tá no campo do lado dele é bom também, se o cara tá mais confiante, todo time tem um batedor oficial. A mesma coisa serve pra Cristiano Ronaldo, pra Neymar, pra outros batedores. Todo time que tem um batedor oficial, independente de ter outro batedor bom, se o cara tiver em campo, quem vai bater é ele. O Bahia, pra começo de conversa, tem que definir quem é o batedor de pênalti oficial do Bahia. Ponto.
3: Eu acho que isso estaria claro, né? Que era o batedor oficial do Bahia, o Juba. Que eu sempre que bate, mesmo que tenha perdido alguns pênaltis ou perdeu um, é sempre ele que bate.
0: Eu não sei se
3: você vê que o próprio. Como é que é o nome? Meu Deus do céu, fugiu aqui. Bom, os batedores de pênaltis, que são oficiais dos times, independente de quem seja, se é Messi, Cristiano Ronaldo, eles já perderam também. Mas eles continuam sendo os batedores oficiais.
0: O que a gente quer falar aqui, veja bem, a gente não tá aqui para crucificar Everaldo, não, sabe? Mas assim, o momento não era propício para ele cobrar pênalti. Não, tô voltando agora, tô um bom tempo sem jogar. O próprio jogador, cara, sabe? Então, se você não tá tão confiante, não bata. E o Juba, se pegou pra agradar Everaldo, ficou com medo, respeitou demais, não. Já que ele tá em campo, eu vou dar pra ele bater. Correu também, fugiu daquilo que ele tinha um compromisso de bater o pênalti.
3: A não ser que tenha vindo a ordem do banco, né?
0: Aí também, pronto. Se vê a ordem do banco, manda Everaldo, pronto, problema no treinador.
2: Outro detalhe, o que piora a situação do Rogério Ceni é exatamente o que ele falou no Bavi depois do triunfo do Bahia no Barradão, quando ele vai dar a coletiva de imprensa. Quando ele é questionado sobre o pênalti que o Alejo bateu contra a Chapecoense em Chapecó, que o Alejo inclusive bateu um pênalti muito mal, mas mesmo assim deu sorte e fez o gol. Ele é questionado sobre isso. Ele diz à imprensa naquela coletiva que ele falou ao Alejo que era pro Juba bater o pênalti porque o Alejo não sabe bater pênalti. Como é que você dá uma coletiva de imprensa, fala um negócio desse, chega num jogo decisivo desse nível e você chega pro seu batedor oficial e manda outro cara bater? Não existe isso. Não existe. Tá errado.
3: Contradição.
2: Tá errado. Independente de qual seja o motivo, tá errado. Era pra Juba ter batido o pênalti. Se Juba perdesse, nós estaríamos lamentando muito menos esse ponto perdido pelo Bahia. Muito menos do que tá sendo lamentado.
4: É verdade, eu acho que essas mudanças repentinas de Rogério Ceni traz muito mais insegurança pro trabalho dele, né? Que é um trabalho que já é questionável, já vem sendo questionável, né? Com as eliminações precoces, as atuações ruins, as escolhas ruins que ele vem fazendo, mas a parada pra Copa deu aquele ar deu uma diferença pro trabalho dele. Ele continuou no comando da equipe, mesmo contra a vontade da torcida, né, de muitos torcedores, mas ele conseguiu mostrar que o vestiário estava controlado, conseguiu fazer. Mas nesses momentos a gente vê que o trabalho de Rogério aparentemente realmente bateu no teto. É as mesmas decisões erradas em momentos decisivos que fazem com que o torcedor questione o porquê, e ele não responde o porquê. Quando ele disse que foi escolha dele, que o problema é dele, que a responsabilidade é dele, ele não está justificando o que ele fez. Ele só tá querendo apagar o fogo.
0: Ele poderia explicar melhor. Ó, gente, o seguinte é esse: quem bate é Juba, mas a gente pensou em agora dar uma oportunidade ao Everaldo, ele tá voltando até para dar uma, pra ver se o jogador.
4: Seria mais bonito, se
0: motivar o jogador, pronto, não se afobar, né? Porque até não é do perfil de Rogério Ceni, né, seu Rogério? Não é perfil seu, não. A gente tá aqui fazendo uma defesa, mas ao mesmo tempo apontando que você errou. Você deveria ser mais humilde, né? E ser mais claro, pronto, simples responder, acabou.
2: Se tratando de Rogério Ceni, até vexatório a gente tá tendo esse debate aqui, porque ele é o cara que, o melhor exemplo disso, quando ele estava em campo pelo São Paulo, quem é que batia pênalti no lugar dele?
0: Era ele.
2: Ninguém.
0: É.
2: Ninguém.
0: No lugar dele ninguém.
2: Ninguém batia pênalti no lugar dele.
0: Falta
2: porque
0: pênalti.
2: Porque essa confusão, essa falta loucura de ficar pênalti toda hora trocando o cara que bate o pênalti. Por que essa agonia? É.
4: Por que não carimba quem bate
2: o pênalti? Primeiro de tudo, o cara é exímio batedor de pênalti. Ele mais do que ninguém sabe que pênalti é confiança, sequência. Você quebra a sequência pra botar um jogador que jogou 12 minutos depois da Copa? É um absurdo isso.
5: Pois é, e Rogério vai se mostrando cada vez mais incoerente com suas decisões, com suas falas na coletiva, né? Porque toda vez que o time perde, ele tira o dele e bota no grupo. Aí quando o time ganha, é dele e do grupo. E também, às vezes, ele mostra birra com a imprensa com algumas perguntas que fazem.
0: Mas aí tá o detalhe.
5: Algumas perguntas até pertinentes. E ele acha que não deve responder e dá.
0: Mas não é só ele, não, viu, Rafa? Lá no Vitória também você tá vendo a mesma coisa. Aí assim, eu vou chamar o Roberto pra falar. Roberto, eu tô no horário do break. Mas é porque ele sabe o que tá acontecendo? Já começa a aumentar a soberba. Eu tô há 11 jogos sem perder. Vocês querem o quê? Perdi hoje, vocês estão criando um problema com o pênalti? Pode ser isso também.
5: A torcida ficando sem saco pra Rogério Ceni, né?
0: O Bahia hoje poderia estar no G4. Por conta desse pênalti,
5: claro,
0: né? Não.
5: Poderia
0: estar no G4
5: poderia
0: hoje. Entendeu? Infelizmente é o quê? O Bahia tá lutando pra uma vaga na Libertadores, pra não depender de quê? Pra entrar direto. Então tem que ser competente até cobrando pênalti.
5: E vou dizer mais.
0: Ir pra
5: Libertadores de novo é uma vergonha.
0: Diga depois do intervalo. Fala aí, Robertão.
6: Não, é rapidinho, é só pra falar dessa questão da escolha de quem seria esse cobrador oficial de pênalti da equipe do Bahia. Se o Rogério tem toda essa experiência como que foi o cobrador oficial de pênalti da equipe do São Paulo e conhece as características dos seus jogadores, ele teria sim e toda a condição de definir. Fulano, você é o cobrador oficial da equipe do Bahia.
0: Ele é especialista,
6: Bahia,
0: né? Viu? Ele é especialista. Se ele bater 10, você não pega nenhum, Roberto. Eu vou pro intervalo comercial, volto já.
6: França pega.
7: Porra, sobrou uma franca.
0: Vai.

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5: A comunicação infantil envolve a pronúncia, a compreensão e a organização dos pensamentos. Dificuldades de fala podem indicar quadros como a dislalia, que é a troca de sons, ou o transtorno do desenvolvimento da linguagem. Fatores como o uso excessivo de telas nos primeiros anos e pouca interação verbal também afetam a fala. A ausência de palavras aos 16 meses ou de frases aos 3 anos exige atenção. O acompanhamento com pediatra e fonoaudiólogo garante intervenção no momento certo.
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8: 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Tô de volta, ouvinte Nova Brasil FM, Avenida Juraci Magalhães, nas imediações do Rio Vermelho, tem movimentação intensa sentido Caminho das Árvores. A via é a melhor opção para você que tá agora em Ondina. Por enquanto não vale a pena desvios. 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

0: Valeu, valeu, galera brasileira. Estamos de volta no Futebol Show da Nova Brasil FM Salvador 104.7. 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Meu amigo Genildo Lavisque, não vá pedir calma para Rogério Ceni. Bota a vinheta dele aí, garotão. Genildo Lavisque.
1: Fala aí, boa noite.
0: Grande, tudo bem? Genildão, tudo certo com você, Genildo?
1: Graças a Deus. Mais ou menos certo, né? Hoje o dia não foi bom, não foi legal com essa notícia triste aí que vocês já registraram. Já destacaram em relação ao meu grande amigo Nilton Nogueira, mas se foi o locutor clássico do rádio brasileiro. Mas vamos lá então.
0: Genildo, o... faleceu no dia do radialista, ó, Genildo.
1: É, exatamente. É, exatamente. Talvez tenha sido a maior homenagem que os radialistas possam ter recebido foi ter convivido com Nilton Nogueira. Sem dúvida alguma.
0: É, você pode falar muito bem, né, Genildo? Você foi.
1: Foi ele quem me trouxe para Salvador, foi Nilton Nogueira quem me descobriu em Itabuna e me convidou para vir para cá trabalhar na Rádio Excelso. E depois de um jogo que eu fiz com ele lá em Itabuna, no estádio Luiz Viana Filho, entre o Itabuna e o Atlético de Alagoinhas, ele foi lá transmitir esse jogo para a Rádio Excelso. Foi à Rádio Jornal, pediu a Geraldo Santos que conseguisse um repórter para trabalhar com ele, pois eu estava sozinho. E eu fui indicado. E na semana seguinte ele telefonou para a Rádio Jornal de Itabuna e fez o convite para que eu viesse para Salvador. Eu, menor de idade, sem conhecer Salvador, sem nada, topei a parada e com o consentimento dos meus pais eu vim para Salvador e fiquei aqui. Foi recebido assim por Nilton Nogueira com braços abertos. Foi um pai para mim durante todo o período que eu trabalhei na Rádio Excelsior naquela época, e ele me ensinou bastante a vida inteira, independente de estar ou não com ele. Depois voltamos, eu saí da Rádio Excelsior e fui para a Rádio Clube de Salvador com França Teixeira, e logo depois eu fui para a Rádio Sociedade após a Copa do Mundo, onde convivi inclusive em 78, já pela Rádio Clube com o Nilton Nogueira, trabalhando pela Rádio Excelsior. E a convivência foi espetacular, sempre sensacional. A gente não tinha essa história de concorrência fora do ar. A concorrência era na hora da transmissão. Viajamos juntos para vários jogos, eu pela Rádio Clube e ele pela Rádio Excelsior. Ficamos presos em Caracas, na Venezuela, eu, ele e Silvio Mendes. Ficamos presos mesmo pela Polícia Federal da Venezuela por conta de um problema no passaporte, né? Porque não tinham visto na época. Nós entramos sem o visto no país para transmitir a um jogo do Brasil contra a Venezuela lá em Caracas. E em Maiquetia, no aeroporto, a gente já foi para a sala lá da prisão e queriam mandar a gente embora para o Brasil. E Nogueirinha ficou louco naquela época. Pelo amor de Deus, estou preso tal, mas depois nos liberaram com a determinação de que deveríamos voltar em 48 horas. Era exatamente o tempo para a gente transmitir o jogo do Brasil no dia seguinte. O Brasil ganhou esse jogo lá dentro de Caracas por 2-1, lembro bem, um péssimo estádio naquela época, inclusive, um péssimo gramado, e de lá a gente teve que sair na segunda-feira à noite às pressas para Miami e depois voltar para Salvador. Enfim, um cara assim de uma convivência extraordinária, que apesar da idade de 92 anos, deixa uma saudade, deixa um vazio muito grande, né? E é uma morte que a gente nunca quer ver, que é a morte de alguém que é ligado a gente e que tem uma história contada ao longo do tempo. Nilton Menezes da Silva Nogueira, o pássaro, o clássico, locutor clássico do futebol brasileiro. 0-0, 0-0. Nunca esqueço disso. Que coisa fantástica.
0: Narrava, Genil, dá aí um pedacinho aí, vá.
1: Como?
0: Narra aí um trechinho que ele fazia.
1: Eu não tenho capacidade, eu não tenho qualificação para imitar.
0: Como era, Genildo?
1: Hein?
0: Olha a bola!
1: Olha a bola, dominada pelo time do Bahia com as de, tocou pra direita, agora com Jorge Campos, vai levando, cruzou na área, chegou, beijou a cara de cabeça. Aí ele parava, a torcida entrava e ele soltava o gritaço de gol. Pois é, aquele gol bonito e tal. E depois ele dizia, entendeu? No final chamava o repórter. Ele não tinha muita poesia, ele narrava o jogo. Ele era muito fiel. Muito, muito, muito fiel narrando futebol. Eu adorava o Nilton Nogueira. Adorava, adorava. Sempre adorava. Vou continuar adorando e tendo o Nilton Nogueira como uma excepcional figura, acima de tudo de caráter. Viu, Ivo? Acima de tudo de caráter.
0: É
1: cara que tinha um coração extraordinário, tá? Ele revelou muita gente. Muita gente realmente. Olha Silvio Mendes aí. Foi ele quem colocou o Silvio Mendes no rádio, na Rádio Excelsior, entendeu? Ele colocou o Silvio Mendes, colocou Mário Freitas.
2: Tem carro e tá precisando de dinheiro? Então você
1: fala... Colocou Gerson Macedo como comentarista, colocou tanta gente, Oswaldo Barreto, Oswaldo Júnior, poxa vida, se eu for relatar aqui, José Roberto, José Abelardo, Ave Maria, Jorge São Martim, rapaz, é muita gente, muita gente. É isso aí.
0: Escute aí, ó.
1: Vamos lá? Cadê Nogueira?
0: Cadê DJ?
3: Já vem com o Anderson na bola que sobrou pra Vizcara.
1: Isso é um gol da vitória.
0: Catuense e Vitória, 2007.
3: Foi na área, numa bola que Perereco alimentou o pé do João, passou o goleiro, seu Renato.
4: É passado no...
1: Olha o grande Renan.
0: Renan Rocha também, saudoso Renan Rocha, né? 2007, Jandir, esse gol dele aí. Se você tiver um gol do pois Bahia, mande aí.
1: Eu não tenho, eu já procurei. Eu tenho muito arquivo, Ivo, de antigamente, mas tudo em fita cassete e em VHS. E você sabe que a tecnologia de hoje é complicada, né, pra esse tipo de arquivo. Mas ainda vou conseguir. Eu tenho muito mesmo, tenho muitas histórias aí com Nogueira, com muita gente, com Djalma Costalino, Copa do Mundo, enfim, muita coisa, né? Mas tudo nesses arquivos que a gente já não usa mais, nesse tipo de equipamento que hoje já está obsoleto completamente por conta da modernidade que aí está, né? Mas vamos lá, Nogueirinha foi enterrado hoje à tarde no cemitério Bosque da Paz e eu creio que a essa hora ele está lá ao lado do Senhor, né? Confortavelmente vivendo essa vida eterna de muita luz e de muita paz. É isso.
0: É verdade. O nosso programa hoje é dedicado ao nosso querido e eterno agora saudoso Nilton Nogueira, que nos deixou aos 92 anos, né? Ô Genildo, pra você quem for um grande, ele faz parte de um dos grandes narradores. Eu tô vendo aqui, ó. Santos e Bahia. Quer ver? Eu vou botar aqui pra você ver. Santos e Bahia, narração do inesquecível Fernando José, reportagem de Genildo Lavinsky.
1: Isso, foi lá em Santos, esse jogo na Vila Belmiro, né?
0: Deixa eu ver se tem áudio aqui.
1: Foi.
5: Esse jogo foi esse.
0: Bom narrador, Genildo.
1: Fernando José.
0: Não cheguei Fernando a ouvir, José. Não, viu, mas...
1: Fernando José era ótimo locutor também. Um dos melhores locutores que a Bahia já deu. Na época tinha Gervásio, tinha Fernando José, José Ataíde, Ivan Pedro. Era tanta gente boa naquela época, rapaz.
0: Genildo, a gente tá hoje no dia do rádio, né? Então a gente tá relembrando algumas coisas aqui. Por onde anda o Ivan Pedro, Genildo? Você que foi tão...
1: Ivan Pedro tá aposentado já há muito tempo. É, ele, a última atividade dele na comunicação foi na TV Bahia, quando ele apresentava
0: o Globo
1: Esporte. Foi gerente, inclusive, de esportes da TV Bahia. O filho dele continua na rede, inclusive, lá trabalhando. No outro setor, ele não faz comunicação, faz uma outra atividade, me parece que na área de engenharia civil, o Ivanzinho. Mas Ivan Pedro saiu, está aposentado hoje, vivendo a vida dele ainda. Eu soube que com saúde.
0: Aqui também tinha quem aqui, né? Esse cara aqui.
1: Na época você tinha Fernando José.
4: Na época, a Ponte Preta nunca perdeu para o Vitória. Isso é relativo. Tabu foi feito pra gente quebrar, como perdão foi feito pra gente pedir. O Vitória.
1: Esse é Armando Oliveira.
4: Tem por que se preocupar? Tem sim. Tem que se preocupar e muito com o jogo do próximo domingo.
1: Armando Oliveira.
0: Esse aqui.
5: Não. É verdade, muita atenção, observação ao jogo, porque a gente tem que se prender aos detalhes para poder passar para o ouvinte.
6: Mas eu trabalho na da bola a partir das
0: 8:02.
6: Quando o representante. E por isso,
0: não tem
6: um dos profissionais que ajudaram no crescimento
5: do furar o bloqueio do segurança.
0: Sabe o que é isso aí?
5: E o segurança barrou ele. Ele tinha cor clara. Deixa eu ver. O segurança barrou ele, disse, não me toque não com essa cor que você está me sujando. Aí o segurança olhou para ele e disse, agora é que você não passa. Ele estava na minha frente, o segurança mandou que eu passasse, travou a entrada. Martinho? E eu consegui fazer uma matéria.
0: Esse é Antônio Vieira.
1: Esse é Antônio Vieira.
0: É,
1: Vieira. Saudoso também, Antônio Vieira.
0: É, rapaz, eu falei aqui que... nos últimos anos, né, muitos radialistas nos deixaram, né? Otton Carlos, né, Genildo?
1: É verdade,
0: Otton Carlos também.
1: Otton Carlos tem uma história fantástica no rádio, né? Ele não foi ligado ao esporte, foi um locutor que começou cedo, uma baita voz, uma das melhores vozes que o rádio já deu, o Otton Carlos, e depois teve um problema na visão, ele ficou cego e trabalhou durante mais de 15 anos completamente.
7: Oxa, Aurora, meu amor, um beijo dos baianos pra você e todo o pessoal da Azulinhas Aéreas. Vamos voar!
0: Rapaz, olha aí, o Otton Carlos, né?
1: Otton Carlos.
0: Esse aqui, deixa eu ver se você consegue ouvir esse aqui.
8: Ô, meu camarada aí, você que faz pergunta indiscreta, saiba esse perguntar, é Rogério Ceni. Saiba perguntar, Rogério Ceni. Não pense que você vai escalar o time do Bahia como gostaria de escalar e meter o dedo no time do Paiva. É um cara de muita personalidade.
1: Esse é Martinho. Martinho Leles de Santana.
0: Martinho Leles de Santana, né? Muitos nomes.
1: Trabalhamos juntos na equipe da Rádio Clube de Salvador, com Fernando José, com Zé Bim, com Armando Oliveira, com Júlio César Santana, com Juarez Oliveira, com França Almeida. Ah, rapaz, todo mundo lá.
0: França Almeida tem 70 anos só de rádio, né?
1: Só de rádio.
0: É verdade. Rapaz. Deixa eu ver esse aqui, se eu conheço esse aqui.
9: Pertence à Rede Record.
0: Não, aqui é outra coisa, peraí. Eu vou colocar outra, aqui, isso aqui, se você conhece, isso aqui, ó.
10: Uma boa temporada na Rádio Sociedade. Na Rádio Sociedade eu tive a oportunidade
0: de
10: acompanhar, narrar e cobrir quatro.
1: Djalma Costalino?
10: 86, 90.
1: Djalma Costalino.
10: 98.
0: É.
10: Muito mais vitória do que o
0: eu gostava muito do Vieira, Genildo.
10: Talvez
1: Djalma Costalino. Gente boa, um cara sensacional. A gente viajou muito.
0: Grande narrador.
1: Eu, Djalma.
0: Inclusive, agora, quando eu estava lá em Jacobina, na Rádio Clube, que você foi lá fundar com França Teixeira, em 1982, eu comecei em 1996, você já não estava mais lá, você já estava em Nova Delhi. Mas assim, eu via muito Djalma Costalino, Silvio Mendes, Newton Nogueira, eram esses os narradores da Rádio Sociedade, eu via muito, né? Esses uhum. Então assim, Newton Batista, Batistão, você lembra de Newton Batista também?
1: Claro,
0: nosso amigo juntos. Newton Batista, que trabalhou comigo na Rádio de Celso tem um tempo atrás aí, tá lá na Paraíba, né?
1: Isso.
0: Tá doido pra voltar.
1: Ele aqui, é paraibano, por sinal.
0: Olha o Ivan Pedro falando aqui, ó. Pera aí. Deixa eu ver aqui, DJ, só rapidinho, só pra poder, Genildo, matar. Genildo já chorou hoje muito, né, Genildo? Você já se emocionou.
1: Rapaz, é verdade. Me tocou muito. Quando vai um amigo, uma pessoa bem próxima,
0: imagine que você vai lembrar de um cara que que te deu oportunidade, que trouxe você para o rádio, promoveu a sua carreira hoje que você construiu, é mérito seu pela sua competência. Mas alguém acreditou em
1: alguém
0: você?
1: Empurrou. Alguém
0: disse, olha, ele tem potencial. Né?
1: Alguém abriu o caminho.
0: Alguém abriu o caminho para você. Você cresceu pela sua competência, mas alguém viu essa competência, essa potência em você. Esse cara aqui você conhece também, ó.
11: E perder para o Serrano. Serrano. Mas esse é outro assunto. Esse é campeonato baiano. Você há de convir de que, afinal de contas, nós tivemos um clube baiano campeão duas vezes.
0: Genildo ficou em cima do muro agora aí. Conhece aí, Genildo?
1: Tô aqui conseguindo.
0: Ivan Pedro, rapaz. Ivan Pedro,
1: é?
0: É.
1: Mas essa voz é recente dele.
0: É recente, tá até novo parece. Ele, viu, cara?
12: O senhor falou 50 anos de carreira.
0: Olha. Oh, yeah. Quer dizer, mas tá hoje, novo assim não. Deixa eu ver se
12: quatro esse... anos afastado da imprensa, afastado
0: essa
12: dos
0: gravação foi em 2011.
12: Assistindo a Bahia Serrano.
0: Tá, tem 15 anos
12: comentou
0: aí.
12: Comentou até sobre a falta de motivação.
0: Felipe Oliveira entrevistou ele.
1: Segura
0: um pouquinho, Genildo. Eu vou aqui no intervalo. Volto já pra falar de Bahia e Vitória. Tem uma bomba no Vitória, hein? E tem duas no Bahia. Segura aí.
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9: Pode voltar ao 20 Árvores FM. No caminho das Árvores, a Avenida Tancredo Neves tem trânsito intenso para chegar na paralela que está igualmente complicada. Você está na região e vai para o Imbuí, prefira caminho pela estrada do Curralinho. 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

0: Valeu, valeu, galera brasileira, vamos juntos nas ondas do rádio. Eu vou chamar agora, segure só um pouquinho, Genildo, eu vou chamar o Rafa Seixas para atualizar as notícias do Vitória, também o Gabriel Bacelar, a gente volta com o Roberto, com o Genildo, com o Lone, com o nosso Ivens Arnaldo Carneiro, os nossos comentaristas para comentar aqui, galera. 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Rafa, rapidinho aqui, me dê um minutinho só para liberar aqui esses torcedores aqui que mandaram áudio pra gente. A gente não vai deixar aqui, né? É de rodar os áudios também da galera que participa, interage com a gente, mandando mensagem pro 96269020. Olha aí, ó, Zazá Zacarias, ó.
1: Boa noite, Igor Ferrar e toda a equipe do esporte. É, né? Finalizou o jogo, né? Jornada. Tá falando Zacarias Jardim Santinácio. É, meu amigo, olha só, Vitória. Já perdi a esperança. E agora, vamos começar agora a fazer conta agora para a zona de rebaixamento. É isso que vai acontecer agora. Não dá para entender como é que o time joga tão bem e depois vem o burro do treinador, porque ele tirou a responsável para botar o volante Zé Vitor, depois ele deu uma praga, entendeu? Eu não sei, parece que o cara, na hora de chamar, chegar no vestiário e conversar com o jogador para ele vir bem, para vir no mesmo patrão de jogo, parece que eles falam assim, não entrega o jogo no segundo tempo, não.
0: Valeu, Zaca, tá corrido aqui hoje, hein? Vou botar aqui um trechinho de cada um aqui pra ninguém ficar chateado. Fala aí, Aguinaldo.
2: Boa noite, Ivo Ferraz, boa noite, Rafa Seixas, toda a bancada aí do programa aí na Nova Brasil FM aí em Salvador. Ô, Ivo, eu vou te reportar uma situação rapidinho aqui em relação ao jogo do Tricolor Baiano aqui, o nosso Esporte Clube Bahia, aqui em terras paranaenses, precisamente na capital, Curitiba, onde eu não fui, como eu tinha falado para vocês anteriormente, que eu não vou a esses estádios devido ao comportamento de alguns torcedores e para evitar qualquer tipo de exposição de dano físico, né? Então eu não vou lá. Mas eu vou dizer uma coisa, eu fiquei em casa acompanhando o jogo, depois chegou um ponto lá quando o Atlético já estava dando 2-1 no Bahia. Minha pressão arterial, então aquela coisa toda, dá um pouco, eu perdi e me liguei daquilo ali. Mais tarde eu vi muito toque no meu WhatsApp, muito chamada e tal, e eu já imaginava que fosse. Eu digo, a coisa não deu pro Bahia, não. E realmente, eram meus amigos aqui, conhecidos, né? Eles são paranaenses, evidentemente que torcem pro Atlético. Então eles estavam, né? Fazendo a resenha deles. Moral da história, eu fiquei conformado e alegre por um ponto, pela seguinte maneira: eles respeitaram todo o tempo o Bahia, ficaram temerosos. Em nenhum momento antes do jogo, nem dias, nem horas antes do jogo, nenhum deles tocaram em assunto nenhum sobre o jogo do Bahia com o Atlético. Só depois que eles tiveram o apito final, né? Porque também houve a marmota da arbitragem, aí foi que eles vieram fazer a resenha deles.
0: Valeu, grande Aguinaldo Nunes, um abraço, Aguinaldo.
3: Fique boa tranquilo. Noite, o Ferraz, boa noite, Gabriel Bacelar, boa noite para essa bancada maravilhosa aí do programa aí, e onde o Bahia decepcionou, viu, o Ferraz, porque o Bahia teve a oportunidade de sair com empate, mas Rogério Ceni, mas Everaldo e seu Canu entregou a paçoca ontem, viu, porque Everaldo bateu um pênalti daquele ridículo, daquele com Juba, que ia bater o pênalti, podia até perder, né, porque quem perde é quem bate, né, mas Juba tava com confiança. Então, Canu chegou atrasado naquela bola. Canu não dá mais pra ser zagueiro do Bahia, não, e Ferraz, nem Gabriel Bacelar. Bahia, por que não estreia o Moreno que chegou aí?
0: Boa pergunta, né, Gabriel? O cara, o Marco Moreno não vai jogar, não, é? Trouxeram pra quê mesmo?
4: O Rogério deu a deixa no jogo contra o Remo, né? Na coletiva depois do jogo, falando que o Marco treinou muito bem pela direita, né? Que é o lugar do David Duarte. Eu acho que pela esquerda a gente não vai ver o Marco Moreno, não. O que o Bahia pode torcer aí, o torcedor, é pra que a temporada se arraste logo, que o Bahia consiga essa vaga pra que o mercado de janeiro chegue pro Bahia trazer um zagueiro pelo lado esquerdo. Porque é Canu até o final do ano aí, não tem jeito.
0: É, não tem outro. Rafa, vamos trazer informações do Leão, queridão. Jair Ventura fica ou vai embora? Fala, garotão, venha.
5: Vitória! Vamos lá. Eu queria ouvir o Jair Ventura, mas não vai dar tempo, porque o áudio, ele fez uma análise completa explicando a situação do jogo e das modificações que ele fez durante a partida, mas não vai dar tempo de a gente colocar esse áudio hoje, mas amanhã a gente coloca aqui pra gente ouvir o que pensou o Jair Ventura nesse jogo contra o Cruzeiro. Os jogadores saíram vaiados dos vestiários pelo campo, né? Inclusive um colega nosso estava lá nos vestiários, ele até colocou esse vídeo no canal dele com relação a esse flagra, né? E aí, rapaz, uma covardia, né, com o torcedor e também com a imprensa, né? Porque quando ganha, todo mundo quer falar, né? E quando perde, ninguém quer falar com a imprensa, sai todo mundo pelo campo, vai direto pro estacionamento, passa pela gente e dá as costas pra imprensa e pro torcedor. Pra mim, isso é uma atitude covarde dos jogadores do Vitória que fizeram com o torcedor, principalmente, não com a gente, mas com o torcedor. Matheus Silva, ele sentiu a posterior da coxa, mais um jogador que sentiu a coxa e vai ficar aí para ser avaliado durante esses dias em que o Vitória vai ficar parado treinando durante a data FIFA. E ele falou rapidinho, vamos ouvir aí, Ivo Ferraz, rapidinho, é áudio curto, ele falou com a imprensa depois da partida contra a equipe do Vitória. Vamos ouvir.
6: Foi todos nós que estamos em campo, né? Acho que a gente tem que assumir a responsabilidade. Pedimos que a torcida comparecesse hoje e hoje a gente não correspondeu à altura. Parar de errar e consertar o que estávamos errando. Sempre no segundo tempo a gente entra um pouco dormindo e aumentar a concentração que a gente vai sair com a vitória nos próximos jogos.
5: Saiu com a vitória nos próximos jogos. Foi o único que parou. É claro que forçado, né? Porque ele não queria falar, mas acabou a assessoria pedindo para ele falar com a imprensa. E o Martínez também rapidinho aí falou após o jogo contra a equipe do Cruzeiro. E tava bem chateado. Para mim, foi um dos melhores jogadores em campo. Vamos ouvir.
7: Acho que foram dois shows diferentes para nós. Primeiro tempo muito bom, a gente estava bem com bola, estava um pós-perda muito bom, finalizando. Aí entramos, ajustamos dois, três coisas no intervalo, aí saímos, parece que não sei porquê, com 30 segundos tomamos gol. Aí parece que o time já não estava querendo jogar, não estava querendo continuar fazendo o que tinha feito no primeiro tempo. E esse time tem qualidade, né? Aí eu acho que tomamos gol de lateral, que não pode acontecer gol de lateral. Ali, como tu falou, a rodada não tinha feito muito boa, porque o time que estava brigando ganharam ou empataram e a gente, aqui em casa tinha que ganhar porque sabemos que lá fora é muito difícil, o campeonato está sendo muito difícil e agora sensação de tristeza para nós. Agora temos 15 dias, tem fogo agora, tem muita coisa para corrigir e continuar fazendo o que foi feito no primeiro tempo, sobretudo.

0: É brincadeira, hein? Pezolano e aí Jair Ventura. É, tá bem valorizado, né, Jair Ventura?
1: Troca.
0: É.
2: O cara é mais gente.
0: E pra nós, sinceramente, viu? Sinceramente, Pezolano, né, botando na balança com Jair Ventura, é. Ah, tá cheio de moral mesmo, então.
2: Eu queria Pezolano no Vitória.
0: É. Que pra nós, hein? É. Ah, bom. Lorena ficou assim, meia... Quer falar o quê? Rapidinho, Lorena, que eu vou encerrar.
3: Não, eu fiquei pensativa aqui, né? O que que vai acontecer com o Vitória nos próximos capítulos? Eu tô aqui ansiosa pra saber, né? o que que o Vitória vai fazer, porque eu não consigo ver ninguém ocupando o lugar de Jair Ventura. Quem a essa altura do campeonato viria pra cá?
0: Eu consigo. Eu consigo ver, porque eu acho que Jair Ventura não é insubstituível.
3: Não é isso. Ele pode sair, eu quero que ele saia, porque eu preciso de... O Vitória precisa de mudança, mas... Qual nome viria pra cá e daria jeito nesse bando em campo que é o clube do Vitória, que é o time do Vitória hoje? Quem?
0: Aí tem que pensar direitinho, a diretoria pode estar respondendo isso, né? E, ô Genildo, o que você achou do jogo de ontem, Genildão? Do Bahia, principalmente o pênalti perdido. Quero ver a sua opinião em um minuto, Genildo.
2: É, minha opinião já foi dada aí por todo mundo.
0: Calma.
2: Não tenho o que discutir, né? É, eu só acho que Daronco pipocou e eu estou aqui louco pra ouvir o áudio do VAR, que até agora a CBF não divulgou, de todo mundo, menos desse jogo, pra saber como é que Daronco e por que que ele estava resistindo e por que que ele não mandou repetir o pênalti.
0: É, pênalti claro, mas eu quero dizer a você, com relação a Juba, Everaldo e Rogério Ceni, quem deveria bater, na sua opinião? Everaldo mesmo ou Juba?
2: Everaldo.
0: Por quê?
2: Batedor oficial mandado pelo técnico. Se o técnico mandou, ele bateu. Se ele perdeu, incompetência dele.
0: Aí eu pergunto a você, Genildo, pronto. Rogério Ceni mandou ele bater, não foi? Como você falou? É, não é uma falta de respeito a Luciano Juba, que tá batendo sempre, que é titular, que é capitão.
2: E que não
0: tá
2: bate bem.
0: Não é dizer assim, não, ó. Quer dizer que eu tô em campo hoje, eu tenho que sacar Gabriel e quem vai bater sou eu. Aí não, eu sou mais, eu acho que quem deveria bater é Juba. Então, se Rogério mandou, a culpa é dele mesmo.
3: Com certeza.
2: É isso que eu tô dizendo, ele assumiu a culpa dele.
0: Ele assumiu, agora eu deixaria o João batendo.
3: Ele assumiu e não gostou de ser questionado, viu? Não gostou, não.
4: A frase que eu tenho a dizer pra essa situação do Bahia foi a mesma que eu disse ontem durante a jornada. Falta uma coisa básica pro Bahia avançar mais uma casa: senso de urgência. O Bahia, nem Rogério Ceni, nem Cadu, nem ninguém tem.
0: É, pois é. Então, assim, eu acho que quem deveria bater era o Juba. Respeito a opinião do Genildo. E você, Roberto Rivelino, que quando o Genildo entrou aí ficou caladinho. Fale, Roberto, tá com medo?
5: Oxi.
0: Roberto? É. Roberto foi caminhar na orla de Pitanga. Grande Robertão Rivelino. É, um abraço pra você, Robertão.
2: Ivo.
0: Oi.
2: Eu acho que é importante a gente terminar com uma grande notícia de hoje relacionada ao futebol brasileiro. Houve uma reunião hoje na CBF envolvendo 40 representantes das equipes principais do Campeonato Brasileiro, das séries A e B. E houve uma decisão importantíssima. Sabe qual foi? Aprovação da redução do número de jogadores estrangeiros.
0: Daqui um dia vai ser Copa do Mundo do Brasil.
2: Não vai ter. Pois é, houve essa aprovação. A gente pode discutir isso com mais calma amanhã, que eu já tenho a notícia completinha.
0: Agora são, Genildo, hoje atualmente são quantos jogadores por equipe? Seis, né? Nove.
2: Não, tem nove. São... O Bahia já tem nove. Bahia me parece que já tem nove,
0: em
2: né?
0: Em campo pro jogo pode botar quantos?
2: Aí,
0: nove.
2: Aí no máximo
0: jogando? Parece que...
2: Não, isso jogando
0: é
2: não.
0: É, você pode comprar nove, você pode pegar nove, agora pra jogar sim.
2: Pra jogar me parece que são cinco somente.
0: É, amanhã a gente fala mais sobre isso, tá combinado. Isso. E valeu, Genildão, um abraço pra você, parabéns pelo dia do rádio, hein? Valeu, Genildo.
2: Obrigado.
0: Dedicamos ao programa o Nilton Nogueira, saudoso Nilton Nogueira, grande abraço, Lorena Vinhas, um abraço pra Ivens Carneiro. Valeu, Rafa, valeu, Gabriel Bacelar, valeu. Meu querido Roberto Ribeirinho de Engenhércules, boa noite, Bahia, boa noite, meu
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0: Brasil, som de Lulu Santos, Sereia, mais que moderna brasileira, 7:18, muito boa noite.
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12: 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De volta ao 20 Nova Brasil FM, Avenida Vasco da Gama com trânsito complicado no sentido Brotas, as mediações do Dique Tororó. A Avenida Oceânica tem complicações também em Undina no sentido Rio Vermelho. Ela é a melhor opção para você que vem da Barra para Maralina. 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Marcelo Soares, Nova Brasil Salvador, 104,7.
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0: Agora 7:21. Chima Roots versus Simples.

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18: 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De volta ao 29 Obras FM, avenida paralela no sentido centro, tem tráfego intenso, mas é o melhor caminho para você que sai de São Cristóvão em direção à Barra. A Avenida Oceânica é a melhor opção para sair de Undina em direção ao Rio Vermelho. 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
20: De volta ao som de Caixa L.

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Nova Brasil, mais que moderna, brasileira. Lenine, aquilo que dá no coração. Em instantes você confere mais uma edição do Novo Sempre Vem. Agora 7h52, ótima noite.

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21: 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De volta ao 20 na Obras e Firme, a Avenida CM tem pontos complicados de dois sentidos. Ela é a via mais rápida para você que sai do Jardim de Alá e vai para a região de Brotas. A Avenida Jorge Amado já tem trânsito melhor, sendo uma opção boa para você.

0: A Marina, hoje eu só queria ser o amor de alguém. A faixa faz parte do álbum Brisa de Domingo, lançado em 2024, e fala daquele desejo simples de ter alguém por perto, ponto. A música foi composta pela própria Amarina e produzida por Giba Mugem e Vitor Clay. Amarina, hoje eu só queria ser o amor de alguém para começar o novo Sempre Vem. Aqui na Nova Brasil, você já sabe, ela é mais que moderna, brasileira.
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0: Você acabou de ouvir um dos grandes nomes da nova música brasileira, Gilsons, na canção Proposta. Tivemos também os Garotin, com o solo vocal do Cupertino, o trio de São Gonçalo, Rio de Janeiro, na canção Paraquedas. Ouvimos também Mariana Volker em Hiperespaço. Você continua ouvindo o Novo Sempre Vem aqui na Nova Brasil. Toda segunda-feira, 8 horas da noite, temos esse encontro com o melhor da nova música brasileira. E se você estiver em São Paulo no dia 21 de outubro, a partir das 10 horas da noite no Blue Note, o Novo Sempre Vem ao vivo. Rian Fidelis, Flávia K, Jorginho Neto, 2 de 1 e Gustavo Vaz. A gente está te esperando lá, os ingressos já estão à venda. Abrindo a próxima sequência de hoje, a Nay Portela tem uma relação com Brasília. Ela aparece sob a forma de uma inspiração que ela teve com as obras arquitetônicas do Oscar Niemeyer. Então agora, Plano B, que antecipa o quarto álbum de Nay Portela.
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0: Você acabou de ouvir Mage, Imersa em Mim. Ouvimos também Inarruda, Na Ponta da Escada e 2 de 1. Nossos convidados no Novo Sempre Vem ao vivo no dia 21 de outubro no Blue Note com a banda do Novo Sempre Vem. Eles apresentaram Wasabi. Agora a gente vai dar um pulo na redação da Nova Brasil. Vamos ouvir o Novo em Cena. Vamos lá.
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3: Estamos de volta com o Novo em Cena, o seu ponto de encontro com os novos talentos e os lançamentos que estão renovando a nossa música. Paulistano e pianista de formação, o músico Edu Heredia estuda arranjo, composição e produção na conceituada Berklee College of Music, tendo como inspiração mestres como Tom Jobim e Toninho Horta. Ele traz um olhar moderno e autoral para MPB. E a nossa faixa em destaque hoje é Leis Escritas com Giz, o seu single e estreia que antecipa o seu primeiro EP. Eu sou Henrique Oliveira e você me acha nas redes sociais com @henriquezin23. E agora você curte Leis Escritas com Giz, com Edu Heredia, aqui no Novo em Cena.
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0: Você acabou de ouvir Gustavo Vaz, Todas as Vezes que Você Voltar. O Gustavo Vaz também vai estar presente no palco do Blue Note, no show O Novo Sempre Vem, ao vivo, 10 horas da noite, com a nossa banda lá no Blue Note. Não esqueça, 10 horas da noite, no dia 21 de outubro. Ouvimos também nessa sequência Amanda Magalhães, O Amor Te Dá. Ouvimos também Brian Baer, Concreto, Ferro e Saudade. Você está ouvindo a Nova Brasil, mais que moderna, brasileira. Toda segunda-feira, O Novo Sempre Vem, um espaço para todo o Brasil para apresentar a nova música brasileira para você. Toda segunda, 8 horas da noite. Abrindo a última sequência de hoje, vamos ouvir Joyce Alane com Leão. Essa faixa marcou a estreia da pernambucana em sua carreira solo autoral em 2021, depois de ganhar destaque fazendo versões de outros artistas. Ela foi composta por Joyce em 2019 e ela fala de admiração, encanto e daquele desejo de transformar um momento especial em lembrança. A produção é assinada pela própria Joyce Alane, ao lado de Flávio Ferrari.
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0: Essa foi mais uma edição do Novo Sempre Vem aqui na Nova Brasil. Você já sabe, toda segunda-feira, 8 horas da noite, temos esse encontro com uma hora do melhor da nova música brasileira. Eu sou João Marcelo Boscoli, muito obrigado e até a próxima edição.
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1: Olá, boa noite.
2: Boa noite para você que nos acompanha em todo o país.
1: Segunda-feira, 21 de setembro de 2026.
2: Vamos ao destaque, aos destaques do dia.
1: Semana reúne ações contra o crime organizado no sistema prisional.
2: Uma das operações tem